vontade, gente, ó, sinta-se em casa, a casa aqui é de vocês, viu? Ó, o capoeirista aí, ó. Ai, ai. Meu amigo, o Simval. Alô, Simval Monteiro também aí, ó. É um dos comunicadores aqui também, né? Em Anápolis. Alô, Márcio Gomes, da Ronda Policial. Oh! Ah, não imitei. Esse trem ficou bom não, viu? Olha a Ronda, neguinho. Olha a Ronda, pé de chinelo. É, rapaz, ó, 21 horas e 4 minutinhos. Simbora, sim, ó. Olha o pessoal do Esporte Samba e alô, Jober. Aí no Parque Tatiaia. Simbora! A sexta corda aí, hein, rapaz? Ó, Cláudio, viu? O homem é brabo, hein?

0: Paulo.
1: Hoje eu vou parar às 22 horas, compromisso, viu, gente? Ó, 22 horas, viu? Amanhã estou firme aqui, pode vir, convidado especial, fica à vontade aí, ó, tem microfone aqui pra valer, aumentou aqui o estúdio, ó, viu? Ó lá, ó, microfone lá, tá? Vocês podem ficar à vontade aqui. Traz refrigerante, traz salgadinhos, traz a caixinha com gelo. Aí nem tanto, né, gente? Bagunça não, hein? A cerveja é sem álcool, viu?

0: Amanhã vai ser top, hein? 21:07, ótima noite pra você. Obrigado pelo carinho da audiência, a noite é nossa. Eu sou Silva Gomes e tamo juntos aqui na Nova FM, a rádio que defende Anápolis. Já já eu volto trazendo muito mais, segura aí, ó, o telefone 62992616515. A sua participação é mais do que especial.
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1: Olha, deixa eu mandar um alô aqui. É, mandar um abraço aí para a sogra Lúcia e pro pai, meu pai Ailton, né? Wesley, lá no, tá toda a turma aí, ô Wesley? Tá toda a turma aí, curtindo aí, né? No Filóstro, você tá aí agora, né? No Filóstro, é isso? Pode digitar aí, rapaz, é ruim a gente ficar, né? Quando tem a TV aqui, a gente vê as mensagens, tudo aqui, através do computador, mas tudo bem. Acertei aí, né? Tá o nome certinho, a sogra Lúcia e também o papai aí, Ailton, né? Wesley, tá pedindo aí pra mandar aquele alô bacana aí, né? Pra todos ali, essa família bonita, maravilhosa do meu querido amigo aí da, aí ó, tem mais uma aqui, a Rocha, deixa o Aldo, né? O Aldo entrou aí. Ótima noite também pra vocês aí, hein? O papai é o Ailton. Ei, o Ailton, rapaz. O Ailton lembra desses modão aqui e lembra, né? O caipira também, não lembra? Ótima noite.

0: Gurizadinha tá lá ouvindo, ó. Alô, Pedroca do Gás aí também no Vivian Park.
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0: Alô, Franciele.
1: Vamos

0: Essa é boa. Ó. Oh. Vamos lá assim, ó. Oh, mas vou te contar pra você, viu, gente? Essa é demais aí, né? Ei, aqui na Nova é assim, ó.
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0: É a menina da aldeia por aqui chegando na Nova FM Lourenço Lorival. Ótima noite pra você.
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0: A Ângela está curtindo aí, Ângela. Deus abençoe, ótima noite. O Instagram tá facinho aí pra você, hein?

0: essa é boa demais, hein? Um abraço aí, o Wagner Explosão do Brasil. Aqui também na Nova FM, os loucos, olha, um dos locutores aqui também, hein? A Explosão do Brasil, tá lá, o pessoal, também um abraço aqui, lá na igrejinha, pessoal do Em Casa Bar e Restaurante. Olha aí também o restaurante Sabor de Casa. É o 629-9566-3239. Uma comida gostosa, saborosa, deliciosa, fantástica, hein? Bom demais. Um abraço para vocês aí no Vivian Park. Deixa eu abraçar com carinho o Ailton da Casa de Carne Teresópolis. O Jefferson. Também a Luana, né? A Geralda. A Denise Costina aí, ó, no Bar do Mineiro aqui também na Santa Maria de Nazaré. Um abraço pro Potinhas, tá lá curtindo. Aí o Paulo também. Um abraço, Guim, na cidade de Corumbá. O meu amigo Remela, ele está lá em Niquelândia. É o homem da melancia. Aquelas melancias, né? Docinha, saborosa, deliciosa, na cidade de Niquelândia. Ótima noite pra vocês aí, hein? Ô, meu querido, em breve estou aí pra gente dar aquela pescada, hein? Bom demais, né? Aqui, Tucuna! Tucunaré, rapaz, sal molho, assado, fritinho, do jeito que preferir, né? Ô, coisa boa. O Cláudio, o Jurandir, um abraço aqui também. O meu amigo Gordinho está lá no Renicure. Ô, Jesus, que coisa boa aí, hein? Tomando uma geladinha. Ótima noite pra vocês. Meu amigo Pablo, aí o Pablo também. Ô, meu amigo, tudo bem? Grande abraço aí, o Pablo Moura. Está aí na sintonia aqui da Nova FM. Canta, encanta. Ótima noite assim, ó. Simbora, Simone. E canta bonita aqui, ó.
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Mesmo com barulho, barulho lá na casa lá, ó, Wesley. Coloca o Ailton, né? Coloca ele pra participar ao vivo e manda, mandar áudio aí, ó. Vamos ver se o homem é bom na voz mesmo. Alô, Pablo, o PH tá jantando, viu?

agora o Wesley vai tomar mais uma lá, a Kelly, a Giovana, a Laura, olha aí, a Maria Eduarda, um abraço pra vocês também, lá na Espanha, rapaz, ainda tá acordado até agora, Jesus amado, ó. Chora não! Meu Deus do céu, ó. Aqui a gente mata a saudade também na Nova FM. Ótima noite pra você, ó.

olha as músicas autorais aí, viu? Aí de vez em quando cai aí o Instagram, mas a gente volta novamente, viu? Vai chorar não. Tem muito mais aqui, ó. A música que toca o seu coração, aquela que você quer ouvir, toca aqui. Matando saudade. A noite é toda nossa.

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Deus abençoe aí, viu, Wesley? Pessoa bacana, maravilhosa, é sucesso na cidade de Anápolis.

Paula. Tá aí, né? Alô, Aline, também curtindo aí, ó, na cidade de Campo Limpo de Goiás, Aline.

no zap aqui, mandando mensagem aqui, né? A Luana, a Letícia, a Carol também aí, ó. No industrial, alô no industrial lá, ó. Ó, o Juarez está chorando lá no Jardim Petrópolis. Diz que tá tomando todas, né?

0: 19 FM, são 21h37 aqui, ó. 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
3: Olha o Eduardo chegando por aqui, ó.

0: Essa é boa demais aí com Eduardo Costa e Amor de Violeiro. São 21h42. Já já eu volto, hein? Segura aí.
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0: Ótima noite para você, tudo de bom aqui na Nova FM, por aqui é mais música. É a velha porteira com Chico Rei Paraná. O Baiano tá lá curtindo lá no Bar Paraíso, né, Baiano? Ó, o pessoal em Nerópolis também, alô, o Bar Nota 10.

coisa boa, 21h48. Eu volto amanhã, se Deus permitir, hein? Muito obrigado pelo carinho da audiência. Segura aí, ó. É uma atrás da outra, assim, ó. A noite é nossa. Na Nova FM, a rádio que defende Anápolis. Simbora!

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0: de 31.
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0: 10h50.
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0: 1119.
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0: 11:27.
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0: 9h45.
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0: tenta faroeste? Vamos tentar faroeste, então. Agora, essa realmente... Não, o triângulozinho. Pois a gente devia ter ensaiado mais. Que nada, gente, essa coisa de timidez é tudo ensaiado. Tá? Bom, um, dois. Um, dois, três e... Pode filmar isso, ali é divertido, pô. Os caras, vocês já estão filmando? Então, mano. Aí o começo, ó. Um, dois três e...
1: Meia-noite 26.
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0: arquiteto da música brasileira. Salve Chico Sainz!
1: Chico! Recife!
2: 1 e 4.

0: Obrigado, doutor Henrique.
1: Obrigado, Marrone. Beijo, gente. Obrigado a vocês pelo carinho.
2: Obrigado, Bruno.
3: 3 horas.

0: 3:49.
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3: Vamos? Bora? Vamos lá?

0: Maíra. Obrigado pelo carinho. Obrigado pela presença de cada um de vocês. Muito obrigado por acompanhar o trabalho da dupla Henrique e Juliano, por receber esse trabalho aí na casa de vocês. Espero que vocês realmente recebam com muito carinho, né, Juliano? Que a gente trabalhou muito duro pra poder fazer um DVD incrível pra vocês.
1: Vocês mudaram a nossa vida. Vocês fizeram o Henrique e Juliano se tornar realidade pra muitos.
0: Obrigado, muito obrigado. Brasília! Obrigado demais, Brasília.
1: Valeu!
0: Te apaixonaram em vocês.
1: Valeu, moçada!
0: Obrigado! Tchau, tchau, gente. Que Deus abençoe mais esse trabalho e abençoe a vida de cada um de vocês aí.

0: 3418.
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0: Britney 2.
1: Aí tá bom, essas minas tão sem noção, hein, moleque?
2: Piuque, meu irmão, não adianta, elas querem.

0: Antes do almoço é muito bom pra ficar pensando melhor.
1: 4:28.
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0: 51.
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0: 5h36.
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1: 5:43.

0: 5:50.
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0: Rádio 9FM 87,9, a minha, sua, nossa rádio, hein? 6h39 agora. De lá pra cá, Chico Rei, Paraná. Bom dia, bom dia. É a Rádio 9FM, meu povo apaixonado.
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Tá abraçando você. Bom dia, bom dia. Manhã de quarta-feira, hein? Hoje é quarta-feira, dia 3 de junho de 2026. Rádio Nova FM, que tem na direção geral Carlos Antônio Nogueira Butina. Departamento Comercial, Eusébio Ribeiro. E o Ornei é o nosso reforço aqui da Rádio Nova FM. Bom dia, bom dia, bom dia, Ornei. É o homem do cartãozinho, Black do cartãozinho ilimitado, hein? 6h42 agora. Bom dia, minha amiga dona de casa, que já fez o cafezinho rancheiro. Eita, cafezinho bom. É o cafezinho rancheiro, meu povo apaixonado, hein? Hoje, quarta-feira, dia mundial da bicicleta, dia de Pentecostes e dia mundial do administrador de pessoas.

10%, umidade do ar 74%, vento 10 km por hora. Quarta-feira, meu povão apaixonado, predominantemente nublado. Bom dia, bom dia, bom dia. É a Rádio Nova FM, Rádio São Vicente na Igrejinha, Rádio Cerrado Alessandro Martras. Vamos juntos com muita moda boa pra vocês. 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Aos internautas, bom dia, bom dia, bom dia. Peão Carreiro e Praense, quarto vizinho.

você ouviu Quarto Vizinho, música bonita, PA um carreiro e praense, hein? 6:45 agora, PH, bom dia, bom dia. 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Lourenço e Lorival, relógio quebrado.

0: você curtiu música bonita aí em Lourenço Lorival, Relógio Quebrado. Bom dia, bom dia. 6:49 agora, PH. 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

bom dia. Pra você que levanta cedinho, hein? Ei, meu povo apaixonado, vamos juntos com muita moda boa pra vocês, hein? Muita moda boa, abraçando aí, né? Abraçando os internautas através de Rádio Net. Tô linkado aqui na 9 FM, hein? Pelo Instagram, Rádio 9 FM Anápolis, de Anápolis, Goiás, para o Brasil e o mundo. Rádio São Vicente na Igrejinha, Rádio Cerrado Alessandro Bartras. Logo mais às 8, a transmissão também pelo YouTube, né? Porque a programação de jornalismo e a programação esportiva são transmitidas pelo YouTube, meu povo apaixonado, hein? É o PH, tocando o que te toca, muita moda boa no seu rádio, hein? Muita moda boa no seu rádio. Abraçando essa turma lá na rodoviária, né? Na rodoviária, tá lá os taxistas, bom dia. Ô Pinguinha, ô Bigaldário, bom dia mesmo. Sandoval na relojaria Planeta, sempre acompanhando a programação da Rádio 9 FM. E o Bento Piancó, hein? Sandoval, gente boa. Abraçando o João Vitor, né? O João Vitor, linkado aqui. Essa turma boa aí, né? A Joyce Francisco também, sempre conectados com a Rádio 9 FM. Aqui, ó, Amanda Borges, né? Amanda Borges, o Lúcio Andres também, sempre conectado. A turma boa conectada aí com a Rádio 9 FM, né? Zilma Oliveira também. A Joana Borges, essa turma aí sempre conectado com a Rádio 9 FM. O Marcos da Silva Costa também. Bom dia. Ótima quarta-feira com muita moda boa. É o PH abraçando. É o seu Vanidal, né? O seu Vanidal que levanta cedinho, tá deitadinho na caminha dele, mas está conectado, tá com o radinho ligado, tá curtindo a programação da Rádio 9 FM. E a dona Lúcia já tá preparando aquele cafezinho pra ele, o cafezinho rancheiro. Ei, seu Vanidal, aqui ó, morador da Santa Maria de Nazaré, próxima Rádio 9 FM aqui há mais de 50 anos. O seu Vanidal que esteve aqui nos estúdios da Rádio 9 FM ontem, na programação esportiva aqui, com Roger Fernandes, o Fera da Comunicação, e toda a turma aqui da 9 FM, meu povão, hein? 6h55, agora tem moda boa. 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Delmiro e Delmon. Escuta minha canção. Bom dia.

Delmiro e Delmon, escuta a minha canção. Nova FM. 6:58 agora, PH. Música que o meu povo gosta, você vai curtir agora. É o Sérgio Reis, o grandalhão, hein? O menino da porteira.

0: Sérgio Reis, o grandalhão, o menino da porteira, em Anápolis, 7:01, hein? 7:01. Daqui a pouco tem moda boa, segura aí, bom dia, bom dia.
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0: É a Rádio Nova FM e o PH, que malquia, hein?
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placa, hein? Bom dia, bom dia! Abraçando aqui o Igor Batista Maia no Baixo Luz, papai Maia, motorista do Urbano, e mamãe Sueli, hein? Aê, abraçando o Klaus Oliveira, né? Klaus Oliveira linkou aqui no Instagram Rádio Nova FM. Bom dia, companheiro. Ótima quarta-feira pra você aí, hein? Vamos juntos com muita moda. O mozão tem que trabalhar, né? Mozão, hein? Bom trabalho lá. Milagres acontecem, né? O mozão tá trabalhando, meu bobão apaixonado, hein? 7:04 agora, 7:04, é a Rádio 9 FM te fazendo companhia com muita moda boa, né? Muita moda boa, né? Igor Batista Maia, tá lá no Bar de Luz, Igor Batista Maia, aquela turma boa do Bar de Luz lá, ó, bom dia, bom dia. É a Rádio 9 FM te fazendo companhia, né? Papai Maia já foi trabalhar, Igor? Papai Maia, motorista do Urban, né? Papai Maia, motorista do Urban. E a mamãe Sueli já fez aquele cafezinho, já assou aquele pãozinho de queijo, né? Que ele fez aquele bolinho. Que coisa boa, então, né, Igor? Bom dia, bom dia! Vamos trazer música que o meu povo gosta, música que o meu povo quer, hein? É a Rádio 9 FM, Rádio São Vicente na Igrejinha e Rádio Cerrado Alessandro Martras, parcerias que estão dando certo. O último julgamento, hein? É Milionário e José Rico.

você ouviu aí, hein? O último julgamento, Milionário e José Rico, 7:09 agora, PH. Nova FM. Com muita moda boa pra você. É o trio Parada Dura, o Relógio da Matriz. É, o relógio aqui da Rádio Nova FM tá marcando 7:09 agora. Bom dia, bom dia.

Relógio da Matriz, é o trio Parada Dura. 7:12 agora, PH. 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Com muita moda boa pra vocês, hein? Duas camisas.

0: Moraci, duas camisas, agora 7:16. Bom dia, bom dia. É o PH tocando o que te toca.
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tô aqui, hein, na Rádio Nova FM com vocês, abraçando o Pedro Márcio, bom dia, bom dia. É, o Pedro Márcio linkou aqui, né, no Instagram Rádio Nova FM, é o primo do nosso Carlos Antônio Nogueira Butina, hein. Aê, Pedro Márcio levanta cedinho, cedinho, cedinho, é, linkou aqui na Rádio Nova FM e vai curtir moda boa, vai curtir moda boa. Bom dia, bom dia, bom dia mesmo, hein? É, PH, vamos juntos, abraçando o Zé Abrão Polaco lá na Fazenda Fundão, né? Todo dia conectado com a Rádio Nova FM. Ô, Zé Abrão Polaco, hein? Zé Abrão Polaco é sanfoneiro, meu povo apaixonado, é sanfoneiro, hein? Abraçando a Larissa Santana, bom dia, bom dia, bom dia, gente boa, é a Rádio Nova FM. Abraçando o Zé da Onça, meu amigo Zé da Onça, com a de Rosana, sempre me dando a carona no radinho do carro dele. E no sabadão das 7 às 9 tem Amanhecer Sertanejo, hein? Amanhecer Sertanejo no sabadão! É das 7 às 9, muita moda boa! Aquelas piadinhas, né? Meio sem graça que o Ranada conta. O Ranada é o raposão, é o japonês do Paraguai. É o Ranada, gente boa, que sempre participando aqui do Amanhecer Sertanejo com o Zé da Onça. Ei, bom dia, bom dia, bom dia. Então você é o nosso convidado, hein? Sabadão das 7 às 9, meu povão apaixonado, hein? 7 horas e 20 minutos agora, para você não chegar atrasado no

Bom dia, então você é o nosso convidado, hein? Sabadão das 7 às 9, meu povão apaixonado, hein? 7:20 agora, para você não chegar atrasado no seu trabalho. Vamos trabalhar, gente, vamos trabalhar, hein? É, fica aí, ó. Ó, o zóio tá de olho no seu trabalho aí, na sua vaga, viu? O zóio tá doidinho, que você fica fazendo corpo mole, com preguiça. Tá doidinho pra pegar sua vaga, você... Ah, sai pra lá, zoiudo, sai pra lá, hein? Ei, PH, você tem moda boa aí? Você tem moda boa pra esse povo apaixonado? Ó, essa aqui é boa, hein? Essa aqui é boa. É, vamos trazer primeiro aqui o Liu e Léo, o IP e o prisioneiro, aqui é meu IP florido. Ei, PH, e depois você traz pra nós aí uma cabecinha no ombro. Com o milionário José Rico. Ei, música apaixonada. E daqui a pouquinho você vai ouvir o milionário José Rico, porque agora você vai ouvir primeiro é o Liu e Léo, viu? É o Liu e o Léo, meu povo apaixonado. 7:21 agora. 7:21.

voltamos agora. Tivemos um pequeno pico de energia aqui, né? Faltou uma energia aqui, mas agora estamos de volta aqui. Estamos de volta então. Então sapeca aí, PH. Deu um pico de energia aqui, viu? 7h21.

você curtiu aí, hein, Liu e Léo? O IP e o Prisioneiro. 7:25 agora, PH. Com muita moda boa pra você. 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É milionário e José Rico. Cabecinha no ombro. É música apaixonada. É a Rádio Nova FM te fazendo companhia.

Milionário e José Rico, cabecinha no ombro, 7:28 agora, PH, com muita moda boa, juntos até as 8 horas, hein? Nova FM. Com música apaixonada. Alô, Joana Dark, hein? Chega, chora, quando ouve aí, ó, João Mineiro e Marciano. No mesmo lugar. Bom dia, bom dia. É o PH.

0: 7:31 agora, PH, daqui a pouquinho tem moda boa, segura aí, hein? É rapidinho.
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chamou, chamou! Tô aqui, hein, na Rádio Nova FM com vocês. Nesta manhã de quarta-feira, dia 3 de junho de 2026. E tamo juntos até as 8 horas. Às 8 horas tem Cândido Filho, Rádio Debate. Uma rádio defendendo uma cidade inteirinha, inteirinha. Aí você vai ficar sabendo daqui a pouco, girando por Goiás, hein? Girando por Goiás. Hospitais estaduais mobilizam equipes para atender vítimas de acidente em San Clevelândia. É, quem vai destacar é o correspondente Simval Lopes. Daqui a pouco, hein? Detran Goiás alerta a população sobre golpe da CNH gratuita. Ó o golpe aí, ó. Juliana Carnevale vai destacar. E ainda para você ligado aqui na Rádio Nova FM. Governo do Estado alerta para vacinação de idosos, crianças e gestantes contra a gripe. Juliana Carnevale, a ti. Vai, vai para lá, gripe. Sai pra lá. É, PH, 7 horas e 35 minutos agora. VaptVupt amplia atendimento itinerante no interior de Goiás. Simval Lopes vai destacar logo mais aqui, hein? Rádio Debate, uma rádio defendendo uma cidade inteirinha. É o Cândido Filho, nosso Candinho. Hemocentro lança campanha Junho Vermelho para incentivar doação de sangue. Agatha Couto vai destacar logo mais. Rádio 9 FM, em cada lado um amigo no seu rádio te fazendo companhia. É, PH, vamos juntos com muita moda boa pra você aí, ó. Olha, essa aqui é de Anápolis, hein? Essa aqui é de Anápolis. E deu ruim na Câmara Municipal, hein? Deu quebra-pau, deu bate-boca. Ih, rapaz! É o vereador Jackson Charles e o cabo Fred Cacheta, hein? Ô, rapaz, o trem ficou, pegou feio lá, viu? É, rapaz, olha só, disse que o Fred Cacheta disse que o... Ô, Jackson Charles, não aguenta um tapa, não aguenta um tapa. É, eu... E o Jackson Soares falou, vagabundo sem vergonha. Ih, rapaz, aí a coisa ficou feia, hein? Você tá pensando que eu, o Fred Cabo Cacheta? Eu sou irmão de coronel, viu? Sou sobrinho de sargento e tenente. Mexe comigo pra você ver, mexe. Vamos lá pra fora, rapaz. Você não aguenta um tapa, vamos lá pra fora, vamos resolver lá fora. E a coisa ficou feia, hein? A coisa ficou preta na Câmara Municipal de Anápolis. Cândido Filho, nosso Candinho, vai destacar daqui a pouco, hein? Rusga! Deu rusga! Na Câmara Municipal de Anápolis, mais uma vez, hein? Mais uma vez! Fred Cacheta, Jackson Charles! Jackson Charles, Fred Cacheta! E a bruxa tá solta, hein? Você vai ficar sabendo daqui a pouco com ele, Cândido Filho, o nosso Candinho! E ainda, Lula visita hospital em Rio Verde e volta a criticar família Bolsonaro durante a agenda em Goiás. E rapaz, Candinho vai destacar, hein? Candinho vai destacar. Essa notícia aqui, ó, supermercados só poderão funcionar até às 11 horas aos domingos e feriados em Goiás, hein? Ah, rapaz, você vai ficar sabendo, hein? Candinho vai falar daqui a pouquinho tudo. Não vai esconder nada, hein? Não vai esconder nada. O nosso Cândido Filho, Rádio Debate, uma rádio defendendo uma cidade inteira. Nova FM. Ou inteirinha, né, PH? Cadê a moda boa aí, hein? Ê, Fernando Mangabeira. Chega, chora o nosso Fernando Mangabeira, nosso segurança aqui, viu? Pensa no homem brabo. Olha aí, ó, Gilberto e Gilmar. Capa de revista.

Gilberto Gilmar, capa de revista, 7:41 agora, PH, 7:41, bom dia! 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Olha o pagode em Brasília aí, ó, é moda de viola, é Tião Carreiro e Pardinho, abraçando a Rosângela, linkou aqui, hein, underline, Deir, aê, povo apaixona!

pagode em Brasília. Tião Carreiro e Pardinho, 7:44 agora, PH, 7:44, daqui a pouquinho tem moda boa pra você no seu rádio. Bom dia, bom dia.

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beleza então, aí. Falou, tá falado. Cândido Filho falou, tá falado, meu povo apaixonado. Daqui a pouquinho, o bicho vai pegar, hein? O bicho vai pegar aqui no Rádio Debate com o Cândido Filho, nosso Candinho. 7:48 agora, PH. Vamos tomar cafezinho, café rancheiro? Só se for agora, aí. 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Saudade de minha terra. É Belmonte Amaral.

chegamos ao final de mais um programa de hoje. É, pegar hoje que é quarta-feira, viu? Hoje é quarta-feira, dia 3 de junho de 2026. Ah, vamos agradecer a Deus, né? Ô, meu Deus, muito obrigado, viu, por estar aqui na Rádio Nova FM, comunicando com tanta gente importante, né? Que é você. É você que está do outro lado com o seu radinho ligado. Os internautas através de Rádios Net, pelo aplicativo aqui na Nova FM, pelo Instagram, hein? É, Rádio São Vicente na Igrejinha. Tá lá, El Martito Gomes, El Peque, é Tito. Pensa num homem bonito, hein? Pensa num homem lindão, bonitão. É o El Martito Gomes, El Peque, é Tito. Rádio Cerrado, Alessandro Bartra. Agradecendo ao Carlos Nogueira Butina, direção geral, departamento comercial, Eusébio Ribeiro. E o nosso Ornei. O Ornei é o reforço aqui da Rádio 9 PM. Ornei! Bom dia, Ornei. O homem do cartãozinho Black, né? O cartãozinho dele é ilimitado, rapaz. Tá pensando o quê? Bom dia, bom dia, bom dia, Ornei. BH tá indo nessa, desejando a todos uma ótima quarta-feira. Tá chegando aí o Candinho, né? Tá chegando o Candinho. Rádio Debate, uma rádio defendendo uma cidade inteirinha, inteirinha, inteirinha. E às 11 horas você vai ficar sabendo tudo do esporte, hein? Tudo do esporte. Amanhã feriadão, rapaz. Amanhã feriadão, Corpus Christi, mas o Galo vai jogar, viu? O Galo vai jogar, meu povão apaixonado, hein? Ei, Galo velho tricolor, vai enfrentar o Paysandu, né? O Paysandu, o jogo é às 20 horas, né? Às 20 horas, mas o show de bola começa às 18. O show de bola começa às 18, onde o Anápolis vai sapecar o Paysandu aí, né? Ei, meu povo apaixonado, hein? Ah, você vai ficar com essa canção? Eita, espinheira danada que o pobre atravessa pra sobreviver, né? É, mas graças ao bom Deus, estamos aqui firme e forte. O sol nasce pra todo mundo aí, a chuva vem pra todo mundo. E o choro pode durar uma noite, mas a alegria vem no dia seguinte. Hoje você tá triste, né? Tá cabisbaixo, tá assim meio contrariado. Mas amanhã você tá alegre. A coisa mudou, né? A coisa mudou. Graças ao bom Deus, meu povão apaixonado. E tá chegando o Candinho, Rádio Debate. Fica aí, ó. É o Duduca mais o Dovan. Tchau, gente. Obrigado, meu Deus.

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6: Hora certa.
7: Agora em Anápolis, 8 horas e 17 minutos.
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7: Olá você, bom dia. Fala bom dia pra mim.
10: Bom dia.
7: Aí. Pois é, bom dia. Agora 8 horas e 17 minutos desta bela e ensolarada manhã de quarta-feira, é isso, PH? Hoje é dia 3 do mês de junho de 2026 e nós estamos chegando para esta edição do Rádio Debate, o seu espaço livre e democrático do jornalismo anapolino. Aqui é onde a notícia só tem um lado, que é o lado da verdade, e nisso você pode acreditar. Até às 11 horas estaremos aqui juntinhos para levar até você tudo o que anda acontecendo em Anápolis, em Goiás, no Brasil e no mundo. E como sempre, e a gente faz questão de renovar esse convite todos os dias, o Rádio Debate da Nova FM quer ouvir você, cidadão, cidadã anapolina. Vamos falar de Anápolis, esta cidade que nós tanto amamos e queremos sempre ver no caminho da paz, do bem, da justiça social, do desenvolvimento econômico, enfim, uma cidade onde o serviço público funcione verdadeiramente em favor da população. Este é o nosso propósito quando a gente assume todos os dias esse microfone poderoso da Nova FM, para debater, para discutir as causas e as coisas de Anápolis. Esta é a nossa função aqui. E a gente faz questão de fazer esse debate, sabe por quê? Nós continuamos levando adiante aquele projeto de construção de uma cidade melhor para todos nós. Mas para que isso aconteça, é essencial a participação do povo, da população. Por isso é que a sua opinião é muito importante para nós. Anote aí o WhatsApp aqui da produção do programa para você participar com a gente. Meu amigo Paulo Henrique Mendes, o PH, que é o produtor do programa, tá ali, ó, prontinho para te atender. Mas anote aí, então, pode ser mensagem de texto, mensagem de voz.

0: ali, ó, prontinho para te atender. Mas anote então, pode ser mensagem de texto, mensagem de voz, que é o áudio. Então anote o telefone. É o 96-000-5177.
1: Repita!
0: Vou repetir para você anotar. 96-000-5177. Agora, se você preferir participar e acompanhar a gente tá pelas redes sociais, fique à vontade, porque nós estamos também no Instagram e no YouTube. Mas, Candinho, como é que eu vou encontrar vocês por lá? Simples, você vai abrir um aplicativo, nesse caso é o Instagram, mas vale também para o YouTube. E lá naquela lupa onde você faz a pesquisa, você vai clicar e vai escrever assim, ó, Rádio Nova FM Anápolis. E aí você vai nos encontrar por lá. Inclusive no YouTube tem um canal onde você pode se inscrever e poder acompanhar ao vivo não apenas o Rádio Debate, mas toda a programação da Rádio Nova FM. Será um prazer enorme compartilhar esse espaço de democracia e de muita informação com todos vocês. Portanto, sejam bem-vindos, porque às 8:21, o Rádio Debate da Nova FM desta quarta-feira, 3 de junho de 2026, já está no ar.
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0: Pois é, às 8h22 agora, começando então o Rádio Debate aqui pela Nova FM desta quarta-feira, 3 de junho de 2026. E começando o programa de hoje, pegar com uma notícia realmente muito triste, que faleceu uma pessoa muito bem relacionada com a sociedade anapolina. Estou me referindo ao falecimento do empresário Ricardo Luiz Vaz Monteiro. Falando assim, talvez, né, muitas pessoas não vão saber exatamente quem é. Mas quando eu disser para você que nós perdemos foi o Ricardo Pirinópolis, que é proprietário da Latocar, uma grande empresa do setor automotivo aqui na cidade, gerava muita receita para o município, muitos empregos também, portanto, uma pessoa importante para nós aqui de Anápolis. O Ricardo Luiz Vaz Monteiro, Ricardo Pirinópolis, ele faleceu ontem no início da noite. Aos familiares, aos amigos do Ricardo Pirinópolis, os nossos sentimentos por essa perda irreparável, né? Os familiares enlutados, aos seus dezenas, talvez centenas de funcionários que sempre foram parceiros de negócios e de vida do Ricardo Pirinópolis, enlutados nesta manhã de quarta-feira. O velório já está sendo realizado numa sala ali em frente ao cemitério São Miguel. O horário do sepultamento me parece que ainda não foi marcado, não foi definido pela família. Assim que a gente tiver conhecimento desse horário, a gente vai repassar aqui para os centenas de amigos do Ricardo Pirinópolis para participar desse adeus a esse empresário importante aqui da cidade que será sepultado hoje à tarde. Então, a família, mais uma vez, os nossos sentimentos. 8h24 agora, PH. 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
0: Pois é, 8h24. Olha, aconteceu uma coisa muito chata lá na Câmara Municipal, porque eu acho que o Poder Legislativo tem muito a contribuir com a cidade, desde que seja uma atuação respeitosa, especialmente

0: no debate entre os vereadores. É, então, eu acho que isso ainda, acho não, tenho certeza que isso ainda falta para a Câmara Municipal de Anápolis. Essa legislatura, sinceramente, tem entregado muito pouco para a população anapolina. De fato, não tem atuado como poder legislativo. E alguns fatos, né, deprimentes que têm acontecido ali. É, na sessão, eu não sei se foi de ontem ou de anteontem, teve um embate lá e um confronto muito triste entre dois vereadores. É, Jackson Charles, novidade nenhuma, né? Porque sempre está envolvido em alguma polêmica lá na Câmara, pelo jeito dele ser, é muito arrogante, muito prepotente, né? Não respeita o posicionamento dos colegas parlamentares e tal. E dessa vez, na legislatura passada era sempre com o vereador policial federal Suender. Agora, parece que vai ser com o cabo Fred Caixeta, que é vereador, se não me engano, pelo PRTB. O Jackson é do PSB. E eles estavam debatendo lá aquela situação que aconteceu lá em Catalão, numa obra de duplicação da GO 330, onde houve lá uma desapropriação por parte do governo do estado. Parece que a proprietária não ficou muito satisfeita e teve uma manifestação lá, teve uma decisão do Poder Judiciário, teve que ser acionada a polícia e tal. Enfim, teve problemas lá. E esse assunto estava sendo discutido lá, quando houve esse confronto verbal entre o Jackson Charles e o vereador, o cabo Fred Caixeta. Pro ouvinte entender direitinho, e para você perceber, né, o nível do debate que lamentavelmente nós temos hoje na Câmara Municipal. Coloca aí, PH, quem começa falando é o vereador Jackson Charles, depois você vai ouvir também a resposta do vereador, o cabo Fred Caixeta. Vamos colocar, PH?
1: A conversa ficou um pouco mais acalorada e eu vou colocar o vereador no lugar que ele merece, que ele não deveria ter saído. Vagabundagem a sua fala, falta de respeito, molecagem, sem vergonhagem, falta de respeito. Em momento algum eu culpei, aliás, eu não digo que eu sou irmão de coronel, não, eu sou irmão de coronel, não sou irmão de coronel também não, eu sou sobrinho de sargento e de tenente. E não é só da polícia militar não, é da aeronáutica também. Então o senhor dobra a sua língua para mencionar o meu nome ali da forma que o senhor mencionou. O problema é que o senhor perdeu o debate, porque o senhor veio com um debate político ali, vagabundo, sem vergonha, querendo atribuir ao governo do estado uma decisão judicial. Em momento algum aqui eu mencionei e disse que o senhor estava discordando de decisão judicial. Em momento algum, o que eu disse e repito, eu disse que o governador e os policiais estavam cumprindo uma determinação judicial. Em momento algum, eu mencionei a porcaria do seu nome.
2: Ô vereador, eu não vou baixar o nível não, mas vagabundo é o senhor que nunca trabalhou na vida. Sempre ficou escorado em cargo público. Sempre foi com pires na mão, porque o senhor puxa saco, baba ovo. Não sei se o senhor está com problema por causa da idade do senhor de audição, mas o senhor citou, sim, que eu fui contra uma decisão judicial. Pergunta o vereador, doutor Zé Fernandes, qual que é a diferença de desapropriação e reintegração, que o senhor também não sabe. O senhor pensa que sabe tudo e não sabe nada. O senhor só é bravinho ali em cima, o senhor não aguenta um tapa. Se quiser tirar a prova disso, é só a gente ir ali fora. Aqui dentro o regulamento me segura. Faz isso não, vereador. Não tenta jogar pra plateia uma coisa que o senhor não é. Não tenta. Não tenta. Eu com a minha mansidão, e eu não tô ali pra ganhar debate, não. Eu tô ali pra discursar. Aqui vários são da base do governador Daniel Vilela. Mas o único babão é o senhor. O único. E tá ficando feio. O senhor baba demais.
0: Olha, tá ficando feio, que baba demais, né? Fica puxando saco de tudo quanto é prefeito, tudo quanto é governador, é que passa por aí, né? O negócio é puxar saco pra arrumar cargo lá na prefeitura, no estado. O negócio é isso. Agora, o que eu chamo a atenção do ouvinte, você que acompanha aqui o nosso programa, olha só o nível de debate que se faz na Câmara Municipal hoje. Queria fazer uma pergunta lá, inclusive, para a mesa diretora da Câmara Municipal. Pra que serve essa comissão de ética da Câmara Municipal? Pelo jeito não serve pra nada, né? Assim como a Procuradoria da Mulher, assim como a Procuradoria de Defesa lá dos Animais, serve pra nada. Aliás, a Câmara é meramente decorativa.
3: É o fundo do poço do Poder Legislativo. É o fundo do poço do poder legislativo. Ou vocês tomam vergonha na cara ou acabam com essa porcaria aqui.
0: Justa, já passou da hora de tomar vergonha na cara. Porque pra população não interessa esse tipo de debate. A população quer a produção do poder legislativo, quer uma atuação da Câmara Municipal mais eficiente em favor das demandas de Anápolis. Até parece que Anápolis é uma cidade que não tem problemas. Pelo contrário, a gente tem várias demandas e muitos problemas para resolver na área da saúde, da educação, da estrutura urbana, de saneamento, enfim, o que não falta em Anápolis é demanda para resolver que poderia estar sendo discutida, debatida pela Câmara Municipal. Aí a população tem que assistir, tem que acompanhar um debate desse nível, né, num local que deveria ser de muita produtividade em favor da população. É uma vergonha. O vereador Jackson Charles já podia rever a sua maneira de atuar como vereador, porque não é de hoje que ele toma esse tipo de atitude. Eu acho que o confronto de ideias, o debate no poder legislativo, ele é muito importante. Resolve, né? Discute muitos assuntos de interesse da população, mas não da maneira como se faz em Anápolis. É, a Câmara Municipal já há algum tempo que não vem correspondendo à expectativa. Agora, resta a você também, cidadão, cidadã, você que vota, que escolhe, né, ter um pouco mais de critério também. Eu acho que já deu o que tinha que dar isso aí. Não tem cabimento, quer dizer, um vereador falar pro outro, você não aguenta um tapa. Isso é lá a expressão que se usa num debate no Poder Legislativo? Ah, aqui o regimento me segura, mas lá fora você vai ver o que vai acontecer. Quer dizer, o vereador Cabo Cacheta também não pode falar uma coisa dessa lá para o seu oponente, seu adversário político. Eu acho que o confronto de ideias, ele deve levar para as pessoas o entendimento que é importante para a democracia, esse debate, sem dúvida. Agora, quando extrapola os limites também, aí as coisas ficam bastante prejudiciais. E eu faço aqui de novo essa pergunta, especialmente para a mesa diretora da Câmara Municipal. Para que serve essa comissão de ética aí da Câmara? Pelo jeito não serve para nada. Aliás, não está servindo para nada. Porque foram várias denúncias desde a legislatura passada e nunca a comissão de ética foi acionada. Quando é acionada, aí o vereador vai lá, presta um depoimento sim por aquilo que falou, assina um termo lá, vai ser arquivado e não vai dar em nada. Eu acho que primeiro é um desrespeito para com a população. Você se sujeitar a fazer um debate nesse nível. Eu acho que o poder legislativo tem que ser muito maior do que essas questões pessoais que às vezes são levadas aí para o plenário. População, o ouvido da população não é pinico não, para poder ficar ouvindo esse tipo de coisa. E espero que dessa vez a comissão de ética atue. Não dá mais para poder suportar isso. E aliás, o vereador Jackson Charles é mestre em criar esse tipo de situação, né? Agora, isso também não dá direito ao vereador Cabo Cacheta atuar dessa maneira também. Falar, ah, você não aguenta um tapa, você está surdo por causa da sua idade, não sei o quê. Quer dizer, isso não é também termos que se usa num debate. Temos vários assuntos aqui para poder abordar, inclusive sobre a visita do presidente Lula a Goiás ontem, né? Veio aqui, entregou obras importantes, teve um contato direto com a população. Tem muita coisa para a gente poder falar no programa hoje, mas eu tenho que fazer um intervalo, que já temos convidado aqui no estúdio, o deputado Antônio Gomide está com a gente. E vamos falar. É sobre várias coisas que têm acontecido por esse Goiás e por esse Brasil afora. Saia daí não, porque daqui a pouco a gente volta. Tem muito mais ainda hoje aqui no Rádio Debate para você.
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7: Agora em Anápolis, 8 horas e 37 minutos. De volta aqui com o Rádio Debate, o seu espaço livre e democrático do jornalismo anapolino. Quer participar com a gente? Aliás, a sua opinião, ela é muito importante naquele trabalho que a gente leva adiante todos os dias aqui na Nova FM, que é de construção de uma cidade melhor para todos nós. Nós, anapolinos, merecemos, mas acima de tudo, precisamos viver numa cidade onde o serviço público funcione em favor da população, onde o poder público faça os investimentos necessários para atender às demandas do nosso povo. Esse é o nosso propósito todos os dias aqui. Então anote aí o WhatsApp aqui da produção do programa para você participar com a gente. É o 96-000-5177.
8: É fita!
7: 96-000-5177. Pode ser mensagem de texto, mensagem de voz, o importante é você participar. Mas se quiser nos acompanhar e participar também lá pelas redes sociais, fique à vontade. Nós estamos lá no Instagram e também no YouTube. 8h38 agora, PH.
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7: E com muito prazer, nós estamos recebendo nesta manhã, mais uma vez aqui no programa, a presença do deputado Antônio Gomide, que é da bancada do PT lá na Assembleia Legislativa. É o deputado Antônio Gomide que tem se notabilizado especialmente pelas pautas desenvolvidas em favor da educação, na defesa da Universidade Estadual de Goiás, né? Tem atuado muito também nas questões ambientais, inclusive o presidente da Comissão de Meio Ambiente, né? Lá da Assembleia Legislativa, né? o deputado Antônio Gomide tem um trabalho muito importante nessa área. E claro, também não deixa de acompanhar e ter um olhar muito atento àquilo que acontece em Anápolis. Então é tudo, sobre tudo isso e muito mais que a gente vai conversar a partir de agora com o deputado Antônio Gomide. Deputado, mais uma vez, muito obrigado por ter aceitado o nosso convite, ter vindo aqui falar com a gente. Bom dia.
8: Obrigado, Candinho. Bom dia a todos os ouvintes da nossa rádio, mais FM. Obrigado aí por estar abrindo espaço, né? E podemos falar um pouco sobre a política, sobre os nossos trabalhos na Assembleia Legislativa, como deputado estadual, falar um pouco sobre o nosso estado, né? E como você disse, tem muito assunto aí que está palpitando e que a gente possa estar contribuindo aí com o seu debate aqui na nossa rádio.
7: Maravilha. Aí, assim que o senhor estava chegando aqui ao estúdio, deputado, eu estava falando sobre esse desentendimento, essa baixeza desse debate que foi feita na Câmara Municipal entre os vereadores Jackson Charles e o cabo Fred Cacheta. Aí vou te perguntar a opinião sobre isso, porque o senhor é uma pessoa que conhece profundamente.

0: Jackson Charles e o cabo Fred Cacheta. Aí vou te perguntar a opinião sobre isso, porque o senhor é uma pessoa que conhece profundamente o Poder Legislativo. Já foi vereador, se não me engano, por 4 legislaturas, isso, deputado?
1: É, já 4 legislaturas e 2 como deputado estadual.
0: Como deputado,
1: né?
0: Estadual. Esse tipo de debate, né? Que aliás o Poder Legislativo tem mesmo, existe para que aconteça mesmo o debate, mas o nível tem que ser um pouco melhor. Isso de repente não apequena o Poder Legislativo Municipal até diante das demandas que a população, que a sociedade tem, deputado?
1: Olha, Cadinho, né? Precisamos entender que o Legislativo, ele é casa do debate mesmo, né? E aí não é diferente aqui na Câmara Municipal, na Assembleia Legislativa, no Congresso Nacional, né? Você vê que tem os debates, muitas vezes se afloram. Agora, tem um momento que é importante que a gente possa olhar para as pessoas que estão representando a nossa população, porque eles são escolhidos, né? Eles não são, não é por decreto.
0: Justo.
1: Isso é voto. Então, o voto que, quer dizer, aquilo ali é a vontade da população e colocar 23 vereadores, né? Colocar o prefeito, o vice-prefeito, isso é vontade da população. Se tá dando certo, se não tá dando certo, como diz o outro, daqui 4 anos tem condição de substituir, trocar. Agora, o debate, né? No Poder Legislativo, ele é natural. O que não é natural é a pessoa perder o sentido do debate. Quando você sai do argumento, quando você sai daquilo que você está debatendo e vira uma questão pessoal, aí é um equívoco. Isso não é no parlamento, isso é em qualquer lugar. Não, se você estiver numa roda de amigo e você está lá conversando com seus amigos e você sai do tom, você sai da conversa e parte pro pessoal, a conversa vai acabar, a rodinha vai acabar.
0: Justamente.
1: Então, assim como em qualquer lugar, na família, do mesmo jeito, você tá lá com a sua família, tá todo mundo conversando, nós estamos falando o mesmo argumento, nós temos posições diferentes, inclusive, isso não é problema.
0: Não.
1: Ter posições diferentes numa roda de amigo, na família, no parlamento, não é coisa ruim. Aliás, é até coisa boa para você ter condições de crescer, porque à medida que tem posições diferentes, nós temos condições de ver o outro lado e podermos aí balizar aquilo que é melhor pro todo. Então, não é problema. Agora, à medida que você sai para agressão verbal e muitas vezes para agressão física, isso mostra, obviamente, um descontrole e uma falta de argumento. E aí, obviamente, como você disse, quem tem que analisar isso, quem tem que olhar, é a população que escolhe, que vê, quer dizer, cada um sabe o que está fazendo, né? E o vereador, o deputado, sabe muito bem o que está fazendo. Então, eu entendo que aí é o crescimento mesmo, é maturidade, muitas vezes extrapola, mas é muito ruim, né? Você vê no parlamento quando as questões partem para agressões físicas, agressões verbais, e muitas vezes, como se diz, olha, pode deixar que eu resolvo com você. Quer dizer, isso nem na rua tá acontecendo mais, né? As pessoas hoje, elas já entendem que, olha, isso aqui é uma, né? A pessoa saiu daquilo que é o senso comum, daquilo que realmente possa ser um bom senso, para poder partir por uma questão pessoal, né? Então, o parlamento não é debate pessoal. O parlamento é debate de ideias, que ali ele representa um grupo de pessoas que votaram nele e que, obviamente, o sentido maior é ajudar a cidade. Então, é importante que a gente possa sempre, na crítica, a gente também na crítica construtiva, sabendo que ali, obviamente, tem o debate, se aflora, mas entendo que é preciso a gente ter cautela, porque a Casa Legislativa é uma forma da gente poder demonstrar também os argumentos, né, daquilo que nós estamos debatendo, porque a população também olha muito quem realmente defende, quem está preparado, quem ajuda, quem colabora com a cidade, porque é no debate que a gente apresenta as nossas ideias.
0: E ter muito critério, muito cuidado nas palavras que vai utilizar nesse debate, porque não é normal, não é natural, né? Um vereador chamar um colega parlamentar de vagabundo, quer dizer, é uma linguagem, né, muito chula, né? E que não vai de encontro àquilo que é o objetivo do Poder Legislativo, que é proporcionar um debate de qualidade. Isso é pequena também o debate, né, deputado?
1: É o que eu tô falando.
0: E olha que eu tô fazendo, fazendo essa pergunta para um vereador que foi muito combativo, um deputado que é muito combativo e que às vezes também participa de maneira muito acirrada de debates, mas que sempre teve esse cuidado de escolher que palavras utilizar e tal, para não ferir, né, o brilho da outra pessoa com quem está debatendo.
1: Pois é, mas o que eu estou dizendo, eu acho que tudo isso, obviamente, não pode sair pela questão pessoal. Né? E eu acho que, independentemente de quem foi que debateu, quem está, eu acho que isso é o parlamento de maneira geral e serve para todo mundo, né? Serve para todo mundo. Nós precisamos.

0: Nos preparar cada vez mais para fazer o debate de ideias, né? Hoje nós temos aí nas últimas eleições discursos raivosos, né? Onde a pessoa sequer quer ouvir o outro, né? Então, onde a pessoa sequer, porque o posicionamento dele é diferente, então ele já acha que aquele ali você não está debatendo ideia, ali você está lidando com o inimigo, né? É para destruir o outro, né? Não é para poder compartilhar as ideias e poder ver o que nós podemos ter de melhor. Então isso já vem de algum ponto. Agora isso vai se acerrando à medida que nós não controlamos isso no legislativo. Obviamente isso aumenta, né? Então o que nós precisamos é ter parcimônia, precisamos ter o bom senso e a mesa diretora, né? Os vereadores mesmo que estão do lado, acalmar os ânimos, porque acaba fugindo daquilo que é o objetivo da Câmara Municipal, debater ideias e a população, obviamente, levar cada vez mais credibilidade ao legislativo. O legislativo é um poder que é muito próximo da população, né? O legislativo e principalmente a Câmara Municipal, o vereador é aquele que vai no bairro, é aquele que conversa com a população. Então, essa credibilidade, ela não pode ser perdida por ali uma discussão que muitas vezes é questão pessoal. Nós precisamos, obviamente, ir aumentando esse tom, aumentando esse nível e eu acredito e sempre acreditei, né? Que o legislativo é realmente o poder que tem a identidade da população e tem condições de fazer o debate para que a população seja ouvida, né? Executivo, muito pouco se ouve a população, né? O prefeito, pouco se tem ele em relação à população. A população não vê ele no mandato, né? Praticamente é muito pouco. Agora, o legislativo não, o vereador, o deputado, é ali aquele que está no dia a dia. Então, as ideias do deputado que é levado ali na Assembleia para poder fazer o debate, é muito importante que seja levadas as ideias daquilo que está escutando na rua, ou seja, levar os argumentos, levar e estar preparado para fazer o debate. E não apenas a ideia de confrontar como se tivesse ali um inimigo do outro. Pelo contrário, são pessoas que querem o mesmo benefício, foram votados na mesma função de poder representar a população e, obviamente, precisa buscar aí a solução dos problemas.
1: Deputado, se eu ampliar um pouco a visão sobre esse debate que a gente está fazendo aqui agora, isso já não seria reflexo daquilo que anda acontecendo no Brasil? Que a gente anda assistindo uma política, sabe, muito radicalizada, muito discurso de ódio, a gente continua enfrentando aquela questão das fake news, é muita mentira sendo empurrada para a população, quer dizer, é muito discurso de ódio. Isso não é o reflexo disso que a gente está vendo, por exemplo, aqui na Câmara Municipal, não é o reflexo dessa política que se faz hoje no Brasil, deputado?
0: Pois é, o que nós dissemos, eu acho que desde 2018, né, 2017, naquelas eleições onde nós tivemos aí um acirramento em relação a Bolsonaro e Lula, aquilo ali obviamente contaminou, e o que nós percebemos é que eu vivo isso na Assembleia Legislativa, pessoas que sequer escutam, né? Ou pessoas que debatem até hoje, não são as ideias, ele debate o partido, ele fala, olha, o partido seu é isso, o partido seu é aquilo, que o partido, como se o partido fosse um cidadão, né? Como se o partido andasse, como se o partido falasse, né? Olha, quem fala são as pessoas, então debata as ideias com as pessoas, né? Eu sou um representante do Partido dos Trabalhadores, vou lá e defendo as minhas ideias, aquilo que eu acredito, aquilo que é bom para a cidade, aquilo que é bom para o estado, participo da Comissão de Meio Ambiente, vou lá, ajudo a criar as condições, faço audiência pública, debato com todas as pessoas. Porque, Candinho, debater com pessoas que é amiga sua e que pensa igual a você, isso não precisa nem debater. Isso já está pronto. Né? O que nós precisamos é poder debater aquilo que você acredita com outros que têm um posicionamento diferente e você conciliar isso para ajudar aquilo que pode determinar mudanças nas leis, mudança no comportamento ou melhorar as condições do estado. Esse é o desafio do parlamento, né? Agora o parlamento, o debate é necessário. O debate, né, e colocação das ideias e ir para a tribuna, isso é fundamental no legislativo, seja na Câmara Municipal, seja na Assembleia Legislativa. O que não dá é para as questões pessoais. E esse discurso raivoso, esse discurso de não escutar aquilo que o outro está falando, só quer falar sem escutar, isso é o que perde no legislativo, né? Porque, e não é, como eu falei, e não é no legislativo, né? Porque no legislativo é um debate. Perde pro cidadão. Porque na rua, se você fizer isso, você perde. Na família, se você fizer isso, você perde. Nos amigos, se você fizer isso, você perde. Na escola, se você fizer isso, você perde. Porque você vai ficar sozinho. É aquele que diz assim, apelou, perdeu. Você viu falar perdeu, isso? Então, na verdade, esse ditado é real. Porque à medida que você não tem argumento, à medida que você não sobrepõe a sua ideia e você perde na ideia de violência ou na ideia de que é eu contra você, perdeu o sentido do debate. Então, o desafio nosso é podermos ter no diálogo a forma equilibrada de poder fazer o debate, mesmo quando alguém está te agredindo, mesmo quando alguém vem com discurso raivoso, o equilíbrio é fundamental para a gente poder trazer, né, e a população perceber que quem está realmente perdendo ali o senso para poder não ajustar naquelas ideias que nós estamos debatendo. Então eu sempre tenho clareza de que o que precisa, na verdade, é fazer com que a gente tenha no discurso a forma, o argumento para a gente poder ajudar aquilo que nós estamos debatendo e não simplesmente a questão pessoal. Não, sou eu que estou debatendo, então eu sou diferente do outro. Pelo contrário, o argumento, né, a forma de você apresentar suas ideias é que você vai ser diferente.
1: Justamente, até para poder finalizar essa questão, a gente tem muito assunto importante para tratar hoje aqui no programa. E por que que o debate é importante, esse confronto de ideias? Porque isso traz informação, de repente você pode aperfeiçoar uma opinião que você já tinha e de repente não é a correta. Num debate você pode ser convencido do contrário. Eu acho que por isso é que o debate é essencial numa democracia, porque essa troca de informações e até de posicionamentos políticos é que enriquece o debate, né, deputado?
0: É essa ideia de discurso raivoso, eu tô com a razão, eu tô discutindo com o inimigo, então o inimigo eu quero é morte dele, eu quero destruir ele. Isso não é pro parlamento. Pode ter certeza que o parlamento, ele precisa ter o debate, aflora o debate, mas daí ir para a questão pessoal e muitas vezes achar que o outro é simplesmente a ideia de um, não é posição diferente, é inimigo, isso é muito ruim.
1: Pois é, deputado Antônio Gomide, o presidente Lula esteve nesta terça-feira aqui em Goiás, cumpriu uma agenda importante, né? Teve lá em Catalão, lá em Rio Verde, quer dizer, o governo do presidente Lula entregando obras muito importantes para a população. E por que que é importante a vinda do presidente Lula a Goiás? Que é um estado onde às vezes eleitoralmente ele não tem tido uma resposta muito positiva por parte, né, da população. Só que isso de repente pode mudar a percepção da população goiana que tem em relação ao governo do presidente Lula, deputado?
0: Olha, Kandinho, primeiro essa questão eleitoral, né? É importante dizer, por exemplo, na última eleição, há 4 anos atrás, onde o Lula sequer era presidente, disputou uma eleição e ganhou a presidência, né? Uhum. Ele teve aqui em Goiás 1,5 milhão de votos, mais de 1,5 milhão de votos.
1: Isso.
0: Isso comporta mais de 42% dos votos de Goiás. Então veja você que não foi tão pouco, né? Não. Quer dizer, veja você que já 4 anos atrás, adverso, fora do poder, o Lula aqui em Goiás, né? Que diz, olha, porque em Goiás, pois é, aqui em Goiás ele teve 42% dos votos. Eu entendo que o ambiente, depois de 4 anos, com o Lula no poder, com tanto de projeto que tem, com tanto de visita que ele tem feito, de tanto benefício, de creche que tem trazido o estado de Goiás, do Brasil, os institutos federais que tem criado, as condições melhores Minha Casa Minha Vida, que é fundamental em todo o Brasil, e, quer dizer, as condições de projetos sociais, né, que nós vimos, agora a isenção dos 5 mil reais do imposto de renda, do trabalhador, a questão agora da questão da escala 6x1, que nós vamos conseguir aí baixar para 40 horas semanais. Quer dizer, tudo isso são projetos importantes e que ajudam a vida do trabalhador. Então, entendo que o ambiente de 4 anos para de lá para cá melhorou. Se lá atrás tinha 42%, imagino que agora ele vai ter mais. Então, assim, é isso que nós queremos, né? Não é brigar na rua, rolar no chão, eu tô com a razão, você é inimigo. Não é isso, né? A discussão é o contrário. É como melhorar. Por exemplo, ontem eu tive a oportunidade de estar com o presidente Lula lá na cidade de Rio Verde. O prefeito de Rio Verde não é do lado do Lula.
1: Não.
0: O prefeito do Rio Verde é adversário do Lula politicamente. E nem por isso ele não foi lá receber.
1: Pois é.
0: E nem por isso ele não foi lá dar um abraço pro presidente Lula. Sabe por quê? Porque o presidente Lula olha para as cidades, independentemente do partido, e ajuda para que possa ajudar a cidade, possa ajudar a população. Sabe o que o Lula foi fazer lá em Rio Verde ontem? Oferecer o custeio do hospital municipal, não é hospital regional, nem hospital federal, não. Hospital municipal, onde o prefeito fez um hospital municipal. E ele foi lá e disse: olha, vocês estão aqui com 20 milhões para fazer, nós vamos agora
1: quintuplicar.
0: Nós vamos colocar aqui mais de 90 milhões para vocês poderem fazer, diminuir a questão das filas de cirurgia, melhorar o custeio, fazer. Isso é o quê?
1: Inclusive já cirurgias robotizadas, já, utilizando o robô para fazer.
0: E outro, eu estive lá andando com o prefeito, o Carrijo, junto com o presidente, junto com o ministro Padilha. Agora veja você o quanto que isso beneficia a cidade. O tanto que o prefeito ficou satisfeito. O tanto que o prefeito ganhou um presente no colo, dizendo: olha, eu, além de receber o presidente, né, que foi, não, é uma personalidade. Ele trouxe benefício aonde? Onde a população mais quer ver o benefício chegar, que agora, é a saúde.
1: Agora, deputado, me perdoe aqui, eu não posso perder a oportunidade de fazer essa provocação. O senhor está dizendo isso aí porque há poucos dias atrás o presidente Lula esteve aqui e o nosso prefeito não foi lá nem cumprimentar o presidente, dar as boas-vindas dele a Anápolis. O senhor está dizendo que é essa que é a diferença, é, deputado?
0: Perdeu uma grande oportunidade de ir lá cumprimentar o prefeito e dizer: prefeito, olha, ô presidente. Olha, obrigado por ter vindo aqui. O que que o senhor pode aqui? Olha, vamos pensar aqui. Olha o tanto que o Lula já tem ajudado a cidade de Anápolis.
1: Pois é.
0: Quais são as obras hoje, independentemente do prefeito ter ido lá, pegado na mão? Olha as obras que hoje o presidente Lula traz aqui na cidade de Anápolis. A unidade básica de saúde, quem está construindo?
1: Governo federal.
0: Isso. A policlínica, quem está construindo?
1: Governo federal.
0: Ah, não, a unidade básica lá de Jardim América também. Quer dizer, então é isso. As creches, quem está trazendo? Que creche que o município faz se não for do governo federal? O programa Minha Casa Minha Vida.
1: Também é governo federal.
0: Caixa Econômica Federal que faz o financiamento. Ou seja, por que não você, independente, acabou a eleição? Meu amigo, agora é ajudar a cidade. E isso o presidente Lula tem feito. Então, ontem na visita lá de Rio Verde, o que nós vimos foi a alegria do prefeito poder receber o presidente, ver a alegria da população em poder estar ali, né? Ver as autoridades que estavam ali, ministros e que foram ali, né? Na cidade de Catalão nós tivemos a oportunidade do presidente Lula ajudar ali, a mostrando, inclusive, entregando lá a questão do Instituto Federal de Goiás, isso, né? E também lá no hospital da Universidade, da Universidade Federal
1: de Catalão,
0: da UFICAT, que isso, também a oportunidade de estar aí fazendo com que a gente possa melhorar a saúde e a educação. Lá também o ministro da Educação estava presente. Então, assim, eu vejo que a presença do presidente Lula é uma forma de poder motivar os gestores, né? Motivar as lideranças da região, mostrando que quando se quer ajudar a cidade, quando se quer fazer projetos, tem condições de fazer isso, né? Tem condições de andar. Então, o que nós precisamos hoje, Candim, pensar e começar a olhar a população, é o seguinte: o que que é real que ajuda a cidade, que tem ajudado a cidade, e por que que nós, muitas vezes, quando chega na eleição, aí nós questionamos se nós podemos comparar aquilo que foi há 4 anos atrás com esses 4 anos que nós temos nesse governo? Quer dizer, qual foi a unidade básica que há 4 anos atrás foi construída aqui?
1: Não, né? Não foi construída.
0: Que dia que você viu o presidente antigo estar aqui na cidade para inaugurar moradia popular? Que dia que você viu isso?
1: Nunca veio aqui, né? Fazer
0: que isso. Dia que você viu ele vir aqui e falar assim: eu tô entregando um hospital, tô entregando uma UBS, tô entregando uma UPA. Quer dizer, essa é a diferença. O presidente Lula não vem para fazer motossiata. O presidente Lula não vem para fazer festa.
1: Não.
0: O presidente Lula vem para entregar coisas para a população perceber o quanto é importante o governo federal estar presente na cidade. Quando o prefeito recebe, o prefeito sai ainda com mais presente ainda. Quando o prefeito não recebe, ele pelo menos está aí com as unidades básicas, aquilo que é a creche, aquilo que é minha, que já está colocado e que já está andando, independentemente se o prefeito gosta ou não gosta, mas o governo federal ajudando a cidade. Eu acho que isso é fundamental para a gente poder, é aquilo que eu falei anteriormente. O gesto, né? O gesto, o debate, mas o gesto daquilo que cada um quer receber é fundamental para poder a cidade dar certo. Como que você quer ser gestor de uma cidade onde os municípios dependem do governo estadual, onde os municípios dependem do governo federal? Como que você não quer dialogar? Como que você não quer receber as pessoas que são as autoridades maiores do nosso município? Então nós temos que ter, pelo menos, a compreensão que a eleição passa. E o gesto, né, a atitude nossa enquanto gestor, ele é importante para que a gente possa acenar, para que a gente possa melhorar o nosso município. Porque essa ligação, é esse diálogo que precisa município, estado e união para poder tocar e fazer. Agora, cada um faz sua parte.
1: E aquela velha história, né? Quando você é candidato, você tem seus posicionamentos, isso precisa ser respeitado, que é prova de uma disputa eleitoral. Agora, venceu a eleição, você não vai governar só com ideologia, você vai governar para todo mundo, para quem é de direita, para quem é de esquerda, né? Para quem é do centro, para quem é de todo lugar, né? E lamentavelmente isso não tem acontecido em Anápolis. E eu tô fazendo essa colocação aqui, deputado, para te perguntar o seguinte:

0: quem é de esquerda, né? Para quem é do centro, para quem é de todo lugar, né? E lamentavelmente isso não tem acontecido em Anápolis. Eu tô fazendo essa colocação aqui, deputado, para te perguntar o seguinte: o senhor é deputado estadual, portanto é também um representante de Anápolis lá na Assembleia Legislativa, o senhor tem tido alguma interlocução, algum tipo de relação com a gestão municipal? Vocês têm discutido projetos, ordenado algumas coisas? Isso tem sido possível ou não, deputado?
1: Não, eu tenho feito a nossa parte, né? E acredito que nós, os quatro deputados estaduais de Anápolis, nós temos uma boa relação, né, independente. Sim. Se é junto com o prefeito, para mim não tem problema. Eu, por exemplo, né, já visitei o prefeito, fiz questão de, uhum, de marcar uma visita, eu não tenho dificuldade em dialogar. Agora, o que nós precisamos entender é que cada um está na sua posição. Hoje eu sou deputado estadual, né, um deputado estadual olha o estado. Né? É, eu represento Anápolis, quero bem, né? Esses dias mesmo eu liguei pro secretário, mandei uma mensagem pro próprio secretário, liguei, ele não atendeu, mas mandei uma mensagem pro próprio secretário da economia aqui, dizendo: olha, eu sou representando o Coíndice como deputado estadual, para podermos definir aí o Coíndice para os próximos anos.
0: ICMS.
1: Né? Marquei uma reunião na Secretaria de Economia, né, para que a gente pudesse ir lá e conversar. Liguei para os vereadores, falei: olha, vereador tal, olha, quem puder vir aqui para a gente poder fazer esse negócio. Então, assim, nós fazemos queremos abrir porta. Agora, à medida que.
0: Não atendeu o seu telefone?
1: Não, é porque às vezes devia estar ocupado, né? Mas eu liguei, né?
0: Quer dizer,
1: mandei mensagem, né? Mandei: olha, vai ter uma reunião lá com o secretário de economia, mas também não apareceu. Então, assim, o que nós precisamos aí é que cada um faça a sua parte. Eu vou fazer a minha parte, eu quero ajudar a cidade, estou aberto para poder fazer esse debate. Como eu disse, o confronto não existe. Então, agora, a atitude de cada um é que define aquilo que cada um quer. Né? E principalmente, eu acho assim, quem ganha as eleições é que precisa abrir porta, né? E abrir porta para quem ele acha importante. Então, obviamente, cada um tem as suas definições, cada um tem suas prioridades, cada um tem as suas atitudes. O presidente Lula vindo a Goiás, vindo visitar o Catalão, vindo visitar Rio Verde, assim como veio visitar

0: e ver o benefício à população.
1: É, aliás, o deputado Antônio Gomito cita num aspecto importante, falando desse trabalho junto lá à Secretaria de Fazenda para melhorar o coíndice. O coíndice é o que define o que a gente vai ter de repasse lá do ICMS. Tem diminuído mesmo? O senhor já foi prefeito, já teve essa experiência. Nós estamos tendo uma participação menor a cada dia que passa no ICMS, deputado?
0: Sim, nós temos uma diminuição e é importante dizer que quando nós tivemos oportunidade de ser prefeito, foi o momento que mais nós conseguimos aumentar o coíndice para que a gente pudesse ter mais receita do estado sendo colocada no município, né? O coíndice é o bolo dos 25% que é devolvido do estado para os municípios e cada estado, obviamente, faz a cada município, obviamente, faz a sua parte para poder abocanhar aí um percentual maior. Nós éramos, estávamos naquele momento, né, em terceiro lugar, ficamos em segundo, ficamos praticamente 3-4 anos sempre com um coíndice elevado, e isso obviamente aumentou aí a participação do estado no nosso município, e hoje nós temos aí praticamente, nós estamos aí de quarto para quinto lugar, né? Então nós estamos diminuindo aí essa receita, e essa receita obviamente ela é importante para o estado. E eu, com mais uma vez, o ano passado nós tivemos aí o deputado Hamilton Filho, que foi o representante no coíndice, anteriormente foi a deputada Vivian, e agora eu estou como representante. Então, a primeira coisa que eu fiz quando entrei na comissão lá do coíndice foi exatamente marcar e tentar conversar com o secretário de Economia do estado, para que ele pudesse estar colocando com clareza quais são as dificuldades em relação a aumentar a receita do município. E aí, obviamente, fiz o contato para que a prefeitura também pudesse participar. Mas já passei os dados, já passei as informações. O importante é que a gente possa estar colaborando para poder aí o município não perder mais receita, né?
1: É triste essa revelação que faz aqui no programa o deputado Antônio Gomide, né? Que Anápolis hoje é entre o quarto e o quinto recebedor dos recursos do ICMS Anápolis. Como disse o deputado Gomide, sempre foi o segundo maior recebedor, né? Sempre contribuiu mais e, portanto, recebia mais.
0: Na verdade, do interior, nós sempre fomos o primeiro, sempre, né? Nós conseguimos chegar em primeiro lugar no interior, quer dizer, perdemos só para a capital, porque a capital, né? Mas nós sempre fomos o primeiro do interior, né? A primeira cidade fora a capital.
1: Maravilha. Tem ouvinte aqui mandando um abraço, deputado Gomide. Bom dia, Candinho, PH, e é o melhor prefeito da história de Anápolis, o deputado Antônio Gomide, e a todos os ouvintes do Rádio Debate da Nova FM. Estou acompanhando a entrevista no Rádio Debate. Parabéns, Candinho, pela entrevista e pelos posicionamentos do deputado Antônio Gomide. Deputado, sempre que o senhor vem aqui, eu gosto de falar sobre esse assunto, que nós ainda vivemos um dilema aqui em Anápolis enorme, essa questão da saúde pública. E a gente nota que cada vez mais há uma disposição, pelo menos é isso que é passado pra gente, da gestão municipal em entregar a rede pública de saúde às chamadas OSs. E eu já fiz essa crítica várias vezes aqui no programa. Nada contra a FUNEV, que é uma instituição de respeito, é ligada à União Evangélica, que é uma instituição que também tem uma história na cidade. Anápolis é muito grata pelo que a União Evangélica faz aqui. Então a gente precisa reconhecer que são instituições importantes. Agora, considero um erro que é questão de estratégia. Eu acho que saúde pública tem que ser elaborada, tem que ser executada, se não pelo município, pelo menos com a supervisão, sendo o responsável por aquilo que acontece na rede pública de saúde. E tô dizendo isso aqui, sabe por quê? Porque a UPA lá da Lair Mafra, lá da Vila Esperança, que aliás foi construída quando o Antônio Gomide era prefeito, ela já foi terceirizada. E já retiraram de lá a OS. E a OS que vai assumir lá quando tiver concluída a reforma vai ser também a FUNEV. Então a FUNEV que já tem no estado o Hospital de Urgências Dr. Henrique Santillo. Na rede pública de saúde do município já tem a UPA pediátrica, tem o Hospital Alfredo Abrão. Agora vai ter a UPA lá da Vila Esperança, além dos, se não me engano, são quase 100 unidades, mais de 50 tenho certeza que são, unidades básicas de saúde, postinhos de saúde aí do seu bairro. Quer dizer, tudo vai ser responsabilidade e gerido pela FUNEV. Não é um erro, deputado Antônio Gomide, essa estratégia de entregar a rede pública de saúde praticamente toda para apenas uma instituição terceirizada, nesse caso a FUNEV? Será que a gente não vai ficar excessivamente nas mãos e com o domínio de uma organização social em relação à rede pública de saúde? A gestão municipal não deveria rever esse tipo de decisão, deputado?
0: Essa é uma decisão política do prefeito, né? Ele fez opção por, em vez de fortalecer o Sistema Único de Saúde, fazer com que a OS seja a parceira principal dele no sentido de fazer a saúde pública em Anápolis. O que nós temos visto é que a população está insatisfeita. O que nós temos visto é que a população cada vez mais percebe que as filas daquilo que devia estar diminuindo, não diminui. E cada vez mais nós temos menos transparência, que é o pior, menos transparência na forma como essas filas podem

0: em diminuir, né? O cidadão que entra na fila, seja para fazer uma cirurgia eletiva ou não, ele não tem ali a visibilidade para poder enxergar que dia que ele vai fazer a cirurgia, né? Essa transparência que é o Sistema Único de Saúde, que precisa dar, né? O tal do acesso, né? Cada vez melhor, ele não existe. Hoje ainda nós vivemos uma cidade, né? Uma cidade aí de 400 mil habitantes, onde nós só temos um hospital de porta aberta, público. Um hospital de porta aberta.
1: Que é a UPA lá.
0: Né?
1: Que é a UPA.
0: Que é hoje o antigo hospital municipal. O antigo, que era a UPA, que desceu, né? Que tá hoje no hospital municipal. Então, nós só temos um. Nós tivemos aqui, há alguns anos atrás, pelo menos 4 portas abertas em cada região. 4. Então, uma em cada região. Então, se nós tínhamos 4, a população já reclamava que nós estávamos de uma. Você imagina tudo concentrado em um, apenas um lugar. Né? Então, assim, é lamentável, porque o que nós temos percebido é que a prioridade não é a saúde pública, né? Não é o SUS, fortalecer o SUS. É poder pegar o dinheiro, que é um grande volume de dinheiro do orçamento de Anápolis, e transferir para que a saúde pública seja gerida pelas OSs, né? Porque as OS, ela só funciona, o que é OS? É um grupo de médico, é um grupo, é uma entidade onde tem uma organização onde presta um serviço, enfermeiros, médicos, laboratório, quer dizer, você desmobiliza tudo aquilo que era da prefeitura, funcionário público, quer dizer, já não tem mais concurso público, por quê? Uai, você vai contratar a OS, as funcionárias são da OS, por que eu vou ter que fazer concurso público? Então o prefeito evita fazer concurso público, desmotiva os funcionários que já existiam na Secretaria Municipal de Saúde. Por quê? Porque se o AOS que vai contratar os novos profissionais, com certeza vão ser outros salários. E aqueles profissionais que estavam na prefeitura, que tinham plano de carreira, né? Tinha um plano de cargos e salários, sabe com quanto que pode evoluir, tem progressões, tem aposentadoria, tem ISA, quer dizer, aqueles funcionários que contribuem, que precisam da sua vida ativa, eles vão ser desvalorizados. Cidadão que trabalhava no laboratório, cidadão que trabalhava ali no diagnóstico, hoje ele está como vigia, ele está como maqueiro lá na UPA, porque não tem aonde trabalhar. Porque quem está fazendo o serviço, quem que é? É a organização social. Ou seja, desmontou todo um trabalho que já vinha, não é de uma administração anterior, não, que já vinha desde o início da cidade de Anápolis. Assim como na educação tem um plano de carreira, assim como tem os professores que o município olha, é a mesma coisa se você tivesse falando, não, vamos pegar um colégio lá de fora e enfiar o colégio aqui para ele gerir, para ele pegar o dinheiro do Fundeb e vai tomar conta da educação. Eles tentaram fazer isso, a educação não deixou. Agora, na saúde, infelizmente, o prefeito fez essa opção e hoje a FUNEV, como você disse, uma organização social, hoje praticamente ela está dominando todo aquilo que é o recurso da saúde. Agora eu me pergunto, o Sistema Único de Saúde, a saúde pública, é só o procedimento? É só a cirurgia?
1: Não.
0: É só a... Não é só isso.
1: É.
0: Saúde é informação. Disso. Saúde é educação. Então você tem que ter educação e saúde, então nós temos que ter uma secretaria que olha e possa levar nas escolas, inclusive, na população, nas unidades básicas de saúde, a oportunidade das pessoas conhecer o que é prevenção, o que são as doenças. Hoje a grande maioria das doenças estão aonde? Estão hoje na classe onde nós temos aí da idade 40, 50, o que é? É hipertensão, é a diabetes, é a obesidade. Ou seja, quem é que vai ensinar a população para que não aconteça e agrave a situação? O que que acontece da obesidade, da hipertensão? É os problemas cardíacos, é a maior quantidade de morte. Ou seja, nós precisamos que a Secretaria de Saúde possa fazer saúde, não só pagar as doenças, não só pagar os procedimentos para tirar as doenças.
1: Não, deputado, me permita contribuir com o seu raciocínio, quer dizer, estratégia de saúde da família, que seria a principal atividade dessas unidades nos bairros, deixa simplesmente de existir, né?
0: Não, e sem falar, por exemplo, você imagina os agentes comunitários, os agentes comunitários estão lutando para poder saber ter o quê? A caderneta para fazer a anotação, para poder ter o equipamento e a roupa para poder fazer o trabalho. Quer dizer, ou seja, o agente comunitário está lutando para poder reparar o salário dele, que ainda não está sendo valorizado conforme a lei federal. Então, isso ainda, é um negócio, porque à medida que você prioriza uma organização social, você prioriza fazer o... E hoje, é importante dizer, né? Nós trabalhamos na cidade fortalecendo o Sistema Único de Saúde, porque nós queríamos promoção de saúde e não simplesmente evitar a doença. Promoção de saúde, né? Como eu disse, as saúdes hoje modernas, né? Entre aspas aí, ela, na verdade, nós precisamos evitá-las, porque é isso que está agravando e inclusive encarecendo a saúde para o município. É. Porque tem mais casos hoje de quê? De mortes por coração, tem mais mortes cada vez mais em consequência
1: da
0: diabetes. Isso. Então, quer dizer, só está aumentando, só está ficando mais caro a questão da saúde. Então, o que nós precisamos ter? Uma Secretaria de Saúde onde possa cada vez mais aumentar o índice de vacinação, que foi desmotivada, que foi tirada há 5, 6 anos atrás, mas nós precisamos voltar a isso, a fazer com que o postinho de saúde seja esse movimento de educação em saúde, de prevenção, de evitar os grandes problemas, né? De hipertensão, diabetes, como evitar, como fazer os programas, né? Programas que nós tínhamos e que o governo federal sempre deu a mão. Agora, à medida que se passa para outra, uma organização social, gerir o dinheiro da saúde, eles não vão ter essa preocupação. A preocupação deles é o quê? É fazer aquilo que a prefeitura está pagando a eles. Então, tem lá uma listinha, se está dentro da minha listinha, eu pago. O resto se vira. Agora, e a promoção de saúde? E aquilo que o Sistema Único diz, olha, em relação ao acesso, em relação à transparência, em relação a levar a atenção básica, porque a obrigação do município, qual que é da legislação? Atenção básica e 85% dos atendimentos hoje dentro das cidades é a atenção básica. Então, isso é a prefeitura. Ela pega a atenção básica e transfere a atenção básica para... tipo assim, não quero não, vou trazer uma empresa, aí. Vou trazer uma empresa e essa empresa que toca. E eu fico perguntando, o que a Secretaria de Saúde está fazendo?
1: Não, pois é, e outra coisa, viu, deputado, acham ruim quando eu faço essa crítica no programa, vai continuar achando ruim, porque eu vou continuar falando. Só falta agora a gestão municipal pedir uma sala emprestada lá à Funev e transferir a Secretaria de Saúde para lá. Porque tudo que vai ser feito vai ser pela Funev. Repito, nada contra a organização social. Né, ela tá no direito dela e tal, né? E ainda vem com essa conversa fiada que OS não tem fins lucrativos, não tem lá no estatuto, mas vai ver como é que funciona verdadeiramente o dinheiro do povo sendo jogado fora dessa maneira aí. Isso é muito triste, isso é lamentável, deputado.
0: Não, mas não tem cabimento, né? Você pode falar que não tem fins lucrativos, mas, quer dizer, se você tem uma OS, se coloca à disposição para fazer um serviço, ela é particular, ela só tá fazendo, ela não tá fazendo porque ela, se fosse para fazer, ela teria o orçamento, ela está em orçamento, obviamente, ela tem funcionário, paga os funcionários, ela tem o lucro em função, obviamente, daquilo que ela, senão ela não sobreviveria. Então, o que nós precisamos entender é que ela está vindo numa forma de contribuir. Agora, a decisão é de quem? É da organização? Claro que não. A decisão é da administração municipal. Então, nós não temos aqui que ficar, porque a OS tal, OS tal. Não, meu amigo, a decisão de quem está contratando é que é o importante, porque o recurso é do município. Nós podíamos, com recurso da Secretaria de Saúde, estar fazendo muito. Acabei de falar aqui, nós já tivemos dentro da Secretaria de Saúde o CAIS Mulher construído e com os programas de pré-natal, quer dizer, o pessoal destruiu o CAIS Mulher, né? Você foi lá e simplesmente fechou o CAIS Mulher. Nós tínhamos 4 unidades 24 horas abertas, um em cada região. Se você ia lá no São Joaquim, ali no Paraíso, tava lá, a Badia Lopes tava lá, aberto, né? Se você tivesse a oportunidade de, né? Lá na Vila Esperança, tá lá, nós construímos a UPA, unidade de pronto atendimento, né? Se você fosse lá na região norte, tava lá a UPA do Progresso, né? Nós tínhamos lá a oportunidade de podermos ali naquela região 24 horas, sábado, domingo. Hoje, quer dizer, a população que não tem condição de um plano de saúde, hoje tem que correr, porque só tem uma unidade. E olha lá, você conversa com os funcionários lá, todo mundo insatisfeito. Pessoal que é funcionário da prefeitura, que sempre viveu na secretaria, totalmente desmotivado. E infelizmente não tem ainda o concurso público. Quer dizer, então nós temos aí os agentes comunitários, que são aqueles que visitam nos bairros, totalmente insatisfeitos. Então nós não temos aí hoje uma oportunidade. ter nos funcionários, não é a saúde, não, não estamos aqui fazendo pesquisa na população, não, porque a pesquisa, se perguntar, o grande problema da cidade é a saúde pública, mas nos próprios funcionários, se os próprios funcionários que vivem a saúde, que estão dentro da administração, estão insatisfeitos, imagina a população.
1: Não, e outra coisa, e coloca a existência, o futuro do ISA em risco, né? Porque eu tô percebendo, deputado, que fica cada vez pior a situação do ISA, que é o Instituto de Previdência dos Servidores do Município, que com a ausência de concurso público, né? O ISA passa a ter diminuição na sua receita. E a gente vai acabar jogando um peso enorme em cima da população, que por lei tem que custear lá as aposentadorias, as pensões e tudo mais. Quer dizer, essa para mim é uma outra estratégia muito errada que acontece no município e que a gente vai ter que resolver logo, sabe por quê, deputado? Que o futuro não é muito bom pelo que a gente tá desenhando aí não, viu?
0: Pois é, mas essa questão do ISA aí, eu acho que isso aí já estamos cantado verso e prosa.
1: É.
0: É importante dizer que o conselho do ISA, né? O sindicato aí que tem especificamente lá dentro dos aposentados, poder apenas olhar, né? Cadê aquele recurso, né? Que tinha do fundo, né? Do ISA, como que foi gasto aquele recurso, mais de 70 milhões, 80 milhões de reais.
1: Passava de 90, né? Deputado.
0: E você passa de uma administração para outra, ninguém fala nada. Quer dizer, então quem tá lá dentro do ISA, quem é o conselho do ISA, que trabalha e olha isso todo dia, todo mês, está lá com as contas na mão, precisa perguntar esse pessoal para poder realmente ver, apurar, né? Tá tudo regular? Não, não tá irregular, então precisa alguém pagar a conta disso, porque tinha um recurso? Tinha. Isso que era o quê? Era a forma de poder dar tranquilidade pro aposentado, né? Isso sempre existiu? Sempre existiu, tava lá o fundo, né? Então tinha recurso dentro e não era, porque é o estado de Jonas Duarte, não é a rodoviária, não, era recurso, fundo,
1: dinheiro,
0: fundo, né? Alguém gastou esse dinheiro e com certeza o conselho lá do ISA, esse pessoal sabe aonde que foi esse recurso.
1: Pois é, para finalizar essa questão de saúde aqui, preciso fazer mais uma colocação aqui pro deputado Antônio Gomide, porque a gente tem que valorizar as conquistas que a gente tem, que também não são só problemas, a gente consegue conquistar alguma coisa e tal. Tô me referindo, deputado, ao centro de radioterapia lá da Santa Casa. É um equipamento importante, uma instalação importante, que vai beneficiar não apenas Anápolis, né? Mas pacientes de uma grande região que a gente abrange aqui. É preciso reconhecer e valorizar isso também, né, deputado?
0: Eu acho que é importante, nós temos feito um trabalho, Candinho, no sentido de podermos ajudar a

0: uma grande região que a gente abrange aqui. É preciso reconhecer e valorizar isso também, né, deputado?
1: É, eu acho que é importante, nós temos feito um trabalho, Candinho, no sentido de podermos ajudar as entidades que fazem o tratamento do câncer, certo? Nós tivemos a oportunidade de fazer um grande trabalho nesses últimos anos como deputado estadual, ajudando o Hospital Araújo Jorge, que aí um hospital que ajuda todo o estado de Goiás. Temos ajudado aqui a Associação do Combate ao Câncer, antigo Hospital do Câncer em Anápolis, também com recurso, que também faz um grande trabalho, e acho que é a oportunidade da gente poder ajudar a entidade, porque isso obviamente facilita e ajuda ao tratamento do câncer das pacientes que realmente não tem condição, porque primeiro que é um tratamento extremamente caro quando é feito particular, e segundo que é um sofrimento para a família, né? Envolve todos. Então, nós ajudando com emendas, ajudando e compartilhando as necessidades dessas entidades, tanto Araújo Jorge como a questão aqui da Associação do Combate ao Câncer, isso ajuda muitas pessoas que precisam verdadeiramente. E a Santa Casa, que agora é o chamado do NACOM, né? Que é um reconhecimento do Ministério da Saúde, para que possa fazer também, junto ao tratamento do câncer, a radioterapia, que é extremamente importante, que isso hoje, o delineador, que é o que o Ministério da Saúde veio inaugurar aqui, nós temos agora condição de não ser apenas da cidade de Anápolis, mas poder fazer com que isso abranja outras cidades e fazendo com que esse tratamento, que é aquilo que muitas vezes é particular, é muito caro, nós temos isso pelo Sistema Único de Saúde, ou seja, isso é dentro, gratuito, com qualidade, num atendimento que até então, há 3-4 anos atrás, era um atendimento extremamente caro para cada família. Então, o que nós avançamos aqui é que com esse trabalho nosso, no sentido de ajudar as entidades do combate ao câncer, aqui em Anápolis, no caso, tem hoje a Santa Casa, que desenvolve esse trabalho gratuitamente, né? Pelo atendimento ao paciente do câncer, nós temos condição também de com emendas ajudar, mas o governo federal trouxe aqui para dentro de Anápolis a radioterapia dentro da UNACOM, que é a Santa Casa no tratamento do câncer. Isso está sendo desenvolvido em todo o país, né? Então Anápolis foi escolhida como esse centro para poder realmente fazer
0: esse trabalho,
1: um tratamento regional, não só de Anápolis, mas Anápolis foi escolhida para poder fazer esse atendimento gratuito pelo SUS no atendimento ao paciente com câncer. E é um grande avanço. Eu acho que tudo isso, obviamente, são passos que vão dando e que nos deixa alegre, porque é uma forma de poder o Sistema Único de Saúde, aquilo que nós estamos acabando de falar aqui, que o município precisa abraçar, ele vai chegando ao cidadão, né? Veja você, ontem nós estávamos na cidade de Rio Verde com o presidente Lula, sabe o que ele estava fazendo lá? Dando custeio, recurso para que a gente possa, pelo Sistema Único de Saúde, não pelas OS, pelo Sistema Único de Saúde, fazer cirurgia robótica robótica, né? Hoje, avanço. Você sabe hoje, por exemplo, cirurgia de próstata, por exemplo, é uma cirurgia extremamente sensível, uma cirurgia invasiva, uma cirurgia complicada, que deixa muitas sequelas. A robótica, ela faz com que ela seja milimétrica, que ela seja feita detalhada, ela dá menos complicação para o paciente. Então, é isso que nós não queremos, é que aquilo que é feito num plano de saúde, o Sistema Único de Saúde ofereça gratuitamente ao cidadão, mesmo ele não tendo condição de pagar. É isso que nós queremos, né? É para todo mundo. E é isso que a gente quer. Então, quando a gente vê aqui chegando o delineador, que é o tratamento da radioterapia para pacientes que realmente não têm condição de fazer um plano de saúde, mas que o Sistema Único de Saúde vai fortalecer e vai dar gratuitamente, com qualidade e condições, para que aquela pessoa possa ter aí uma vida digna, uma vida recuperada daquele atendimento e muitas vezes que sem o SUS não seria feito.
0: De fato, é uma conquista enorme, né? Não apenas para Anápolis, mas como disse o deputado, e para municípios de uma extensa região, né? Que Anápolis abrange, né? Que Anápolis alcança. Deputado, eu precisava falar com você também, porque, né? A gente tá caminhando pro final, mas ainda tem tempo para poder discutir alguns assuntos aqui, por exemplo, a sua luta em defesa da UEG. A gente sabe que você tem cumprido uma pauta enorme, reunido com servidores e tal. O que vocês têm conversado aí sobre a UEG? O que vocês estão elaborando aí para um futuro próximo, deputado?
1: Olha, a universidade pública, né? No caso, a Universidade Estadual de Goiás, é a universidade que dá condições de qualquer cidadão, né, terminando seu ensino médio, entrar na faculdade gratuitamente, escolhendo seu curso. Hoje a UEG, ela possui curso de medicina, ela possui curso de engenharia, ela possui curso de direito, ela tem sua pedagogia, ela tem seu curso de história, ela tem seu curso de farmácia, ela tem seu curso de bioquímica. Ou seja, a UEG, ela hoje, pública, né? Gratuito.

0: gratuita. E ela, obviamente, precisa de ter uma atenção cada vez maior nossa, enquanto deputada estadual, porque ela é do Estado. Então, nós temos hoje uma frente parlamentar dentro da Assembleia Legislativa, e eu tenho a oportunidade de coordenar essa frente parlamentar, são mais de 12 deputados estaduais dentro dessa frente, para que a gente possa cada vez mais não só conhecer as unidades, que são 37 unidades espalhadas em todo o estado de Goiás, nós temos 37 cidades que têm o EG, e a gente poder, obviamente, fazer com que o estado dê atenção, o governo dê atenção para as necessidades que a universidade tem para a gente poder melhorar o ensino superior gratuito no estado de Goiás. É essa a nossa intenção.
1: A principal demanda da UEG hoje é a questão do administrativo, de valorização dos servidores, é financeira. O que é a demanda urgente lá hoje, deputado?
0: A demanda urgente, eu entendo que é voltar os 2% do orçamento, daquilo que é destinado ao orçamento, para a UEG. O orçamento estadual, na lei estadual, nós tínhamos na Constituição Estadual definido que 2% do orçamento geral do estado seria para especificamente para o UEG. Isso daria mais de R$1 bilhão para a Universidade Estadual de Goiás por ano. Isso melhoraria as bolsas dos alunos, isso melhoraria a questão dos cursos e as estruturas dos cursos.
1: Até
0: nós estaria melhorando a questão, por exemplo, dos planos de carreira, principalmente do o técnico administrativo, que até então não tem.
1: Mas daria autonomia administrativa, né, deputado?
0: Totalmente, um orçamento, né? Desse, totalmente. Né? Então, essa é uma luta, né? É importante dizer que esses 2%, antes do governador Caiado, ela já existia. Ele entrou no governo e retirou esses 2%. É importante dizer isso. Então, nós precisamos retomar e no próximo agora, na eleição, tem eleição agora, colocar no programa de governo dos candidatos a governo, mas devolver esses 2% para o UEG. Então, essa é uma luta, né? Essa é uma luta. A outra, como eu disse aqui, é o plano de carreira dos técnicos administrativos, que é fundamental, porque não tem jeito. Nós conseguimos, tivemos uma vitória, conseguindo aí melhorar o plano de carreira dos professores. Hoje, a dedicação exclusiva dos professores da UEG é fundamental para que a UEG tenha credibilidade, né? Nós vamos lá em Campos Belos, que é lá na divisa, lá da Bahia, mas você chega lá, tem o mestre, tem o doutor, tem o pós-doutor, que são os professores da UEG. Ou seja, são concursados. Então, assim, isso fortalece e dá credibilidade. O que nós precisamos é o que, que é? Da autonomia financeira, devolver os 2%, fazer esse plano de carreira para os técnicos, fazer com que a gente possa melhorar aqui o restaurante universitário aqui em Anápolis, que a gente possa dar a quantidade de bolsas para os mais, né, alunos que saem de uma cidade e vêm para outra, porque os cursos, obviamente, tem cidade que tem um curso, a outra não tem. Então, nós, né, essa mexida dos alunos sai e não tem condição, muitas vezes, de ter, pagar um aluguel de uma residência. Então, essas bolsas, isso é fundamental para poder qualificar e dar condições de estudo aos nossos alunos. Então, essa é uma luta que nós temos feito, uma preocupação enquanto deputado estadual de poder fortalecer a UEG, e entendo que é uma forma da gente garantir educação e uma profissão, que é o mais importante. É a pessoa terminar o seu ensino médio e ter oportunidade de ter um canudo, um curso superior, para que ele possa ter ali condições de desenvolver sua vida melhor.
1: Para finalizar, deputado Antônio Gomes, a gente sabe que o senhor faz um trabalho de recuperação e de preservação do nosso principal bioma, que é o Cerrado, como presidente da Comissão de Meio Ambiente lá da Assembleia Legislativa. Inclusive, o senhor percorre praticamente todo o estado, né, falando sobre isso, sobre a necessidade da preservação desse nosso bioma. Isso tem criado uma consciência maior na população sobre a importância disso, deputado?
0: Olha, essa é a nossa luta, né? Nós queremos fazer com que a educação ambiental, e nós estamos nessa semana, Candinho, nessa semana, tá? Hoje nós estamos aqui na quarta-feira, mas nós estamos aí o dia, a semana do meio ambiente e o dia mundial do meio ambiente.
1: Isso.
0: Então é importante dizer que nós vamos ter atividades, estão acontecendo atividades, né? Hoje é o dia da semana do mundial do meio ambiente, então assim, nós estamos tendo atividades de educação ambiental, mas nós temos um projeto permanente, né? Permanente em todo ano, onde nós criamos o projeto Sementes do Cerrado. Esse projeto é uma forma da gente poder buscar os nossos alunos ali do nono ano, alunos aí do ensino médio aqui de Anápolis, e conseguimos levar até o Memorial do Cerrado em Goiânia para conhecer a fauna, a flora, as comunidades tradicionais quilombolas, as comunidades indígenas, as trilhas, para que a gente possa colocar os nossos alunos um pouco mais no contato com o Cerrado, no contato com aquilo que é o nosso bioma do estado de Goiás. E obviamente, fazer esse debate, né? Fazer com que as palestras ali, que é um, na verdade, a visita deles ali no Memorial do Cerrado, é um livro aberto, aquilo que eles já estudaram nas escolas, eles vão lá ver. Então é uma oportunidade deles dar visibilidade à importância de podermos aí estar preservando o Cerrado e obviamente fazer essa discussão, que é a discussão das nascentes, da água, que é o Cerrado, que hoje tem o grande manancial da água doce para todo o Brasil. É no Cerrado que nós temos as grandes nascentes. Isso. Então é importante a gente começar a fazer esse trabalho de educação ambiental com os nossos jovens, com os nossos alunos. Esse é um trabalho que a gente faz enquanto deputado estadual no projeto Sementes do Cerrado. Só aqui de Anápolis nós já levamos, o ano passado e esse ano, mais de 1.200 alunos que saíram de Anápolis, foram no Memorial do Cerrado, conheceram, e nós temos trabalhado isso permanentemente. O exemplo aqui, Candinho, não é longe da gente poder enxergar a importância de preservar áreas importantes que são os parques ambientais. O Parque Ipiranga.
1: Uhum.
0: O Parque Ipiranga, uhum, há 15 anos atrás, era o quê? Era um brejo.
1: Brejo.
0: Era algo que as pessoas olhavam ali, era um grande problema. As pessoas olhavam ali, tinha sofá, tinha cachorro morto, tinha cavalo morto, lixo para tudo quanto é lado. E as pessoas ficavam perguntando, mas isso aí quem tá jogando? A culpa é de quem tá jogando ou a culpa é porque a prefeitura não limpa? A discussão era essa.
1: Ali já tinha perdido as nascentes quase todas, né, deputado?
0: Ali tava...
1: Teve que recuperar
0: tinha
1: tudo.
0: Tinha canalizado.
1: Ali. Já tinha,
0: Tinha passado por cima a laje.
1: Era.
0: Aí o corpo passava por baixo, ou seja, para poder fazer aquilo que eles fizeram ali na baixada ali da Goiás com a Barão.
1: É.
0: Cobrir o córrego. Então, o que nós fizemos? Compramos a área, viramos prefeito, compramos a área, fizemos um grande projeto, arborizamos, né? Porque ali o outro, aquela outra parte perto do Ipiranga não tinha nada. Compramos o Clube Ipiranga.
1: Isso.
0: Ou seja, a prefeitura, nós compramos e pagamos.
1: Ali,
0: né?
1: Ali onde era o salão de festas do Ipiranga, teve que comprar aquele
0: ali. Não, ali era
1: ali.
0: O campo de futebol do Ipiranga também.
1: Não, onde é o parque hoje era o campo de futebol e atrás era ali a sede do clube.
0: Exatamente, né? Então compramos tudo, né? Então assim, não só compramos, mas assim, fizemos ali o espaço da cidade. Né? Então, veja você, o tanto que é importante preservar o verde, o tanto que isso dá sentido na vida quando você tem mais oxigênio, quando você tem mais verde, quando você tem água, né? Você ali, nós recuperamos uma nascente, que é o Córrego Ipiranga, nós plantamos árvores, nós preservamos uma mata, compramos o clube para preservar a mata e hoje nós temos ali um modelo, né? A área, inclusive, valorizou imobiliariamente, mas a cidade ganhou. A cidade ganhou na imobiliária, ganhou nos prédios, mas ganhou quem? Todos, independentemente se é branco, se é preto, se é alto, se é baixo, se é rico, se é pobre, todos podem usar aquele parque como um espaço público com qualidade para mostrar que aquilo que era um problema para a cidade, que era um grande lixão, que era um grande brejo, aquilo hoje é um grande parque. Então, quem está nos ouvindo possa realmente servir como referência à construção do Parque Ipiranga, a luta que nós fazemos no processo de educação ambiental.
1: E deu vida para uma parte da cidade que estava morrendo, já estava praticamente ali extinta, não tinha interesse nenhum, inclusive imobiliário. Deputado, surgiu mais outra questão aqui, eu até quero te pedir perdão aqui pelo tempo, né? Tá terminando, mas eu não posso deixar de fazer essa colocação para o deputado Antônio Gomide. Em relação a Saniago, a relação dela com o município de Anápolis, e agora surge, né? Cada vez mais forte as informações de que o estado vai privatizar mesmo a Saniago, parece que vai vender a Saniago. Agora eu fico imaginando o seguinte, como é que o estado pode vender uma coisa que não é dele? É, nesse caso aqui em Anápolis, o município tem um contrato de programas com a Saniago, mas a concessão do serviço de saneamento básico é do município. Será que a gente não vai ter uma recompensa por causa disso? Será que o estado vai simplesmente vender e não repassar nada para o município? Isso não vai exigir de nossos representantes um posicionamento em relação a essa questão, deputado? Queria saber o que o senhor pensa disso.
0: Não, nosso posicionamento é claro, né? Já votamos contra aqui em Anápolis quando tentaram passar isso para terceiros, nós fomos contra tirar e fazer com que a Saniago possa melhorar o trabalho. E no estado, na Assembleia Legislativa, nós tivemos a oportunidade agora de votar contra a privatização da Saneago, que foi exatamente eles colocarem um leilão e deu deserto, ou pelo menos deu apenas uma empresa e não deu certo e acabou desistindo a venda. Então, na verdade, nós somos contrários à privatização da Saneago. Por quê? Porque a privatização da Saneago é você pegar um bem essencial, que é a água, né? Que é o saneamento, que é o lixo, né? Quer dizer, o que é o saneamento? Saneamento é recolhimento de lixo, o esgoto, ou seja, tratamento do esgoto, e a água tratada que você precisa levar na... Quem que tem que fazer isso? Obviamente é o estado.
1: É.
0: O estado precisa oferecer isso ao cidadão, assim como precisa oferecer a saúde. Né? Por isso nós fortalecemos o Sistema Único de Saúde. Por isso que não podemos passar isso para terceiro. Porque isso é bem essencial.
1: Isso.
0: Independentemente se o cidadão tem dinheiro ou não tem dinheiro, ele tem direito de ter aquilo ali pelo Estado. Então a água é um bem essencial. Por isso não pode servir como lucro para empresas privadas. Né? Você pode até contratar algum serviço específico, mas a gestão é do Estado. Quem coordena, quem determina, quem faz a política da água, a saúde, a água, o saneamento e o esgoto é o Estado. Então é fundamental que o Estado tenha na mão uma empresa que possa oferecer, mesmo para aquele cidadão, que não tem condição de pagar a água tratada, ele precisa receber, porque a água tratada é saúde.
1: É.
0: Senão o Estado vai ter que pagar o triplo, quíntuplo, cinco vezes, seis vezes mais na saúde, doente. Porque é a doença que vai pegar aquele cidadão. Então, é importante que o Estado tenha essa empresa na mão para que possa dar as condições de ter saneamento em todas as cidades.
1: Não, e outra coisa, né? Já falei sobre isso aqui no programa também. Como é que o Estado pode vender um negócio que não é dele? E uma outra coisa, então, se vai privatizar, imagine você quanto é que valeria o sistema de saneamento básico em Anápolis se fosse privatizar. Isso continua sendo do município, tem um contrato com a Saneago, é verdade, mas a propriedade é do município, a responsabilidade pelo saneamento básico. Então a gente não pode admitir que de repente a gente vai entregar aquilo que é nosso, inclusive sem ter nada em troca. Isso é inadmissível, um negócio desse. A população de Anápolis precisa resistir e precisa reagir com relação a isso. Deputado Antônio Gomide, quero demais te agradecer por mais uma vez ter aceitado o nosso convite, ter vindo aqui, sempre em entrevistas muito esclarecedoras, né? Sempre muito bem recebido aqui pelos nossos ouvintes. Mais uma vez, muito obrigado, deputado Antônio Gomide.
0: Caninho, obrigado pelo convite, né? Deixa aqui um grande abraço. Um abraço a todos os nossos ouvintes aí, sempre portas abertas para a gente poder desenvolver o nosso trabalho enquanto deputado estadual, ajudando a cidade, ajudando o Estado. Muito obrigado pela oportunidade, um bom feriado aí de Corpus Christi.
1: Maravilha, muito obrigado também ao deputado Antônio Gomide. Vamos para o intervalo, né, PH? Sai daí não, você sabe por quê? Daqui a pouco a gente volta e tem muito mais ainda hoje aqui no Rádio Debate para você.
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1: Hora certa.
2: Agora em Anápolis, 9:45.
1: Cândido Filho.
2: De volta aqui com o Rádio Debate, o seu espaço livre e democrático do jornalismo anapolino. Quer participar com a gente? Fique à vontade. Afinal de contas, continuamos levando adiante aquele projeto de construção de uma cidade melhor para todos nós. Por isso que o seu posicionamento, a sua crítica, ela é muito importante. Mande então aí a sua mensagem para participar com a gente do programa. Meu amigo Paulo Henrique Mendes, o PH, que é o produtor do Rádio Debate, tá ali, ó, prontinho para te atender. Pode ser mensagem de texto, pode ser mensagem de voz, que é o áudio. Importante é a sua opinião. É, anote então aí o WhatsApp. É o 96-000-5177.
3: É a pista!
2: Vou repetir para você anotar. 96-000-5177, né? Você é o nosso convidado todos os dias aqui. Aliás, sua participação, esse projeto de construção de uma cidade decente para todos nós, passa necessariamente pela participação do nosso povo. Deixa um ouvinte participando aqui do programa, pediu para não se identificar, mas traz aqui um problema. Se não é recorrente, acontece em algumas regiões da cidade. Bom dia para você, Candinho. Parabéns aí pelo programa. Que a paz de Jesus esteja contigo. Gostaria aqui de fazer uma denúncia, mas de forma anônima. Resido, Candinho, aqui na Rua A, na Vila Santa Isabel. Fica bem nos fundos da Academia Sky Fit. Na esquina da Rua A com a Rua 5, onde existia uma serralheria, hoje está sendo utilizada como um local de desossa de carcaça bovina do Master Carne. Olha, faz uma denúncia e cita inclusive aqui o nome da empresa. Está servindo para uma desossa de carcaça de gado. Quer dizer, o pessoal abate o gado, aí faz a limpeza, retira a carne e tal, e manda os ossos para lá. Ou a desossa já é feita mesmo nesse local. E fala aqui até o nome da empresa, que é do Master Carne. À tarde, por volta das 16 horas, eles lavam o local e trituram a gordura das carcaças e jogam pelo ralo da rua, que fica a uns 20 metros da minha casa. Já está começando aquele odor típico de restos de carne podre. Gostaria, Candinho, que você pudesse verificar se há licença para o funcionamento desse tipo de empreendimento em local residencial. E obrigado por tudo. Que Deus te abençoe. É pelo programa que você faz e pela defesa dos interesses da cidade. Olha, Candinho, pedi o anonimato porque o rapaz do Master Carne frequenta também a paróquia São José, onde eu também congrego. Tenha um dia abençoado na alegria do nosso Senhor Jesus Cristo. Tá dizendo aqui esse ouvinte. Olha, não, pera aí. Gente, num local de uma densidade populacional enorme, onde moram muitas pessoas, se aceitar esse tipo de atividade, ouvinte que não quis se identificar, eu não vou nem consultar código de postura nem nada. Eu tenho certeza que esse tipo de atividade é proibida nesse local aí, ué. Quer dizer que ali tá funcionando a desossa de gado e depois eles trituram aquela gordura, quer dizer, produto da limpeza, né? Ou dessa atividade, aí eles trituram, eles moem isso aí e depois jogam. Onde é que eles estão jogando? No ralo lá? Né? Ali por volta das 16 horas eles lavam o local e trituram a gordura das carcaças e jogam pelo ralo da rua. Não é nem na rede, não é rede de esgoto, não é nada, não. No ralo da rua mesmo, ali deve ser o quê? Águas pluviais. Prefeitura de Anápolis, agência reguladora do município. Vocês vão tomar alguma providência ou nós vamos ter aí que acionar a polícia? Porque além de ser um crime ambiental gravíssimo, coloca em risco todo o sistema de saneamento da cidade, ué. Contamina tudo. Imagine você a fedentina que vai ser naquela região daqui a alguns dias. Vai estar pior do que a estação de tratamento de esgoto aqui de Anápolis. Deixa eu apelar aqui, inclusive, para o diácono Maxilânio. né, que tem feito um trabalho de excelência na agência reguladora. Agência reguladora que serviu apenas até hoje só para cabide de emprego. Mais nada. Mas volta e meia aparecem pessoas verdadeiramente comprometidas com o bem-estar da população. E o diácono Maxilano tem feito esse trabalho. E, inclusive, está sendo sabotado lá dentro da própria agência reguladora, que eu não sei para que servem esses diretores aí. Prefeito Márcio Corrêa, vamos dar uma arrumadinha nessa agência reguladora aí. Então vamos acabar com isso. Que está sendo só cabide de emprego também. Tá a mesma coisinha da gestão lá anterior do Roberto Naves. Só está servindo para cabide de emprego. Parece que o único que está trabalhando, pelo menos que a gente percebe, é o diácono Maxilani. O resto parece que é só para decoração mesmo, lá da sala da agência. Não, não está servindo para nada. Diz que tinha um diretor aí que nem saía na porta lá. Parece que vai ser até candidato a deputado agora. É. Então, ó, tenha paciência. Prefeito, dá uma organizadinha nessa agência diretora. Sei que tem outras pessoas lá também que trabalham, fazem um serviço direitinho e tal. Parece que é o Halley, o nome dele. Faz um trabalho também, o Halley. É, ele, o diácono Maxilani, mas tem um diretor aí, filho de um pastor aí, também diz, não faz nada, só enche a paciência o dia inteiro. E o povo na rua já tá comentando, viu, prefeito? Fala, diz lá na agência reguladora, tem um filho de um pastor lá que não trabalha, não faz nada. Aliás, não é só nessa gestão do prefeito Márcio Corrêa, não. Esse aí vive pendurado nas tetas da prefeitura já tem muito tempo. É, então eu preciso, viu, prefeito, tomar uma decisão. A população não anda aceitando esse tipo de comportamento, não. O pessoal já começa a comentar muito sobre isso aí. Né? Então, essa situação da Vila Santa Isabel, deixa eu falar aqui, é Rua A. É isso mesmo, lá na Rua A. Tem até aqui o endereço aqui, né? Quadra H. Na Rua A, na quadra H. Tá funcionando essa desossa de gado lá. E o pessoal tritura a gordura que sobra dessa desossa aí e tá jogando lá na rede de água pluvial. Será que a população daí, dessa região, tá preparada para enfrentar a fedentina que vai ser daqui a alguns dias? Prefeito Márcio Corrêa, tenha paciência. Lá, pessoal da divisão de posturas, agência reguladora, não sei quem. Alguém vai ter que ir lá tomar uma providência. Identificar essa empresa, se for necessário, multe. Primeiro notificar, né? Se não parar com a atividade, aí multa. Aí manda lacrar as portas, fechar as portas. Nós vivemos em comunidade. O direito do próximo precisa ser respeitado. E essa empresa não está respeitando. Simplesmente é triturando essa gordura aí e jogando lá na rede. Isso vai ter um efeito seríssimo. Deve estar indo para o córrego lá, né? Sabe que vai para o córrego João Cesário ali? Deve ser. Polui ainda mais uma situação que já é quase que insustentável também. Uma fedentina danada ali. Agora não vai permitir que isso aconteça? Não, tem que identificar. Aí me faz eu lembrar no tempo que funcionava ali a Charqueada Santana. Você lembra, PH? Charqueada Santana. Ali onde hoje foi a antiga Faculdade Latino-Americana, a FLA, né? Tem aquele prédio que presta até abandonado hoje. Ali era que, naquela região ali que funcionava a Charqueada Santana. E a fedentina era na cidade inteira. Naquela época, Anápolis era uma cidade bem menor. Rapaz, mas o mau cheiro atingia a cidade inteira. Aí a população se posicionou, fez manifestação, conseguimos resolver aquele problema ali. Agora volta e meia surge desse tipo aí, ó. Alguém, né, exercendo uma atividade que não pode. Então, para esse ouvinte que me passou essa mensagem, que fez essa denúncia, nem vou olhar o código de postura do município. Tenho certeza que esse tipo de atividade é proibido nessa região. É, não pode ser exercida aí essa atividade. Então, prefeitura, bora falar pra esse pessoal aí, ó, levantar da cadeira e dar uma ida lá, dar uma olhada. Dá uma satisfação para os moradores dessa região lá da Vila Santa Isabel. É naquela região ali onde fica uma pracinha, tem uma banca de revista ali, perto daquelas academias ali. É, quem mora em Anápolis sabe onde é e sabe o que eu tô falando. Então, nós vamos continuar acompanhando essa situação, vamos ver se vai resolver mesmo, porque não dá para aceitar esse tipo de coisa. Lamentavelmente está acontecendo em Anápolis e nas nossas barbas não podemos permitir que isso continue acontecendo, tá certo? Agora 9:54, PH, antes do giro das notícias, deixa eu abraçar aqui, né, e cumprimentar, abraçar meu amigo Ronaldo Ferreira, mais uma vez e como sempre acompanhando aqui o programa, né? Grande Ronaldo Ferreira, sempre muito atento nas suas observações. Tá dizendo aqui, bom dia Candinho, PH e todos os ouvintes do Rádio Debate da Nova FM, bom dia. Eita Candinho, mais uma vez um show de horrores lá na Câmara Municipal, né? só muda a situação, mas sempre ele em destaque. Ele tá falando do vereador Jackson Charles. Ele mesmo, Candinho, Jackson Charles dessa vez, a treta foi com o Cabo Cacheta. Candinho, é um dever da imprensa, ou seria um dever da imprensa relatar esse fato do senador Flávio Bolsonaro ter ido aos Estados Unidos pedir para taxar os brasileiros novamente? Isso tem que ser dito todos os dias, Candinho. Concordo contigo, viu, Ronaldo? Esse Flávio Bolsonaro ainda vai inventar um acidente na hora H. Não, tomara que não. Você lembra do mito, Candinho? Pois é, lembro. Vai aprontar alguma coisa daquela para poder tentar ganhar a eleição. Tá dizendo aqui, meu amigo Ronaldo Ferreira, né? Hemocentro, não, isso aqui é uma outra coisa. Candinho, pode lembrar que o deputado o Antônio Gomide, para ele pedir para a reforma lá do Instituto Federal de Goiás. Bem lembrado também, viu, Ronaldo Ferreira? E muito obrigado pela sua participação. Aliás, com relação ao senador Flávio Bolsonaro, e é triste, triste, mas triste mesmo, que a gente presencie uma pessoa que se diz patriota ir para um outro país pedir para fazer um trabalho contra o Brasil. Ser patriota é isso? Acho que não. Assim como já tinha feito pelo seu irmão, na época deputado Eduardo Bolsonaro. Lembra do outro tarifaço? Quer dizer, até quando a família Bolsonaro vai continuar trabalhando contra o Brasil e ainda se dizendo patriota? É isso que é ser patriota? Eu entendo que não. Você pode até não concordar com a política que é feita aqui internamente. Pode fazer as críticas, isso é pertinente à democracia, não tem problema. A gente não precisa ter unanimidade, não. Mas agora você se dispor a trabalhar contra o seu país, que é muita coincidência, né? Tão logo ele foi lá e encontrou com o Trump, tirou aquela foto lá na Casa Branca, aí já veio um anúncio do tarifaço, mais 25%, né? Permitindo, inclusive, a interferência de um governo estrangeiro aqui no nosso país. Isso é ser patriota? Acho que não. Você vai ver o prejuízo que é isso se verdadeiramente acontecer ações do governo americano aqui no Brasil. Aí você, como brasileiro, vai sentir o que é ser comandado por uma potência estrangeira. Nós temos que preservar a nossa autonomia, a nossa independência, né? Isso acontece no mundo inteiro e agora aqui no Brasil tem pessoas que se dizem patriotas brasileiros pedindo para outro governo trabalhar, né, para afetar o país. Peraí, ué, você não vai afetar, não é o governo, não. Você vai prejudicar a vida do povo, do trabalhador, daquele humilde cidadão, cidadã que trabalha para o seu sustento no dia a dia, porque a vida vai ficar mais cara. E tem gente aí batendo quanto Estado, de forma independente, precisamos resolver. É bem verdade que essa responsabilidade precisa ser do governo, que às vezes não tem feito a sua parte. Mas não é por isso que a gente vai permitir que governo estrangeiro dê palpite aqui na nossa vida. Vamos cobrar. Vamos exigir que o governo faça e tem feito esse trabalho de combate ao crime organizado. E isso é outra coisa, se for para o território americano, que seja combatido, que seja exterminado por lá. Mas agora, interferir na nossa vida aqui, ferir a nossa autonomia? Claro que não. Inclusive porque a gente sabe os interesses que permeiam isso aí. Por exemplo, eles agora estão implicados lá com o Pix, que é uma tecnologia nossa. Sabe por quê? Que está atrapalhando a vida, diminuindo o lucro de muitas empresas que cobravam caro do povo. As empresas, por exemplo, de cartões de crédito, não é? Que elas tiveram seu lucro diminuído aqui no Brasil em função do Pix, que o Pix é gratuito. Nem tão gratuito assim também, né? Para pessoa física sim, mas para empresas tem algumas que já pagam pelo Pix. Mas de qualquer maneira é uma tecnologia nossa. É uma independência nossa em relação aos serviços financeiros. Eles não desenvolvem os produtos deles por lá, as tecnologias deles? Por que que a gente não tem que ter esse direito também? E aí tem gente aqui no Brasil batendo palma para isso? Você que fica torcendo para dar tudo errado, vai ver o que que vai acontecer com a sua vida. Tanto que vai piorar, tanto que vai ser mais difícil para todos nós. Ah não, gente, tenha paciência, né? Vamos ser patriotas no sentido literal da palavra. O que que é no sentido literal? De gostar verdadeiramente do país e não só querer usufruir daquilo que o país pode te oferecer, né? Ser patriota nem para os Estados Unidos ficar trabalhando contra o Brasil, não. Põe isso na sua cabeça. Tenha paciência, seja um pouco mais esclarecido. Larga de ser fanático. Larga de idolatrar quem só trabalha contra o Brasil. Ah, tenha paciência também. Agora 10 horas e 1 minuto, tá na hora, você sabe de quê, PH? Vamos dar um giro

0: 10:01, tá na hora, você sabe de quê, PH? Vamos dar um giro nas notícias de Goiás, PH?
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0: Hospitais estaduais, é isso, PH? Hospitais estaduais mobilizam equipes para atender vítimas de acidente lá em Sanclerlândia, essa tragédia que abateu sobre o nosso estado, né, esta semana. Vamos ter os detalhes na movimentação sua, repórter Simval Lopes.
2: Um grave acidente entre uma van escolar e um caminhão matou 5 estudantes e deixou 11 feridos na noite desta segunda-feira, dia 1º de junho, na GO 518, próximo a Sanclerlândia. Os hospitais da rede estadual mobilizaram equipes para receber e atender as vítimas. 4 crianças de 12 e 13 anos foram levadas para o Hospital Estadual de São Luís de Montes Belos com escoriações. Após avaliação médica, os pacientes foram considerados estáveis e seguem observação. Outros 2 adolescentes da mesma faixa etária foram encaminhados ao UGOL em Goiânia. Eles sofreram politraumas, mas estão fora de perigo, conscientes e internados para acompanhamento médico. Em São Luís de Montes Belos, profissionais que estavam fora do plantão se juntaram à equipe de serviço para reforçar o atendimento às vítimas. Pediatras, enfermeiros e psicólogos foram mobilizados para dar suporte às vítimas e aos familiares. O hospital também preparou macas, equipamentos de emergência e uma tenda para orientar as famílias que buscavam informação. O governador de Goiás, Daniel Vilela, destacou a rapidez da resposta das equipes do estado e lamentou a morte dos 5 estudantes do Colégio da Polícia Militar de Sanclerlândia. O estado de Goiás mantém um acompanhamento da evolução dos feridos nas unidades de saúde da capital e do interior. Simval Lopes, da Agência Goiás de Notícias, agência.go.gov.br.
0: Agora 10:02, Detran Goiás alerta a população sobre o golpe da CNH gratuita. Vamos ter os detalhes na movimentação agora sua, repórter Juliana Carnevale.
3: O Detran Goiás alerta a população para golpes que usam falsas promessas de CNH gratuita para enganar os cidadãos. Criminosos têm divulgado anúncios nas redes sociais que direcionam as vítimas para páginas falsas com aparência semelhante à de sites oficiais. Após o cadastro, os usuários passam a receber cobranças indevidas para liberar um suposto benefício. Em alguns casos, vítimas relataram pagamentos de até R$ 800 sem receber qualquer serviço. Segundo o Detran, os golpistas

0: qualidade do serviço. Em caso de dúvida, o cidadão pode procurar os canais oficiais de atendimento do Detran Goiás antes de fornecer informações pessoais ou efetuar qualquer pagamento. Juliana Carnevale, da Agência Goiás de Notícias. agencia.go.gov.br.
1: Agora 10 horas e 3 minutos, VaptVupt amplia atendimentos itinerantes no interior de Goiás. Detalhes na movimentação sua, repórter Simval Lopes.
2: A unidade rotativa do VaptVupt vai ampliar o atendimento em cidades do interior de Goiás durante o mês de junho. A estrutura leva mais de 15 ações itinerantes e oferece cerca de 130 serviços digitais, como a emissão da carteira de identidade nacional e outros atendimentos voltados à cidadania. Os serviços serão prestados sem a necessidade de agendamento e o atendimento ocorrerá por ordem de chegada. A iniciativa busca facilitar o acesso da população a documentos e serviços públicos em municípios que recebem programas sociais, mutirões e ações parceiras do governo de Goiás. Entre janeiro e maio deste ano, a unidade rotativa participou de 65 eventos em 58 municípios goianos. Nesse período, a equipe realizou mais de 65 mil atendimentos. A população poderá acessar serviços digitais, consultar informações públicas, obter documentos digitais e receber orientação sobre plataformas do governo de Goiás. O horário de funcionamento será de 8 da manhã até às 4 da tarde. Nas ações do Goiás Social, o atendimento vai de 8 da manhã até 5 da tarde no primeiro dia. Já no segundo dia de funcionamento, o atendimento será encerrado ao meio-dia. A programação itinerante do VaptVupt passa por Novo Gama, Lagoa Santa, Anápolis, Trindade e Goiânia. Também recebem os atendimentos os municípios de Valparaíso de Goiás, Cavalcante, Quirinópolis, Rio Verde, Uruaçu e Tumbiara, além de Morrinhos, Goianésia, Senador Canedo, Formosa e Nova Crixás. Simval Lopes, da Agência Goiás de Notícias, agencia.go.gov.br.
1: Agora 10 horas e 6 minutos, governo do estado alerta para vacinação de idosos, crianças e gestantes contra a gripe. Mais detalhes na movimentação sua, repórter Juliana Carnevale.
0: A Secretaria de Estado da Saúde de Goiás reforça o alerta para que idosos, crianças e gestantes procurem os postos de vacinação contra a gripe. Embora a vacina esteja liberada para toda a população a partir dos 6 meses de idade, esses grupos continuam sendo os mais vulneráveis às formas graves da doença. Neste ano, Goiás já registrou mais de 4.300 casos de síndrome respiratória aguda grave. Desse total, cerca de 2.800 ocorreram em crianças menores de 9 anos. Entre as 214 mortes registradas até agora, a maioria foi de idosos com mais de 60 anos. A subsecretária de Vigilância em Saúde, Flúvia Morim, explica quem tem sofrido mais com as complicações da influenza.
3: Avaliarmos essas mortes e essas internações, nós identificamos que a maioria das pessoas ou são menores de 2 anos, ou seja, crianças, ou são idosos com 60 anos e mais. Por isso é muito importante que esses grupos, quem ainda não se vacinou, não procurou um posto de vacinação, ainda dá tempo. Procure um posto de vacinação o mais rápido possível.
0: A cobertura vacinal dos grupos prioritários ainda preocupa. Mais de 1 milhão de pessoas, entre idosos, crianças e gestantes, ainda não se vacinaram em Goiás. Atualmente, a cobertura desse público está em 37,15%. Dados da Secretaria da Saúde mostram que entre os casos graves de influenza registrados neste ano, mais de 77% ocorreram em pessoas não vacinadas. Entre as mortes, esse percentual chega a 84%. Com a chegada das festas juninas, da Romaria de Trindade e de outros eventos que costumam reunir muita gente, a orientação é procurar uma unidade de saúde e garantir a proteção antes das aglomerações. Flúvia Morim reforça o chamado para que toda a população aproveite a disponibilidade da vacina.
3: Bom, nós estamos começando um período do ano de muitas festividades. festas juninas, teremos Copa do Mundo esse ano, nós temos a Romaria de Trindade. Então são festas, são eventos que aglomeram muitas pessoas e pessoas que vêm de várias partes do país. Por isso que a chance de transmissão também nesses eventos aumenta, principalmente quando a gente fala de doença transmitida de pessoa a pessoa, como por exemplo a gripe. Por isso é muito importante, antes das festividades, antes de você começar essas

0: comemorações, vacine-se, proteja-se.
1: A vacina está disponível gratuitamente nos postos de saúde para toda a população a partir dos 6 meses de idade. Juliana Carnevale, da Agência Goiás de Notícias. agencia.go.gov.br.
2: Agora 10h08 e para finalizar o giro das notícias de Goiás desta quarta-feira, Hemocentro lança a campanha Junho Vermelho para incentivar a doação de sangue. Vamos ter os detalhes desta campanha na Movimentação Sua. Repórter Agatha Couto.
3: O Hemocentro de Goiás iniciou a campanha Junho Vermelho para incentivar a doação de sangue e reforçar os estoques no estado. Com o tema Mantenha Vidas em Movimento, a mobilização quer sensibilizar a população sobre a importância da doação voluntária. A campanha terá ações durante todo o mês de junho para garantir o abastecimento dos hemocentros e atender a demanda de julho, quando as doações costumam cair por causa das férias. No dia 11 de junho, o Hemocentro faz uma homenagem a doadores e lança uma carteira de identificação para doadores de sangue raro. Nos dias 12 e 13, uma ação especial de Dia dos Namorados fala da doação de sangue e cuidado com o próximo. No dia 15, o projeto Doador do Futuro vai a uma escola de Goiânia para conscientizar crianças e adolescentes sobre a importância da doação de sangue e de medula óssea. Além disso, o Hemocentro vai ampliar as coletas externas, com 18 ações em Goiânia e região metropolitana. O ônibus de coleta visita empresas, universidades, instituições e eventos para facilitar o acesso dos doadores. Para doar sangue, é necessário estar em boas condições de saúde, pesar mais de 50 quilos e ter entre 16 e 69 anos. Quem tomou a vacina contra a febre amarela deve aguardar 30 dias para doar. Já para a vacina contra a gripe, o prazo é de apenas 48 horas. Agatha Couto, da Agência Goiás de Notícias. agencia.go.gov.br.
2: Às 10h10 agora, então este foi o giro das notícias de Goiás desta manhã de quarta-feira. Antes de ir pro intervalo, PH, deixa eu acrescentou aqui, inclusive, o ouvinte que nos encaminhou aquela denúncia sobre aquela água fedorenta que está correndo lá na rua A, na Vila Santa Isabel. Ele diz aqui o seguinte: Candinho, inclusive, a água está escorrendo pela rua A, a céu aberto, viu, Candinho? Você passa aqui nessa hora, por volta de quatro e pouco da tarde, tá lá aquela água fedida correndo pela rua lá, e os moradores já não têm a quem recorrer. Inclusive, dizem que já fizeram essa reclamação lá para a prefeitura e não foi tomada providência. Aliás, parece que essa fiscalização da prefeitura parece que é seletiva também, né? Alguns eles fiscalizam, outros não. Eu não consigo entender esse negócio. Eu sei que tem um código de postura que precisa ser respeitado. Tem uma lei orgânica do município, né, que precisa também ser respeitada. Quer dizer, tem como é que chama aqui lá? O plano diretor. Eu tenho certeza que lá no plano diretor essa atividade não é permitida nessa região da cidade. Por que que o pessoal não dá uma olhadinha por lá? Então vamos continuar monitorando essa situação para ver o que vai acontecer. Não dá para aceitar uma empresa se comportando desse tipo. Tá certo, nós estamos precisando trazer investimentos para a cidade, mas não podemos aceitar que isso seja feito de qualquer maneira também não. Tem alguns princípios, algumas legislações que precisam ser respeitadas. E nós precisamos cobrar da prefeitura essa fiscalização. E vamos ver se essa questão lá vai ser fiscalizada. É água fedorenta correndo a céu aberto lá na rua A, na Vila Santa Isabel. Vamos ver se amanhã aqui no programa a gente vai ter uma resposta. Se a prefeitura vai agir ou se não vai. 10h12 agora, bora pro intervalo, PH? Sai daí não, sabe? Porque daqui a pouco a gente volta. A gente vai dar uma chegadinha lá em Brasília, tem muita coisa acontecendo por lá. Tem a crônica do dia, enfim. Sai daí não, sabe? Porque daqui a pouco a gente volta. Tem muito mais ainda hoje aqui no Rádio Debate pra você.
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2: Hora certa. Agora em Anápolis, 10 horas e 15 minutos. De volta aqui com o Rádio Debate, o seu espaço livre e democrático do jornalismo anapolino. Anote aí o WhatsApp aqui da produção do programa para você encaminhar a sua mensagem e participar aqui com a gente. Sabe por quê? Sua participação, a sua opinião, ela é muito importante dentro daquele projeto que nós levamos adiante aqui todos os dias, que é o de construção de uma cidade melhor para todos nós. Sabe por quê? A melhoria da nossa condição de vida, de um serviço público eficiente e voltado realmente para atender as demandas, as necessidades da nossa população, passa pela sua participação maior na vida da cidade. Inclusive esse posicionamento, essa crítica que a gente precisa fazer, né, aos nossos representantes. Nós estamos aqui sempre abertos a isso. E esse projeto vai ser levado adiante com muito carinho, você pode ter certeza disso. Então anote aí o WhatsApp para você participar com a gente aqui. Meu amigo Paulo Henrique Mendes, o PH, que é o produtor do programa, tá ali, ó, prontinho, afiadinho para te atender. 96-000-5177.
9: Repita!
2: Vou repetir então para você anotar. 96-000-5177. Pode ser mensagem de texto, pode ser mensagem de voz, o importante é você participar aqui com a gente. Que a gente somando forças, a gente trabalhando juntos, a possibilidade da gente melhorar a vida na cidade, ela é muito maior, tá bom? 10 horas e 16 minutos agora, tá na hora, você sabe de quê, PH? Vamos a Brasília, saber como é que andam as coisas por lá, né? O presidente Lula esteve aqui em Goiás ontem, lá em Catalão, lá em Rio Verde. Lá agora está fazendo ali uma articulação junto ao Senado para aprovação, aí fica em definitivo, da nova escala de trabalho, a 5x2, sepultar a 6x1, né, entrar na escala 5x2. Claro que isso aí vai ter um período de transição para adaptação a essa nova realidade trabalhista no Brasil, mas ainda é preciso convencer senadores da importância dessa nova jornada de trabalho. Será que vai ser essa a pauta, né, do pessoal lá em Brasília? Quem é que tá por lá, hein, PH?
10: Carlos Nascimento.
2: Bom dia pra você, repórter Carlos Nascimento.
11: Bom dia, Cândido Filho. Bom dia, ouvintes do Rádio Debate. Brasília tem 28 graus de temperatura, céu de brigadeiro. O frio chegou na capital de todos os brasileiros e na região centro-oeste. Chegou mais cedo, viu, meu caro Cândido Filho? Olha o Congresso Nacional trabalhando em home office. Hoje uma sessão em homenagem ao Dia Olímpico. É uma data histórica. E a gente esperava também a homenagem à seleção brasileira. Você está acreditando no Screte Canarinho, meu caro Cândido Filho? Eu lembro de 82. Valdir Pérez, Leandro, Oscar, Luizinho, Júnior, Cerezo, Sócrates, Falcão, Zico, Éder, Paulo Isidoro, Serginho, Roberto Dinamite. O técnico era Tele Santana. Recordar é viver. Saudade daquela seleção. Não ganhou, mas era um Screte Canarinho. E era uma seleção que jogava bonito. E agora? Vamos apostar tão somente em Neymar? Pois é, está acontecendo na Câmara uma sessão solene ao Dia Olímpico. E a seleção brasileira? Podemos acreditar no Penta? Vamos aguardar com muita tranquilidade. Ministério das Relações Exteriores, meu caro Cândido Filho, prepara um esboço das reações dos Estados Unidos sobre mais um tarifaço. 25% no algodão, na carne, na indústria e outros produtos brasileiros. Segundo o vice-presidente Geraldo Alckmin, os Estados Unidos compram muito do Brasil e o Brasil vende muito para os Estados Unidos. Por que essa iniciativa contra o Brasil, contra o povo brasileiro? É bom aguardar e analisar com muita cautela esse impasse diplomático. É oficial? Tem até o dia 25 para o Brasil dar uma resposta. Lula foi duro ontem com o pré-candidato Flávio Bolsonaro. Lula bateu pesado, diz que está jogando contra o Brasil. Novamente a indicação de Jorge Messias para o Supremo Tribunal Federal.

0: novamente a indicação de Jorge Messias para o Supremo Tribunal Federal. Dalvio Alcolumbre diz que é passado e análise será feita no tempo e na hora certa na Comissão de Constituição, Justiça e Cidadania, essa sabatina. Senador Vanderlan Cardoso continua girando o estado de Goiás e fazendo entregas na área de saúde, de educação, maquinários para a agricultura, atendendo o homem do campo. Parabéns ao senador Vanderlan Cardoso e toda a sua equipe, esse trabalho intenso nos 246 municípios. Segundo os levantamentos, ele é o que mais fez entregas de recursos para o estado de Goiás, na área de saúde, na agricultura e principalmente o trabalho da Codevasp, muito importante, levando esse importante recursos para o setor agrícola. Parabéns toda a equipe e a equipe da Codevasp. Na próxima semana, deveremos ter um esforço concentrado no Congresso. E a pauta, para finalizar, meu caro Cândido Filho, é a escala 6x1. A redução da jornada de trabalho de 44 para 40 horas. Já houve a aprovação na Câmara dos Deputados e agora a votação no Senado. Ela vai passar pela Comissão de Constituição e Justiça. O presidente Otto Alencar diz que vai ter o rito normal. E todo o debate, audiências públicas, para ouvir todos os setores e a implementação da mudança da jornada de trabalho. São essas as informações, direto de Brasília, para o Rádio Debate, comando Cândido Filho, Carlos Nascimento.
1: Maravilha, aí a movimentação do repórter Carlos Nascimento lá em Brasília, sempre muito atento ao que anda acontecendo na capital do poder, na capital da República, nossa querida Brasília. É apenas uma correção no que o Nascimento falou aí, que o Brasil viajou agora e que vai tentar, né, o Penta, né, o Brasil vai tentar na realidade, Nascimento, o Hexa, porque o Penta nós já somos, ganhamos com o Filipão e com aquela seleção lá no Japão e na Coreia em 2002. Naquela seleção que tinha Ronaldinho Fenômeno, Ronaldinho Gaúcho, né, tinha o Ronaldinho Fenômeno, o Ronaldo Nazário, né, tinha o Rivaldo, tinha o Kleberson, tinha muita gente boa naquele time, né, que derrotou a Alemanha no final por 2-0 e se consagrou pentacampeão mundial de futebol. Então nós agora, lá nos Estados Unidos, no México e no Canadá, vamos tentar lá o Hexa, o sexto título, né, de campeão mundial de futebol. Agora 10h22 e a crônica do dia. Será o que nos diz nesta manhã de quarta-feira o nosso Genésio Araújo Júnior? Será que a pauta é mais uma vez política? Diz aí, Genésio.
2: Os Estados Unidos têm todo o direito de defender seus interesses. É assim que funcionam as coisas. Ontem, de uma vez só, eles recomendaram a tarifa de 25% sobre nossos produtos e outra, no final do dia, de 12,5%. O problema é que Marco Rubio, chefe da diplomacia deles, diz que o Brasil não é amigável. O problema é que nossa relação com eles é de 200 anos e eles vendem mais para nós do que nós para eles. Toda essa reação dos Estados Unidos se dá após uma visita de Flávio Bolsonaro a Donald Trump, que, para complicar, divulgou uma foto ouvindo atentamente o filho do ex-presidente. Afirma que ele é um jovem inteligente que ama muito o Brasil. Está bom para você? Lula se aproveita e chama os filhos de Bolsonaro de traidores e vendilhões. Flávio nega a culpa no cartório. Para completar, em dia de maus tratos dos Estados Unidos, a China anuncia um presente e permite que todo o território brasileiro oferte carne para eles. Boa parte dos empresários, assim como os banqueiros, estão cansados de Lula, mas são confrontados com o amadorismo dos Bolsonaro. O brasileiro, em meio às brumas desse tiroteio eleitoral, tem que escolher entre o que lhe cansa e gente despreparada para defender o interesse nacional. Meu Deus. Foi Genésio Araújo Júnior, de Brasília.
1: Maravilha, às 10h24, a crônica do dia, produzida e apresentada desde Brasília, pelo nosso Genésio Araújo Júnior. 10h25.

0: agora. É, e olha, tem servidores do município que estão mais uma vez bronqueados com a gestão municipal. É que a gestão não está explicando porque não está concedendo a licença prêmio. E o Sindicato de Anápolis já veio a público para poder fazer essa cobrança. É duro, né? O prefeito tem que ficar se sujeitando a esse tipo de cobrança. Se é direito do servidor, que esse direito seja respeitado, que seja cumprido. O servidor solicitou licença prêmio, já concede logo, estamos conversados. Ninguém deve nada para ninguém. O servidor trabalhou, tem o direito. É, a gestão que recebeu esse serviço tem que conceder esse direito ao trabalhador. Estou recebendo aqui do Sindicato de Anápolis, inclusive, né, um texto falando sobre essa questão da não obediência, do não respeito a essa questão de receber a licença prêmio. Sindicato pede explicações à educação pela falta de justificativa ao negar licenças prêmio. Uma série de reclamações foram feitas ao Sindicato de Anápolis por servidores da Secretaria Municipal de Educação. Gente, são os professores que têm um sindicato específico. São servidores da Secretaria Municipal de Educação, que entraram com seus processos para a obtenção de licença-prêmio e as mesmas foram negadas. O agravante é que nas respostas com as negativas não há nenhuma justificativa ou argumentação do indeferimento desses pedidos, que é garantido por lei municipal. Temos inclusive servidores com problemas gravíssimos de saúde e que necessitam da licença para realizar o devido tratamento. Olha só, gente, servidor doente precisa da licença para fazer o tratamento e não está conseguindo. Disse aqui o presidente do sindicato, Gratone Gratão, que aliás vai participar com a gente essa semana aqui do programa. O Sindicato de Anápolis aguarda a resposta da secretária municipal de educação, Adriana Rocha, solicitada através de ofício protocolado no último dia 28 de maio. Trata-se de um direito e, no mínimo, requer a devida justificativa para uma negativa. Destaca aqui o presidente do Sindicato de Anápolis, o Gratone Gratão, que enfatiza que é respaldado pelo Estatuto do Servidor. Então, há essa reclamação do Sindicato de Anápolis que a Secretaria Municipal de Educação não está respeitando, não está concedendo essa licença-prêmio que é direito do servidor. E claro que isso está, né, gerando esse desentendimento aí entre o sindicato e a secretaria. Gente, seguinte, o servidor tem direito, que esse direito seja respeitado. Que ele solicitou licença-prêmio, que essa licença seja concedida. E estamos conversados, não tem problema nenhum com relação a isso, né? Que já uma reclamação de novo aí, diz que o prefeito Márcio Corrêa vai convocar a Câmara Municipal para a votação de algumas matérias lá e devidamente na última hora, né? Para não dar tempo de fazer o debate que precisa ser feito em toda e qualquer matéria que é enviada pelo Poder Executivo. Triste que isso tenha acontecido em Anápolis, né? Que continue acontecendo. Motivo de reclamação, por exemplo, me lembro na gestão passada, o pessoal reclamava do prefeito. Ó, o prefeito só manda essas matérias em cima da hora, já vai logo para as comissões, não dá tempo de fazer um debate aqui em plenário, só chega para votação. Quer dizer, poxa, Anápolis que tem uma tradição democrática, né, amigo? Quem conhece a história de Anápolis sabe muito bem disso. E agora nós temos que conviver com esse tipo de situação. Triste, né, para a cidade de Anápolis que isso esteja acontecendo. Lamentável. Uma cidade que foi resistência democrática. Uma cidade que enfrentou ditadura militar, né? Enfrentou ditadores aqui. Muita gente lutando mesmo para defender a democracia. Hoje a gente está aqui enfrentando esse tipo de problema. Prefeito que manda matéria para a Câmara de última hora, sem respeito nenhum aos ritos que devem ser seguidos, obedecidos, para que essa relação entre Câmara e Prefeitura seja melhor. Talvez seja, mas também como a Câmara omissa, como a gente tem aqui em Anápolis hoje, o que vai acontecer é isso, né? Sem respeito nenhum, lamentavelmente. 10:29, deixa eu abraçar aqui o seu Vanidal, Vaninho, que esse que é morador tradicional, cria da Vila Santa Maria de Nazaré, grande seu Vanidal, né? Como é que é? Quanto? Que é isso, PH? Você tá sendo muito modesto, seu Vanidal já tá quase chegando aos 80, né, seu Vanidal? Não vamos falar a idade não, né? É? 81. Aí, respeita ou não, PH? 81 anos de idade e ainda, ó, percorre o bairro inteiro, conversa com as pessoas, sai de casa todo dia cedo e tal, tá aí, ó, em plena atividade. Grande abraço, seu Vanidal. Rapaz. Seu Vanidal, senta ali, seu Vanidal, por favor. Aliás, aí até fazer um intervalo aqui, mas antes eu tenho que abordar esse assunto aqui trazido pelo senhor Vanidal. que é uma outra falha da prefeitura. Prefeito Márcio Corrêa já demoliu algumas casas aí. Segundo ele, era mocó, era ponto de tráfico de drogas e tal. Isso atrapalhava muito a vida da população. Uma dessas demolições, ela aconteceu bem aqui na rua Jorge Miguel, na Vila Santa Maria de Nazaré, que bem próximo à Rádio Nova FM. O prefeito foi lá, derrubou, verdadeiramente acabou lá com tráfico, com uso de drogas e tal, mas deixou o local cheio de entulho. Tá voltando, prefeito, a ser boca de fumo, viu? Que faz a derrubada, a demolição, mas não leva embora o lixo. Então, quer dizer, continua atrapalhando a vida da população e tá juntando lá caranguejo, percevejo e outros vejos mais.
1: Escorpião.
0: É isso mesmo, seu Vanidão? Bom dia, tá tudo bem com o senhor, seu Vanidão?
1: Tudo bem.
0: Tudo bem, o que é que tá acontecendo lá?
1: Com a demolição da casa do Noia ali, né?
0: Isso, é. O pessoal, os ficavam ali.
1: Por um lado, foi muito bom porque desapareceram os bandidos ali.
0: Não, acabou mesmo o tráfico ali, né, seu Vandal? Acabou, né? Acabou. Então, maravilha.
1: Agora, só que outro problema, né? Virou um lixão aberto ali. Pode vir qualquer pessoa ver. Eu acho que deveria ter.
0: Tá jogando lixo lá, o pessoal?
1: Ah, tá cheio de lixo, né?
0: Tá cheio de lixo?
1: Pintura, papel, tudo.
0: Quer dizer, a demolição da construção lá que foi feita, o pessoal não recolheu os entulhos, não, tá tudo lá ainda.
1: Deveria,
0: né?
1: Ter levado pro aterro, né? Sanitário, né?
0: Mas
1: precisa
0: não levou,
1: pra,
0: né?
1: Mecânica ali, tirar uns caminhões de vasculante e levar aquele entulho fora. Limpar, deixar limpo, né? Porque tá virando um depósito de lixo a céu aberto, um lixão aberto.
0: Pois é, e outra coisa, né, seu Vandal? Aquilo ali coloca em risco. É a vida da população, porque aquilo ali é questão de saúde pública. Esse monte de lixo sendo jogado ali, isso pode trazer alguma doença para quem mora ali perto, né?
1: Exatamente. É? Santa Maria, que é um bairro limpo, e tudo, um entulho daquilo ali fica muito feio, né?
0: É, justamente.
1: Além de feio, é perigoso.
0: Então a gente tá fazendo esse apelo.
1: Saúde pública.
0: Então a gente tá fazendo esse apelo aí para a prefeitura. Pediu o pessoal lá da empresa de limpeza lá, Quebec, para poder passar por lá e recolher, limpar aquele lote ali. Ô, prefeito, porque não adianta só fazer demolição também não, prefeito. É, porque eu acho que a limpeza da cidade precisa ser feita. O local onde acontece demolição precisa ser deixado bem limpinho, bem arrumadinho. Né, seu Bandal?
1: Ali vai dar vários caminhões de entulho.
0: É, ali vai ter que fazer um mutirão para recolher.
1: Não é uma limpezinha, não. Tem que tirar e levar pro aterro sanitário.
0: Então,
1: deixar o terreno limpo.
0: Deixar o terreno limpo. E a população agradece. E muito obrigado por ter vindo aqui participar com a gente, seu Bandal. Exercício de cidadania é isso aí, seu Bandal, entendeu? Ver que tem alguma coisa errada que o pessoal não resolve, tal, tem que vir, tem que denunciar e tem que cobrar a resolução do problema. Maravilha.
1: É obrigação nossa zelar pelo nosso meio onde nós vivemos.
0: Justamente,
1: né?
0: A obrigação da população.
1: E é coletivo.
0: É, o bem tem que ser coletivo, tem que ser para todo mundo mesmo. Valeu, um abraço, seu Vanidal.
1: Outro.
0: Muito obrigado aí pela participação.
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0: Muito obrigado aí pela participação aqui. Então, ô prefeito, ajuda nós aí. Pede o pessoal da sua equipe lá fazer uma limpeza. O pessoal tá reclamando, tá. Eu passei lá na porta esse dia, mas tá feio mesmo. É, o entulho tudo lá no local, lá no lote, lá, muito lixo e tal. Daqui a pouco começa a chegar aquela fedentina danada também. 10h33 agora, sai daí não, sabe por quê? Nós vamos fazer um intervalo, mas daqui a pouco a gente volta. Tem muito mais ainda hoje aqui no Rádio Debate pra você.
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0: Olha, e recebendo com muito prazer nesta manhã aqui no estúdio do Rádio Debate, a presença do ex-vereador, ex-presidente da Câmara Municipal, Círio Miguel Rosa da Silva, o Cirim. Cirim tem sido um combativo defensor de políticas públicas e de coisas que precisam acontecer em Anápolis. Por exemplo, me lembro do Cirim, e já nem apenas como cidadão, mas também como advogado que é, é a questão do relacionamento entre o município e a Saneago. Lá atrás, quando o Roberto Naves se propôs a antecipar o fim do contrato antigo e assinar um novo contrato com a Saneago, o Cirim já se posicionou, entrou com uma ação popular, né, lá no Ministério Público, pedindo que isso que fosse conduzido de uma maneira diferente, contra essa renovação antecipada desse contrato com a Saneago. Tô falando isso para fazer a abertura dessa entrevista, sabe por quê? Porque o prefeito Márcio Correia tem dado sinais de que vai endurecer essa relação que tem com a Saneago. Porque até agora a população não ganhou nada. Só a empresa, só a Saneago que tem ganhado e ganhado muito. A estimativa, né, as informações que a gente tem, é de que a empresa arrecada em Anápolis hoje cerca de 32 milhões de reais por mês. Não é pouco dinheiro. Ah, mas nós temos cumprido as metas estabelecidas pelo contrato de programa. Maravilha, mas não é só isso. A população tem convivido, por exemplo, com aquela fedentina ali na região do Filósofo Machado, da estação de tratamento, do Campos do Jordão e tal. E aí a população tem reclamado. E outra coisa, é um crime ambiental que a Saneago deveria combater, mas pelo contrário, está praticando aqui na cidade. Então nós precisamos falar sobre tudo isso e cobrar mesmo que o prefeito leve adiante esse endurecimento, digamos assim, nessas relações com a Saneago. Cirinho, mais uma vez quero te agradecer por ter vindo aqui falar com a gente, abordando esses assuntos que verdadeiramente são muito importantes para a nossa população. Bom dia, Cirinho.
8: Bom dia, Cândido Filho, bom dia, Paulo Henrique, bom dia a todos que nos acompanham, seja pelas ondas do rádio, pelas mídias, né, disponibilizadas. É um prazer voltar a esse programa que, eu digo sempre, tem contribuído muito com o desenvolvimento político de Anápolis, econômico, promovendo o debate, fazendo com que as questões que muitas vezes não são esclarecidas e que são de interesse da comunidade sejam debatidas com transparência. A população precisa muito de espaços como esse, cada vez mais na imprensa anapolina.
0: Você acha que a população anapolina pode confiar nessa decisão do prefeito, dizendo que vai endurecer essa relação com a Saneago, que a empresa tem entregado muito pouco para a população anapolina, Cirinho?
8: Bem, nós precisamos acreditar sempre na boa vontade das pessoas, né? Eu acredito sempre nisso. Apesar de que tenho profundas divergências ideológicas e políticas com o prefeito Márcio Correia, mas ele merece sim um voto de confiança nessa questão. Esperamos que não fique apenas no TikTok, não é? Que não seja apenas para o anapolino ver, mas que efetivamente possa buscar a solução para esse grave problema que é a questão, seja do abastecimento de água ou do saneamento no município de Anápolis. Ferramenta para isso ele tem. O famigerado contrato que foi celebrado pela gestão do Roberto Naves com a Saneago é um tal de contrato de parceria. Você lembra que esse era um dos argumentos que eles usavam, que o município seria parceiro da Saneago na gestão do saneamento de Anápolis. O que na prática a gente percebe que não é bem assim, porque o próprio prefeito tem reclamado. Ou seja, basta que o prefeito então execute esse contrato, se é que esse contrato de fato é de parceria, para que a administração municipal também possa ter voz e vez na gestão do saneamento desenvolvimento do nosso município.
0: Agora, Cirinha, o entendimento é o seguinte, que houve também uma pressa danada por parte da gestão do senhor Roberto Naves em finalizar aquele antigo contrato com a Saneago e assinar um novo contrato de programa. Você sabe por quê? Eu entendo.

0: em finalizar aquele antigo contrato com a Saneago e assinar um novo contrato, contrato de programa. Você sabe por quê? Eu entendo dessa forma, nós perdemos um tempo, um prazo precioso que ele renovou em 2020.
1: Sim.
0: O final do contrato seria 2023, quer dizer, nós perdemos, sim, nós teríamos esse restante de contrato, 3 anos, para discutir, inclusive, um novo modelo de política de saneamento básico, uma nova relação com a empresa, quer dizer, nós perdemos esse tempo. Não foi muito apressado também, não, aquela renovação de contrato, Sirinho?
1: Com toda certeza, Candinho. A Saneago vinha operando em Anápolis de forma precária, sem um contrato.
0: Correto.
1: Desde 98. E nós esperávamos com muita expectativa o encerramento daquele ciclo da Saneago para que nós pudéssemos a cidade de Anápolis, com transparência, com embasada em estudos técnicos, propor uma nova política de saneamento básico em Anápolis. Discutir o tão sonhado o reservatório de abastecimento de água, né? Porque parece que só Anápolis que não pode ter o reservatório de água. Em outras localidades todas têm o seu reservatório. A Saneago insistindo que Anápolis não necessita disso. Então, enfim, são questões que nós vínhamos esperando que pudesse ser debatida ao final do contrato. Infelizmente, o ex-prefeito Roberto Naves, no último ano da sua gestão, o mandato dele terminou em 31 de dezembro de 2020, no ano de 2020 ele promoveu essa renovação do contrato com a Saneago. Lamentavelmente, um contrato que hoje se comprova danoso ao município de Anápolis por várias questões, dentre elas o valor da outorga.
0: Poxa,
1: você disse que a Saneago arrecada mais de 30 milhões mensais no município de Anápolis. Você sabe quanto que a Saneago pagou para renovar o contrato do município?
0: Quanto, sim?
1: 27 milhões de reais. Por um contrato de 420 milhões de reais.
0: Ela pagou pelo que arrecada em um mês por um contrato de 30 anos.
1: Exatamente. Um contrato de 30 anos, ela pagou o que arrecada menos do que arrecada num mês. Né? Então, sem dúvida, é lamentável o que ocorreu no final da gestão do Roberto Naves, e aí a gente começa a entender as coisas, né?
0: Uhum.
1: E para a população perceber bem, você lembra que o Sérgio Moro, ele atuou na condenação do Lula e ganhou como presente
0: o Ministério
1: da Justiça.
0: Lá do Bolsonaro.
1: O Roberto Naves renovou um contrato que ainda ia demorar 3 anos para vencer. E no final das contas virou secretário de turismo do estado de Goiás. Então, ou seja, a cidade pouco importa, né? As pessoas que todos os dias nos bairros da cidade sentem e sofrem com a falta d'água, o esgoto a céu aberto, né? Eu moro na região do Vila Bela, tem uma determinada época do ano que o esgoto a céu aberto corre em todos os pontos de visitação, aquelas caixas que tem nos cruzamentos das ruas, nas esquinas, todas as ruas do bairro Vila Bela, aqui em Anápolis, fica jogando esgoto a céu aberto. Nós vimos a Saneago aí, de forma criminosa, furar poços artesianos ao lado das nascentes de Anápolis.
0: Pois é.
1: Enfim, foram muitas ações que a Saneago desenvolveu aqui, prejudicando o município de Anápolis, e deixou de desenvolver outras ações que eram em benefício da cidade.
0: Não, e outro crime que se comete contra a população também é essa questão da estação de tratamento de esgoto. Aliás, esse não é um problema novo, né? Assim, já vem de alguns anos já, né? A gente sempre combateu isso aqui. Mas é que nunca também tem uma solução. Acho que é preciso endurecer também com relação a isso. Foi daí que nasceu essa disposição, me parece, do prefeito Márcio Corrêa, em combater, né? Em endurecer essa relação com a Saneago. Que imagine, sim, o pessoal que agora é um local novo ainda, o Campos do Jordão, mas já bastante habitado, quer dizer, venderam pro pessoal, né? Uma ideia, né? Aqui vai ser um bairro, né? Classe média, reservamos aqui espaços para parque, para praças, não sei o que mais e tal, e agora permitindo que isso aconteça, inclusive com algumas unidades do Construindo Sonhos lá naquela região, mas o problema primeiro que o pessoal está enfrentando é essa questão da fedentina. Eu acho que há sim a necessidade da prefeitura dar uma resposta para esse povo, né, Sirim?
1: É, com toda certeza, Candinho, apesar de que a Constituição garante que todos são iguais perante a lei, né? Nós percebemos também que há essa gritaria toda, porque aquela região ali do Lírios do Campo, ela tem ali o seu, condomínio de alto padrão, condomínio fechado. E os muros não impedem que o mau cheiro chegue nas residências do segmento da classe alta de Anápolis. Uhum. Né? Então a gente espera que dessa vez essa população, esse grupo da população de Anápolis se una com aquela comunidade, com aqueles bairros mais distantes que ao longo das décadas vem sofrendo com o mau serviço da Saneago.
0: Quer dizer que a Faria Lima de Anápolis reagiu, é isso?
1: É, os muros que são levantados, né? Eles podem impedir muita coisa, mas não impedem que o mau cheiro chegue nas residências.
0: Não, né? Pois é, é inadmissível aquilo que está acontecendo. Independente de ser rico,

0: de ser pobre, mas o mau cheiro constante, aquilo inclusive provoca, né, problema de saúde nas pessoas e tal, precisa ser combatido. Não dá para aceitar, seria em pleno século 21, né, direitos das pessoas sendo feridos dessa maneira.
1: É,
0: né?
1: A gente brinca com essa situação, obviamente, né, uma forma da gente distrair um pouco, mas sem dúvida é um problema grave aqui na cidade de Anápolis.
0: Grave.
1: Você não consegue passar ali na rodovia, até porque o trânsito hoje está congestionado, muita gente se utiliza da rodovia para fazer o seu deslocamento. E é o dia todo aquele mau cheiro ali na região do Lírios do Campo, pra quem não sabe, ali naquela ponte onde o Córrego das Antas atravessa ali, sem dúvida que merece uma intervenção imediata, não é? Não só lá, em outras situações também, né? Fala-se muito na revitalização do centro de Anápolis, mas a rede de esgoto do centro, ela ainda é feita de barro, de manilha de barro ainda, não precisa também ser enfrentada essa questão, além do próprio reservatório, né? Que a gente não cansa de bater nessa tecla que a cidade realmente precisa de um reservatório. Fala-se muito, o Caiado veio aqui e falou que trocou as bombas. Não adianta trocar ou aumentar a quantidade de bombas para fazer o bombeamento se a água é a mesma e a cidade está crescendo. A cidade está crescendo muito, não é? Uma coisa é a cidade há 20 anos atrás, outra coisa é a Anápolis hoje, com a quantidade de conjuntos habitacionais, de residências, de edifícios, enfim. E é a mesma água que chega para abastecer as nossas casas. Então, sem dúvida, nós precisamos urgentemente de debater essa construção desse reservatório de água para a cidade de Anápolis.
0: Sirene, lembrei de uma outra coisa também, é uma outra demanda que surge em Anápolis e acho que a gestão municipal deve se preocupar com isso, embora não seja responsável pela obra, mas de você começar a construir vias auxiliares na BR que passa no perímetro urbano, porque muita gente tem utilizado a BR aumentando o tráfego, aumentando inclusive o risco de acidentes e tal. Eu acho que é uma outra questão que a gestão municipal deve se preocupar, né? Que é construir vias, né? Paralelas, né? Alternativas aí no perímetro urbano, né? Onde passa as nossas BRs aqui, né, Serinho?
1: Sem dúvida, não pode fazer igual o Caiado tá fazendo.
0: O que o Caiado tá fazendo?
1: Querendo passar a patroa em cima das velhinhas que tem as casas nas margens lá, né? Não pode mandar a polícia desapropriar a torta direito.
0: Serinho,
1: né?
0: Vamos ser justos também, assim, não é o Caiado, já é o Daniel.
1: Já é o Daniel. Mas o modus operandi é do coronel.
0: O modus operandi é do coronel, e eu que não queria rimar.
1: Então, o que que ocorre, Candy? Essa é uma obra que necessita do envolvimento do governo federal, inclusive.
0: Isso,
1: e aí,
0: né?
1: Tem uma crítica ao prefeito Márcio Corrêa na forma com que ele se relaciona com o governo federal. Nós temos aqui o deputado federal Rubens Ottoni, que é do PT, partido do Lula, e que ao longo dos anos é responsável por todas as obras, não só em Anápolis, mas no estado de Goiás, obras de competência do governo federal. Então, eu não tenho dúvida que caberia um diálogo com o deputado Rubens Ottoni para que ele intermediasse isso junto ao governo federal de forma antecipada, né?
0: Essa via paralela seria muito importante, especialmente para desviar esse tráfego de veículos que seria obrigatoriamente pelo leito das rodovias, né? Porque acaba, como disse o Sirinho aí, congestionando o leito da rodovia, aumentando, portanto, o número de veículos, aumentando a possibilidade de acidentes, sendo que a gente poderia ter uma via paralela. Para o pessoal que está em casa ouvindo entender direitinho, fazer como ali naquela região do Pirineus, onde tem aquela via paralela ali junto à BR-153. Eu estou me falando desse tipo de obra. Porque você pode ver que nós temos problemas, tanto aqui no chamado viaduto da Van, naquele viaduto ali que dá acesso ao Parque Brasília, aquela região ali da cidade. Então, quer dizer, essa obra que seria muito importante para poder provocar esse descongestionamento, digamos assim, do trânsito na rodovia. Eu acho que o município deve voltar as suas atenções para isso também. Seria uma contribuição enorme para melhorar a tal de mobilidade urbana, né,
1: Serinho? Já deveria ter sido pensado no conjunto da intervenção que foi feita, né?
0: Isso.
1: Nós fizemos uma intervenção agora aí, um viaduto sendo feito e concluído. Já poderia, pelo menos, o planejamento estar pronto para que pudesse já facilitar, né? De forma antecipada. Você já viu como é que é hoje a rodovia lá nas imediações de Goiânia, por exemplo, né? Já está totalmente saturado. Então aqui nós ainda temos o espaço para poder fazer essa intervenção.
0: Ah, Serinho, para poder completar e ainda sobre a Saneago, eu estava comentando aqui esses dias, acho interessante o governo do estado, que é o dono da maior parte da Saneago, que é uma empresa de economia mista, né, Serinha? A maior parte é do governo do estado, uma parte é da iniciativa privada e tal. Agora, o governo do estado está querendo vender a outra parte que tem lá da Saneago. Mas Anápolis, a concessão é do município. Tá certo que tem em vigência um contrato de 30 anos e tal, mas a concessão, o sistema de saneamento básico aqui de Anápolis, ela pertence ao município. Como é que a Saniago quer vender uma coisa que não é dela e não está discutindo com o município uma recomposição ou uma indenização daquilo que é de direito do município? Como é que eles podem fazer isso e de repente vender a Saniago e não deixar nada para o município? Você sabe por que eu estou falando isso? Quanto é que valeria hoje, no caso de uma privatização ou de uma terceirização, quanto é que valeria hoje o sistema de abastecimento de água e esgoto de Anápolis? Eu imagino que seria uma pequena fortuna, inclusive dinheiro para a gente resolver uma grande parte dos nossos problemas urbanos. Não está errado esse negócio, não, Sirim?
1: Sim, como eu disse no início da nossa entrevista, Candinho, o prefeito Márcio Corrêa, apesar de que nós discordamos, né?
0: É.
1: Inclusive buscamos na justiça, através de uma ação popular, que esse contrato não fosse assinado. O judiciário entendeu diferente, e é assim que funciona no Estado Democrático de Direito.
0: Uhum.
1: Mas no próprio contrato prevê que esse levantamento seja feito em conjunto entre a Saniago e o município.
0: Isso.
1: Então, lá atrás, nós já estamos em 2026. Esse contrato foi assinado em 2020.
0: Isso.
1: Até hoje a prefeitura não fez esse levantamento do quanto vale esse sistema instalado no município de Anápolis, né? Então, instalado já há muitos anos e vem sendo ampliado de forma quase que aleatória pela Saniago, e ninguém sabe quanto vale isso.
0: É.
1: Né? Só na hora que a gente fala na municipalização é que eles dizem, olha, mas o município não consegue indenizar a Saniago pelo que ela já investiu aqui. Mas é o contrário no nosso entendimento. A Saniago, ela lucra na cidade de Anápolis. Aliás, o dinheiro que é arrecado aqui no município serve para sustentar grande parte dos municípios de Goiás, que são, sim, deficitários.
0: É o tal do subsídio cruzado, né, Sirim?
1: Exatamente. Assim. Anápolis não dá prejuízo para Saniago. Os 246 municípios são pouquíssimos municípios de Goiás que são superavitários, que arrecadam mais do que o que é investido. Então, o que a Saniago arrecada aqui, ela sustenta o estado de Goiás, as outras cidades que são deficitárias. Por isso que, apesar de que nós somos contra a privatização da Saniago, mas caso ela ocorra, que de fato o município seja indenizado de forma justa pelo que ele representa para todo o sistema de Goiás.
0: Aliás, é interessante esse negócio do tal de subsídio cruzado, quer dizer, é dar esmola com o dinheiro dos outros, né? Tudo bem, então tem município que é deficitário em relação ao que arrecada para manter o sistema de saneamento, aí tem que pagar por isso? Tem. Mas esse dinheiro tem que sair lá dos cofres do Estado e não da tarifa que nós, cidadãos de Anápolis e Goiânia, pagamos. Subsídio cruzado, ele deve ser mantido, inclusive deve ter recursos para isso, né? Do governo do Estado e não da população de Goiânia e de Anápolis, que é quem sustenta esse sistema aí. Porque a gente sabe que lucrativos, mesmo ou seria em Goiás, apenas esses dois municípios, só Goiânia e Anápolis. Né? Então, nós precisamos reavaliar tudo isso, né?
1: Candinho, dentro do Pacto Federativo, para não dizer que nós somos incoerentes, nós até entendemos essa prática, essa política. E esse mesmo debate é feito acerca dos royalties do petróleo.
0: Isso,
1: né? Os royalties do petróleo estão sendo discutidos agora, né? Para que esse dinheiro seja melhor dividido dentro da federação. Então, do mesmo jeito que nós aqui entendemos que nós precisamos ser beneficiários desses recursos, em relação ao saneamento também, nós de Anápolis precisamos ter essa compreensão. Agora, o que não ocorre na prática é que tudo aquilo que é arrecadado em Anápolis não é devolvido para a população. Se nós estivéssemos aqui em Anápolis um serviço de abastecimento de água adequado, se nós tivéssemos um serviço de saneamento básico funcionando e com tarifas justas, o excedente disso aí não há problema em contribuir com o desenvolvimento do estado em outros municípios. Agora, o que ocorre é que ao longo das décadas nós sofremos com taxas caras, abusivas e um serviço de péssima qualidade.
0: Maravilha. Seria outra coisa que eu queria ver com você, queria fazer um debate também, é sobre o serviço de limpeza urbana. A prefeitura renovou um contrato lá com a Quebec, né? Renovou não, ela assinou um novo contrato, que segundo lá as informações, a Quebec venceu a licitação. E é um contrato de quase 132 milhões de reais por ano. Isso representa algo em torno de 11 milhões de reais por mês. É uma bela grana para poder fazer esse serviço de limpeza urbana. Eu questionava aqui há poucos dias a qualidade desse serviço. Falava inclusive sobre, por exemplo, motorista da Quebec, parece que ele está apostando corrida, fazendo racha. Anda pelas ruas da cidade, feito doidos aí, colocando em risco, inclusive, a segurança das pessoas nas vias públicas de Anápolis. Os garis, que não tem nada com isso, deve ser recomendação da empresa, deve ser estabelecimento de metas e tal. né? Eles às vezes pegam ali o recipiente com o lixo, mas por um problema ou outro, esse saco de lixo cai no meio da rua, eles não voltam para poder pegar esse lixo que ficou pela rua. Continuam correndo feito malucos aí pelas ruas da cidade. Quer dizer, o serviço é ruim. Nós precisamos questionar isso. Agora, parece que até em função das críticas que têm sido feitas, parece que a prefeitura resolveu reagir. Parece que a empresa, não sei se é a empresa ou se é a prefeitura, fez a aquisição de alguns caminhões para esse trabalho da coleta do lixo. Quer dizer, é nesse ponto que a gente fala, a crítica é fundamental para que a gente consiga uma melhoria no serviço público, né, Cirinho?
1: Sem dúvida. Se o problema era a finalização do contrato, os valores defasados, se em tese isso poderia justificar a má prestação do serviço, essa desculpa não tem mais agora.
0: Não.
1: É um contrato renovado, com valores atualizados e que se espera que o serviço de fato melhore. Agora, historicamente, Candinho, essa relação dos fornecedores com a prefeitura, com a gestão municipal, ela precisa de mais luz. Né? O melhor detergente que existe, a melhor limpeza é a transparência, é a luz do sol. Então nós não sabemos de fato como é feita essa relação entre o fornecedor e a prefeitura. Como é que são feitos esses repasses? A prefeitura será que está pagando em dia esse serviço?
0: Parece que não.
1: Então nós precisamos ter essa clareza também, porque muitas vezes você cobra de uma empresa, mas você não sabe o esforço que essa empresa está fazendo para manter o serviço minimamente funcionando. Agora, à medida que há um novo contrato com valores ajustados aí, nós precisamos que esse serviço melhore. Nós já estamos aí no segundo ano da gestão do prefeito Márcio Corrêa e a cidade continua encardida. Não com a administração municipal, agora tem esse novo termo agora, a zeladoria, né?
0: Zeladoria.
1: Esse termo aí de zeladoria.
0: Cuida bem da cidade.
1: Essa narrativa, outra palavra que o povo tá gostando, essa zeladoria do município, ela não tem funcionado.
0: Tem deixado a desejar.
1: A cidade tá encardida, o mato toma conta da cidade. Antigamente, a primeira coisa que um prefeito fazia era um mutirão de limpeza, você tinha os meio-fios pintados, pelo menos isso acontecia. Agora, na gestão do Márcio Corrêa, talvez um dos piores inícios de gestão nesse sentido é do atual prefeito. A limpeza da cidade não conseguiu atender as necessidades da comunidade. Começou um movimentozinho lá no Recanto do Sol, soltaram uns foguetes lá, mas não conseguiram nem atravessar a rodovia para cá. Então, infelizmente. Então, agora a gente espera que com essa parceria renovada, nós tenhamos uma cidade minimamente limpa e menos encardida.
0: Volta comigo aqui, PH. Ao vivo, às 10:57. Este o ex-vereador e ex-presidente da Câmara Municipal, Círio Miguel. É o Cirinho falando aí sobre, gestão do prefeito Márcio Corrêa, Eu acho que precisa ser mais proativo em relação a algumas questões, especialmente limpeza urbana. Renovou o contrato agora com a Quebec. Vamos ver se a coisa vai melhorar. Tá chegando aí uma frota nova, inclusive o aumento do número de caminhões aí para fazer o serviço de limpeza urbana. Vamos ver se melhora, porque o serviço estava de fato muito ruim, recebendo muitas reclamações por parte da população. E agora tá na hora, PH, sabe de quê? Da gente ir embora. 10:58 agora, PH. Mais uma vez, muito obrigado pela sua companhia e pela audiência. Estamos finalizando a edição desta quarta-feira do Rádio Debate. Está chegando aí meu amigo Roger Fernais e a equipe Geração do Esporte com o Geração Esportiva. Jogo do Galo é amanhã, PH? Jogo é às 8 da noite, é isso? Lá no Jonas Duarte? Cada horário de jogo que o pessoal arruma também, Brincadeira, depois reclama que o torcedor não vai, mas amanhã é quinta-feira. Sexta-feira é feriado, mas sexta-feira tem muita gente que trabalha, então quer dizer, marca um jogo uma hora dessa, no feriado poderia ter sido mais cedo, Bom, mas não sou responsável por isso, não tem nada com isso também, problema deles, depois fica reclamando do torcedor. Pois é, mas o Galo tem que bater bem no Paysandu aqui amanhã para poder ir lá para Belém, pegar, uma folguinha tranquila e tal, assim como fez com o Rio Branco lá do Espírito Santo na semifinal, Pois é, então amanhã tem jogo do Galo e todos os detalhes dentro de instantes com Roger Fernais e a equipe Geração do Esporte no Geração Esportiva. Eu e meu amigo, produtor desse programa, Paulo Henrique Mendes, o PH, estamos assumindo um compromisso com você de voltarmos amanhã a partir de 8 horas com a edição de quinta-feira do Rádio Debate. Espero poder continuar merecendo o prestígio da sua companhia e da sua audiência. Então, a todos vocês, mais uma vez, muito obrigado, um bom dia, uma boa quarta-feira e até amanhã, se Deus quiser. E ele há sempre de querer. Detona aí, companheiro Roger Fernandes.
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7: Aquele abraço a você, seja muito bem-vindo aqui à Rádio Nova FM 87.9, nesta quarta-feira, dia 3 de junho de 2026, com o nosso Geração Esportiva. A equipe é a Miozinha de Goiás.
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0: coração bom, vai fazer compras. Aí ele pega o carrinho dele e passa. Tem jeito na fila também. Não, pode passar esse carrinho aí que eu pago também. Tá de jeito, né, Paulinho? Né? É, coração bom, coração grande, bolchei. Não dá pra fazer um pix aí não, enquanto ainda o pix tá valendo. Porque do jeito que vai, daqui a pouco a gente tá sem pix também, viu? É, mas faz um pix aí, Paulinho. Pequenininho. 5 mil. Tem jeitão, né? 11h10, você ligado conosco aqui no nosso Geração Esportiva. Daqui a pouco as informações do Anápolis está chegando a hora. Daqui a pouco, quando você piscar, pensar que não, o Anápolis já estará na primeira partida da final do campeonato da Copa Centro-Oeste, que é a Copa Verde. Né? O Anápolis foi campeão da Copa Centro-Oeste, o Paysandu da Copa Norte, e as duas equipes se confrontam agora para decidir quem será o campeão da Copa Verde. E você, torcedor do Anápolis, não vai deixar o estádio ter mais torcedores do Paysandu. Né, os paraenses estão em profusão, em bom número, comprando os ingressos para o estádio amanhã. Será que nós vamos ter um estádio, mesmo com a capacidade limitada, com mais torcedores do Paysandu do que do Anápolis? É, durma-se com um barulho desse, espero que não. Mas vamos também falar um pouco sobre a acessibilidade, principalmente no estádio municipal Jonas Duarte. Mas agora é hora de saber as primeiras informações dele, do Galo Tricolor.
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0: Alô, Cris, seja bem-vinda, bom dia.
2: Bom dia, Roger, obrigada. Bom dia, Vantuíra, o PH contando as proezas dele aqui, né, PH? Eu achei que a minha cabeça tava ruim, mas a sua, meu amigo, tá bem pior. Bom dia também a todos que já estão participando conosco pelo chat do YouTube, pelo Instagram e também Rádios Net, Rádio Cerrado. Falar do Anápolis, porque agora é decisão, hein? Mais uma decisão. Duas semanas, podemos dizer que o Anápolis vem aí com essas decisões, agora a decisão da Copa Verde. Vamos falar como que está sendo essa preparação do Anápolis para essa grande final. Vamos falar também sobre os ingressos, viu, Roger? É o que você deixou bem claro aí. Ó, torcedor do Anápolis, o Paysandu tá vindo com gosto de gás aí com a sua torcida, hein? Será que vai dar mais torcedor? E vamos falar também da arbitragem, porque agora aumentou o número, não é 13 mais, viu? São 15 pessoas da arbitragem.
0: Alegria do Vantuir, muito obrigado. Valeu, Cris Matheus. 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
0: Alô, Vantuir, aquele abraço, seja bem-vindo, bom dia.
4: Bom dia, Roche, PH, Cris Matheus, todos aqui da equipe Geração do Esporte. E eu não poderia deixar de mandar um abraço muito especial para 5 meninas. Eu tô vindo lá do gabinete da Câmara Municipal, o gabinete da André, vereadora Rezende, a presidente, né?
0: Pode continuar.
4: A Eva Cordeiro, a Rose, a Cíntia, a Evelyn, a Kelly, eles estão enfeitando o gabinete deles para festa junina que vai ser realizada dia 23 desse mês lá na Câmara Municipal. É, Roger, eu não quero e não queria que a torcida do Paysandu vem em bastante número. É bom pro Anápolis? É, porque vai arrecadar um pouco, um dinheiro a mais. Mas que vai dar uma força muito grande para a equipe do Paysandu levar um bom resultado pro Pará, não tenho dúvida. Então, torcedor, mais uma vez, a importância de vocês amanhã no João Duarte não tem tamanho.
0: São 11 horas e 13 minutos, valeu, muito obrigado, Bantuí, Analube, lubrificantes, a troca de óleo e filtro mais rápida e barata da cidade, lojas na Avenida Brasil Sul, 1455 e 14 de julho, 296 no centro, em Anápolis. 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Abraçando meu amigo Lazinho, grande Lázaro e toda a turma lá na Norte Sul Pneus. Né? Quero mandar um abraço ao Marcos também lá em Goiânia, tá sempre ligado conosco. Grande abraço ao Sirdilei. Nessa turma boa, o Campinho, grande Gilberto Campos, o Campinho torcedor do Galo, é muita gente ligada e sintonizada aqui com a equipe Geração do Esporte. O Jânio Teixeira aqui no chat já tá falando aqui, bom dia a todos. Ó o Dorival, lá dos Estados Unidos, bom dia equipe Geração do Esporte, está igual o Galo, o melhor do Centro-Oeste. Elton Maia tá conosco, Gutenberg Matias, o Luiz Júnior, nessa turma toda boa conosco aqui. O Igor, também ligado, né? Bantuicante, você tá ligado aqui também? Fazendo a meta aqui com a vereadora Andréia, né?
4: Não, tô fazendo com as meninas.
0: É, mas um abraço a todas elas lá também, né? Um abraço também à vereadora Andréia Rezende, que é nora do meu grande amigo José Augusto.
4: É, o Zé Augusto.
0: O Pato Rocco.
4: É, o Pato Rocco.
0: É, que é um dos editores lá do jornal Visão. Né, Visão de Anápolis, o Paulo Godoy tá conosco aqui, né, o Jânio Teixeira fala, sempre foi um problema a diretoria, muito aliado com a prefeitura, não cobra melhorias no estádio, isso é péssimo para os torcedores, cobrar cobra, tá Jânio? Agora não adianta cobrar de quem não tem a mínima disposição de fazer nada, eu fico com dó, com pena, né, eu não gosto nem de utilizar essa palavra em relação ao ser humano, mas do Arley, que é aquele menino que fica lá, o administrador, né, e eu falei, eu cobrei, isso foi direto, no início lá da administração do vereador Divino Antônio, que hoje é o secretário de esportes. Falei, ó, dê condições de trabalho a esse menino, que ele tem muito a dar aqui para a administração pública para o estádio Jonas Duarte. Mas infelizmente ele fica lá correndo para cima e para baixo, condições de trabalho praticamente zero. Né, o Lu Júnior tá aqui, né, falando, o Jânio Teixeira. Né, e daqui a pouco vamos estar falando sobre essas questões e vamos falar também sobre a questão da acessibilidade. Passou da hora de nós cobrarmos a acessibilidade, que se virem os administradores, né? Porque é inadmissível que a gente tenha um estádio de futebol e muitos vão falar, Roger, não dão as condições mínimas, vão se preocupar com a acessibilidade. Mas isso, gente, já é lei no país inteiro há muitos e muitos e muitos anos. É lógico que cobrar acessibilidade no estádio, em uma cidade que você não tem acessibilidade na via pública, né? Que as pessoas têm que ficar desviando de carros nas calçadas, de calçadas quebradas, né? Que um mínimo que é você ter aquela sinalização nas calçadas, pro pessoal que tem problema visual, né? Poder estar caminhando ali, pro pessoal que não dá conta de andar direito, pra uma pessoa de idade. Se você não tem isso na cidade, como é que você vai cobrar isso no estádio? Mas nós estamos aqui, temos a oportunidade de termos o microfone à nossa frente, temos que cobrar sim. Então, o menino tá lá para fazer, se der condições para ele, ele vai fazer. O Arley, eu chamo de menino, gente, é porque ele é novinho, né? Tem idade até para ser meu neto.
2: Pequenininho também.
0: É, pequenininho, gente boa demais, muito trabalhador. Tá? Meu neto eu não diria, mas tem idade pra ser meu filho tranquilamente.
2: É isso que eu ia falar, né?
0: É, também assim, eu não tô também passado assim da conta esse tanto, não, né?
4: E pra neto, será que. Eu acho que neto.
0: Mas se forçar um pouquinho, vai ser mais neto, hein?
4: Mas
0: é um
4: excelente profissional, Roger. Eu até concordo muito com o senhor, porque tem que dar condições pra um rapaz daqui lá trabalhar. Porque ele dá o melhor de si pra aquele estádio de Jones Duarte.
0: Vontade ele tem muito, né? Não tem a condição. Quero mandar um grande abraço pro meu amigo Marivaldo também, rapaz. Eu tenho a mania, mais uma vez, fiquei lá ao lado de fora da cabine ouvindo o Marivaldo, ele tava lá com o Antônio Silva como comentarista no último jogo. O Marivaldo tá com a gargantinha um pouco prejudicada, mas, né, eu espero que ele esteja lá amanhã, brilhantando lá pela sua rádio web, né, MCS, né, abrilhantando esse jogo do Anápolis amanhã contra o Paysandu. E daqui a pouco vamos falar sobre isso, tá, torcida? Um abraço ao Gustavo, tá aqui também a audiência do jogo entre Nacional e Paysandu, né, pessoal lá, eu vou falar uma coisa pra vocês, eu espero não sofrer a decepção de ver mais torcedores do Paysandu do que do Anápolis lá, mas eu vou falar o que que vai acontecer, o pessoal do Paysandu vai esgotar a capacidade de ingressos deles e eles vão comprar os ingressos, né, vão dar jeito de comprar os ingressos resguardados pra torcida do Anápolis.
4: Isso aí, eu acho bom, sabe por quê? Eu acho bom porque o Anápolis vai ganhar com isso, vai ganhar dinheiro, vai.
0: Sim.
4: Porque o Anápolis tá devendo. O Onásio tem que pagar as suas contas. Não é que tá devendo, porque tem que pagar
0: o. Mas não seria melhor que se desse isso aí com a torcida do Anápolis comprando?
4: É o meu sonho, Roger, é meu sonho.
0: De sobrar pra torcida do Paysandu, que a torcida do Anápolis comprasse, lá são quase 10 mil ingressos colocados à disposição. 989 pra equipe do Paysandu, pra torcida do Paysandu. Seria ótimo que nós esgotássemos a outra parte. É lógico que isso aí não vai acontecer. Mas agora você ficar sabendo que torcedor do Paysandu vai comprar esses ingressos, né? E tem jeito de comprar, tá? Não fica pensando, ah, porque não dá pra comprar, dá, tem como comprar. Aí depois eles encostam lá na torcida deles lá e vão fazer aquela festa. E aí? Fala, Cris.
2: Ontem, Roger, eu estava no CT bem à noitezinha já, né? Na hora que eu já tinha finalizado tudo lá. Até mandar um abraço pro pessoal que estava lá comprando, os torcedores do Paysandu, né? Assim, muito receptivos com a gente também, sim, a gente conversando. Aí eles falaram, olha, gente, o negócio é o seguinte. Aqui nós torcemos sim pro Anápolis, mas quanto a Anápolis e Paysandu, não tem como, né? Assim, nós somos de lá e tal.

0: Aqui nós torcemos sim pro Anápolis, mas quando tá Anápolis e Paysandu, não tem como, né? Assim, nós somos de lá e tal, e vamos torcer. E eu perguntei qual que era a expectativa de público deles. Aí eles, olha, o ruim foi que liberou poucos ingressos. Deu 900 alguma coisa de ingresso pra parte deles, né? Que é a parte ser liberada,
1: é,
0: né?
1: É, são os 10%.
0: É, aí eu peguei e falei assim, a capacidade dele, não, nós vamos esgotar a nossa parte, tem caravana vindo de Belém pra Anápolis. Então, assim, nós vamos, nós aqui, nós temos um, nós somos muitos aqui em Anápolis, então nós, a nossa parte de torcedor nós vamos fazer. Então, assim, já dá pra ver que eles, ou seja, não tá pra brincadeira nessa final, né?
1: É, 11:20, né? Depois de ter 770 pagantes, 774 pagantes no último jogo, depois do Anápolis ganhar um título do jeito que ganhou, sinceramente eu não vou mais ficar aqui.
2: Eu também.
1: Conclamando torcida pra estádio, não. Se quiser ir, vai. Se não quiser ir, não vai. Só que vai acontecer o seguinte, a gente vai ter um estádio com mais torcedores do Paysandu, eles vão camisa se sentir em casa, né? Mas infelizmente, hoje eu tenho que acreditar que a realidade é essa. Aí tem que aguentar o Eusébio da vida, o Paulinho, o Rubiano,
2: o né? João Pedro.
1: João Pedro. O alguém falando que a torcida do Anápolis é só essa aí mesmo, que não vai mais do que isso, não. Isso aí é o máximo que tem de torcedores, é isso aí mesmo.
2: Ô Roger, o que eu recebi de chacota lá na Jaiara, é segunda, terça, porque hoje ainda eu não vi meus companheiros lá, não. Que a torcida do Galo é torcida do Pingado. Ou eu fiquei triste. Eu não fui pra ignorância porque os caras é amigo meu. Entendeu? Porque é amigo.
1: Eles pagam um crushzinho, né?
2: Não, porque é amigo mesmo, amigo dentro de casa.
1: Pois é, de pagar um crushzinho também. Tá.
2: Rapaz, eu fiquei muito triste, eu fiquei envergonhado. E inclusive, até meu filho tava junto comigo, sabe? Aí falou assim, pai, mas é por aí mesmo? Falei assim, ah, meu filho, ah. Os números estão aí. Os números não mentem. 1 + 1 = 2.
1: Verdade. 11:21, geração do esporte, há 22 anos, fabricando emoções.

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1: 12 horas e 26 minutos, de volta aqui no nosso Geração Esportiva com a equipe Geração do Esporte. Amanhã, a partir das 18 horas, 6 horas da noite, você se liga conosco no Show de Bola Nova FM para a transmissão do jogo entre Anápolis e Paysandu, a primeira partida da final da Copa Verde. Abraçando aqui o Silas Rodrigues, chegou conosco também aqui no chat, né? O Escrita Contabilidade, o João Rodrigues. É, e o Leonardo Castor, que é torcedor da Rubra, tá aqui agitando, né? Mas é legal a participação aqui do Cristiano Matheus, também chegou aqui, rapaz, ó, tá aqui no chat também. E é ela que vem falando do Anápolis. Alô, Cris.
2: Eu tô até que lendo um comentário aqui agora, o Silas, né? Falando que o Dutra falou que hoje não vendeu nem 50% da torcida do Paysandu. Mas ontem já tinha vendido uns 400, 500. Já tinha, ou seja, 900 e poucos ingressos, né? Então, rapidamente vai esgotar. Mas falando, Roger, ontem eu vi que o pessoal estava comentando muito a respeito dos jogadores que estão sendo poupados. Alguns jogadores no último jogo, né, mesmo do Anápolis, que acabou ficando ali na parte de cima assistindo o jogo. Sim. Foi o caso do Rafael, do Leonan, o Kaique, que ainda está no DM, o Kaique ainda está com a mão, né, mobilizada. Então, eu falei com o Cobal, que ele é o preparador físico do Anápolis, né? Ele que está à frente ali, responsável por aquele setor. E eu falei com o Cobal, e o Cobal explica pra gente, né, como que tá sendo esse processo de preparação física dos atletas, por que alguns jogadores estão sendo poupados. O Ravel mesmo, o Ravel, ele sentiu um certo incômodo, então ele ficou fora dessa partida contra o Maranhão, mas o Victor também fez um excelente trabalho naquele jogo, né? Então vamos escutar agora o Cobal falando a respeito da preparação física dos jogadores e, claro, também que eu falei do Samuel Michels, né? Porque quem tá acompanhando aí o Samuel Michels tá vendo que a garra e o esforço do Samuel Michels querendo voltar logo a campo, mas vamos escutar agora o Cobal falando a respeito da preparação física dos atletas do Anápolis.
3: Então, Cris, são vários fatores, né? Aqui nós temos um departamento de performance do clube e algumas decisões não cabem só a mim, da preparação, e sim do fisioterapeuta, do fisiologista. Então a gente senta, conversa e vê o que é o melhor pro clube, pros atletas, né? E esses dias foi bem puxado, sim. Foi bom ser campeão, é bom, sempre é ótimo, né? Mas assim, cansa, né? Os atletas precisam descansar. E tem alguns jogos a gente vem fazendo essas trocas justamente para a gente poupar alguns atletas, porque aguentar, se perguntar para os atletas, eles aguentam jogar. Só que a gente tem que ter a prevenção, né? A nossa prevenção, porque o campeonato não acaba só na Copa Verde. Na Copa Centro-Oeste não acabou, né? Nós temos a final aí da Copa Verde, temos aí o Campeonato Brasileiro Série C, e todos os atletas para nós são importantes. Todos os atletas estão treinando de igual, então todos os atletas estão preparados. Então não é um ou outro que tem que jogar. Eu acho que apareceu a oportunidade, o atleta que está preparado, ele tem que entrar, fazer seu melhor e ajudar a equipe. Então essas sessões de jogos que nós tivemos aí nos últimos dias foi muito grande, e se a gente mantém o mesmo equipe do começo ao fim em todos esses jogos, provavelmente hoje nós tínhamos 2, 3 jogadores lesionados, e no momento nós não temos. Nós temos sim jogadores que tá com algum desconforto, que é o caso do Ravel, né? Às vezes nesse último jogo nós poupamos aí o Igor, poupamos o Leonan, mas é justamente para não ocasionar essas lesões, né? E também essas decisões não é só a mim, é como eu te falei, tem todo o departamento de performance do clube, que cada um dá sua opinião, e nós achamos melhor fazer essas trocas aí, até para prevenir, né, essas futuras lesões que pode acontecer. Porque nós temos aí agora a final da Copa Verde e nós precisamos estar com um time considerado G1 preparado para esses dois jogos da final, né? E nós vamos entrar com força total, e se Deus quiser a gente vai buscar a vitória aqui em casa para facilitar também, né? Porque nós temos essa viagem que acaba desgastando mais ainda os atletas, né? E completando aí a pergunta que você falou também, a nosso departamento, nós temos aí os massagistas, que estão sempre atentos, fisioterapeutas, né? Fazendo a crioterapia com os atletas para ajudar nessa recuperação, e a gente, nada melhor do que a gente somar forças agora para poder recuperar todos os atletas e estar com todos a 100% recuperado para essas finais, né?
2: Como você mesmo citou, né? O caso citou e todos viram, né? O caso, o Igor estava fora do jogo, o Igor Souza fora do jogo, o Rafael, o Leonan, esses jogadores que não estavam nem relacionados para esse último jogo contra o Amazonas, eles já podem estar presentes nesse próximo jogo agora que já é a final da Copa Verde?
3: Então, Cris, a princípio eu teve essas trocas para a recuperação, né, desses atletas, mas o campo é o que vai escalar eles, né? Não quer dizer que eles ficaram de fora recuperando esses jogos, que eles vão voltar a se titular. Vai ser no decorrer da semana, dos trabalhos, que eles vão pegar a camisa. Isso, por exemplo, não quer dizer que eles ficaram um jogo de fora, que no próximo mês vão entrar. Eles vão disputar a vaga, né? Que é muito concorrida agora entre eles, são muito bem disputados agora. Vai jogar aquele que tiver melhor e que o professor optar, que vai ajudar melhor no nosso grupo, né? Porque o nosso grupo, como eu te falei no início, nosso grupo tá bem trabalhado, tá todo mundo bem preparado para uma vaga. Então, eles vão conseguir a vaga deles durante a semana, durante os trabalhos. Eu não vou te garantir que vai jogar A ou B. Aquele que tiver melhor durante a semana é o que vai vestir a camisa no jogo.
2: Cabal, agora uma curiosidade muito grande, né? Temos o Samuel Michas, que tá fora devido à cirurgia que ele passou pelo braço, porém é um atleta que teve aquele resguardo da pós-cirurgia dele, mas já é um atleta que a gente vê o esforço dele e que já tá voltando aos treinos, já tá até fazendo essa transição. Como que tá o caso do Samuel Michos? É um jogador, eu sei que não é muito também a sua área, questão de, né, da medicina e tudo mais, mas como que tá o Samuel Michos agora para essa volta dele, já fazendo essa preparação física, juntamente com os outros atletas e também fazendo essa transição?
3: Cris, o caso do Samuel é um pouco mais difícil, porque foi quebrou o braço, né? Então essa lesão, ele leva um tempo, ele não tá com movimento completo ainda, então o risco de ter algum acidente durante os trabalhos é muito grande, né? Mas a fisioterapia já liberou ele para fazer essa transição, né, da parte física. A gente já está iniciando, já está fazendo aí um planejamento para ele voltar o mais rápido possível, né? Mas se depender dele, ele já queria estar jogando, já queria estar participando junto com os demais atletas, mas só que ainda é muito cedo. Primeiro a gente precisa de uma liberação aí do médico, né? Para ele começar a fazer esses trabalhos, e só depois que ele tiver um pouquinho mais de movimento ali, vamos supor ali pelo menos 50, 60% da movimentação do braço, que a gente vai começar a liberar ele para treinar junto com os atletas. No momento eu acho muito arriscado, até porque não tem essa liberação do médico, mas a partir do médico, a partir de que ele manda esse laudo e liberando ele para as atividades de confronto, a gente vai pensar direitinho e como a gente vai agir com ele. Primeiro a gente vai trabalhar a parte física dele para que ele possa entrar aí pelo menos 50 a 70% da parte física, para depois ele começar a compor e treinar junto com o grupo. Mas no momento eu ainda acho cedo, sabe? Apesar que um atleta muito bom para trabalhar, é um cara que vai nos agregar bastante no grupo, né? Mas a gente tem que ter paciência, porque o caso dele foi sério. Então a gente tem que aguardar um pouquinho, quando o médico liberar ele, a gente vai fazer uma programação para a gente dar uma atenção especial a ele, porque nesse restante da Série C ele vai nos ajudar ainda.
2: Cabal, muito obrigada. Boa sorte agora nesse próximo jogo, né? Que vocês consigam fazer um bom resultado em casa, para que fique mais fácil, né, jogar lá no Mangueirão. E que vocês façam aí uma boa partida e que possamos comemorar aí mais uma vez, quem sabe até um título.
3: É verdade, Cris. Eu que agradeço, né? Você sempre prestativa, sempre tá nos apoiando aí. E a gente vai procurar fazer um grande jogo e trazer o resultado para nós dentro de casa, né? Porque nós já sabemos que o time do Paysandu é um time qualificado, né? Um jogador experiente que sem dúvida nenhuma nós já enfrentamos, né? Você viu que não foi um jogo fácil, foi um jogo difícil, mas ele sabe também que eles vão encontrar um grande time, O Anápolis está preparado e com certeza nós vamos fazer um grande jogo. E vamos buscar vitória em casa para quando a gente viajar e for enfrentar eles lá, a gente já está, né, com um passo aí, igual nós fizemos na Centro-Oeste. Não vai ser fácil, vai ser difícil. Mas com fé em Deus e com muita vontade, determinação e o apoio de todos, da torcida, a gente vai fazer um grande jogo e vamos levar um 50% aí da final já garantida para nós. Não vai ser fácil, né? Vai ser um jogo disputado, mas nós vamos fazer o possível para nós conseguir aí uma vitória em casa.
2: Tá, então, o Cobal, ele que é responsável pela preparação física dos atletas, né? Como ele mesmo falou, alguns jogadores poupados porque realmente sentiram alguma coisa, né? E falando também a respeito, é o que ele falou, Roger, não vai ser fácil, né? Não vai ser fácil, mas vamos lembrar aquele jogo do Paysandu e Anápolis, que o Anápolis teve a questão da arbitragem, né? Que o Anápolis, podemos falar que foi ali roubado na mão, na cara dura, né? Então, assim, é um jogo que, como ele mesmo fala, não vai ser fácil, também não é impossível. Então, agora quase tudo pronto para esse próximo jogo, para essa mais uma final do Anápolis Futebol Clube, agora pela Copa Verde.
1: Beleza, valeu, Cris Matheus, 11:37, abraçando meu amigo aqui, o Claudinei Maciel. Claudinei tá aqui falando que ele foi lá, ficou com raiva, foi no estádio, viu o time reserva jogar. Na verdade, o Claudinei, não foi o time reserva, né? Foi um time com os titulares e alguns jogadores que atualmente estão na reserva e alguns até que já foram titulares também, né? Mas aqui o Cobol acabou de explicar aí. Augustinho Couto, lá dos Estados Unidos, está conosco aqui. Augustinho, seja bem-vindo, aquele abraço. O pessoal está debatendo aqui. E quando eu falo aqui em relação à torcida, gente, não estou questionando relação do time, porque o time não vai bem na Série C, torcedor não vai. Eu só achei estranho o último jogo, porque veio logo após a conquista de um título que, para mim, foi o mais importante da história do Anápolis. Para alguns, não. Para mim, o mais importante da história do Anápolis. Então, por ser pós-título, eu imaginei que a torcida fosse comparecer em maior número, né? Mas daqui a pouco a gente vai falar sobre isso, né? Abraçando o Cobal aí e através do Cobal, né? O pessoal da comissão, que não só o Cobal, né? Mas é um profissional extremamente responsável, muito competente, né? E assim como os outros, eles vestem a camisa do Anápolis. A gente não vê lá que esses profissionais estão lá só trabalhar por trabalhar, porque são assalariados, recebem o salário no final do mês. Os caras vestem a camisa do Anápolis mesmo, né? Eles vibram, eles torcem, né? Estão ali no dia a dia com as dificuldades e tudo mais e são profissionais altamente competentes. Haja visto que você e depois que até o Mantui fale sobre isso. Quando um profissional, um jogador sai do departamento médico do Anápolis, me diga quantas vezes você vê esse jogador voltar com a mesma contusão. Porque isso acontece, muitas vezes o jogador sai, né? Sai do tratamento, ele vai jogar, aí ele sente a lesão de novo. Então dificilmente, raramente você vê isso acontecer no Anápolis. E eu tô falando raramente, porque eu, na verdade, eu não lembro de nenhuma situação dessa, mas já deve ter acontecido uma ou outra aí, né? Então são profissionais altamente competentes e muito responsáveis com o trabalho que eles fazem. 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
1: 11:43, de volta aqui no nosso Geração Esportiva com a equipe Geração do Esporte, abraçando aqui o Jota Costa, né? Ele é lá de Goiânia, torcedor do Dragão Campineiro, tá pensando em vir aqui dar aquela força pro Anápolis. Daqui a pouco a Cris responde isso aqui, tá? Mas pode ficar tranquilo, time amanhã vai ser aquele considerado titular, como o Pisa sempre fala, né? O Anápolis hoje pode falar que não são só 11 titulares. O Vanderlei Soares está conosco aqui também, o cowboy do carro de som. Vanderlei, para de procurar pelo em ovo, né? Não existe isso aí que você está falando, não. Vocês, torcedores do Anápolis, vocês têm que aprender a viver o momento, né? E o Vanderlei é um dos caras que vai em estádio. Ele critica muito, mas ele vai no estádio. Né? O time foi campeão, gente. Vocês, em vez de estarem comemorando, satisfeitos, vocês ficam procurando problema dentro da Boa Vista. Né? Não dá para entender, né? Vamos aproveitar o momento, vocês são campeões, né? Coisa que dificilmente, né, vai acontecer. Pode ser até que ano que vem o Anápolis seja campeão de novo. A Anápolis levou 61 anos para ganhar um título de expressão. A Anapolina até hoje não tem um título de expressão. Então, tem-se um título dele na cidade,

0: Por isso que eu fiquei decepcionado com a torcida do Anápolis no último jogo, né? Porque ganhou um título. Tem torcedor que nasceu, nunca tinha visto. Diga aqui, quantos torcedores do Anápolis têm 61 anos de idade? Né? O Vantou e os filhos dele, nenhum tem, são todos torcedores do Galo, nunca viram o Anápolis ser campeão. Acho que aqui
1: foi
0: só tem agora, o Paulinho, né?
1: Foi ver agora, né?
2: É, ô, Roger, agora. Aproveitando a deixa aí, mandar um abraço pro nosso presidente, né? Doutor, senhor Zé Paulo Tinaz, estava aqui presente agorinha. E uma outra pessoa também que nós esquecemos ontem dele foi o Léo. Ontem foi aniversário do Léo. O Léo, nosso Léo Grandão. Como é que é a vinheta do Léo?
0: É o João Grandão.
2: É o João Grandão. Parabéns, viu, Léo? Parabéns, que Deus te abençoe muito.
0: É, um grande abraço, Léo Batista, né? É o genro do Fabinho, Fabinho que é irmão do Wilcinho, irmão do Flávio também, um grande abraço a ele, parabéns, viu, Léo? Deus o abençoe sempre. Nosso queridíssimo Léo Batista. Doutor Márcio Anderson tá aqui, bom dia, Roger, amigos da mesa, amanhã vai ser uma vergonha pra nossa cidade se tiver mais torcedores do adversário do que do Anápolis. Amanhã é dia de galo, né? A torcida do Paysandu é muito grande, gente, mas eu espero que o Anápolis pelo menos faça mais barulho. O Weber Fernandes, sou atleticano também, parabéns pro Galo. Weber, seja bem-vindo, né? O Val Silva tá aqui, Roger, Cris e Bantuí, amanhã ganharemos desse papinho. E lembrou o negócio do papinho aqui, eu virei meme por causa desse papinho, viu, Val Silva? Né? Ai, ai, mas amanhã nós vamos bater. É isso que eu ia falar, você falou justamente que eu ia falar aqui com o Bantuí, já ia começar dessa forma aqui com o Bantuí. Bantuí, você ouviu aí o Cobal, mas independente da torcida do Anápolis ser maior ou menor do que do Paysandu amanhã, né, o papão da Coruju, que é um papão de títulos da Copa Verde mesmo, mas amanhã tem que dar a Anápolis, sem dúvida nenhuma, né?
1: É, começando pelo Cobal, um
0: 4-0.
1: Um grande profissional, esse rapaz. É, o Anápolis não tem dúvida que está numa condição física muito boa. O problema, Cobal, tem hora. É, a gente fala umas coisas assim, igual o Pisa fala, você também acabou de falar. Ó, eu preferia o Anápolis ter uns 4 no DM e tá numa condição boa na Série C. Então comigo não tem isso, não. Se o jogador tiver condição, o jogador pedir pra não jogar, igual nós ouvimos segunda-feira. O Leonan não foi pro jogo? Tava não, machucado?
0: Você ouviu de quem?
2: É, eu ia te perguntar isso agora.
1: Do Pisa.
0: Não.
1: Evaristo Pisa.
0: Não.
1: Falou que ele pediu pra não jogar, disse que tava desgastado. Não, mas não estava machucado.
0: É conversa entre os jogadores, depende da fisiologia.
1: Mas então por que vai falar isso?
0: Entendeu?
1: O torcedor não é surdo. Nós não somos surdos. Agora, eu tenho dó é de quem faz massa na enxada o dia todo e tá pronto pra trabalhar no outro dia. Roger, eu não tô aqui pra... Ó, eu é mais fácil eu passar, mais fácil não, é fácil eu passar, falar da diretoria do que de jogadores, porque jogadores não tava pronto pro jogo.
0: Deixa eu explicar uma coisa pra você.
1: Sim.
0: E aqui não é defendendo um lado nem acusando o outro, não. A fisiologia determina que a musculatura do jogador não está pronta para o jogo. Aí tem aquela conversa olhos nos olhos, né? E o jogador fala pro coach, não, eu tô me sentindo bem, não, realmente tô sentindo um cansaço muscular. Não é que ele chega pro treinador da forma que foi colocado, parece que é assim, professor, eu tô bem, mas eu não quero jogar, não é assim?
2: O Cobal falou isso na entrevista.
0: É, eu não estou bem, eu tô com cansaço muscular, eu tô isso, eu tô aquilo, mas eu estou aqui. Entendeu? Se precisar de mim, eu vou pro jogo. A conversa é nesse sentido. Não é assim, não, eu tô bem, mas eu fui campeão, não quero jogar esse jogo. Não é desse jeito, não.
1: Então, porque o cara poderia estar, pelo menos, na reserva, na lista de jogadores lá no estádio.
2: Você acabou de escutar o Cobal.
1: Cris, não vem defender jogador pra mim, não, Cris.
0: Não, não há necessidade.
1: Por favor, se você quiser defender o Vanderlei, o Kim, o Zé Paulo, o Dudu.
2: Não, eu só estou tentando te falar que na entrevista ele falou, você não prestou atenção?
1: Eu não vou entender um cara que só faz comer, dormir, beber, treinar e jogar bola.
2: Ainda bem que você é comentarista.
1: Eu não vou defender essas pessoas. Eu vou defender quem busca recurso pra dar condição pra esses jogadores. Igual, eu gosto de debater muito com o Luiz Carlos Bernardino.
2: Você apanha dele toda vez.
1: Muitas pessoas pensam, pô, você, mas o Luiz vai entrar no tapa qualquer hora. Não, gente, jamais vai acontecer isso. Mas o Luiz Carlos Bernardino, tem hora eu fico chateado com ele, porque ele quer passar a mão na cabeça dos amigos dele.
0: Você tá falando só porque ele não tá aqui, né?
1: Não, mas eu queria que ele chegasse aqui agora.
2: Bernardino!
1: Eu queria que ele chegasse aqui. Ele passa, a Cris acabou de falar aqui pra nós agora. Vai ser 15 amanhã, né, Cris?
2: 15 da arbitragem. Nossa,
3: Roger, massa, cada dia aumenta 2, Roger.
0: Já tá difícil.
3: Roger, eu não aguento isso. Cada dia aumenta 2. Que esse tanto de gente... Deve que vem médico, auxiliar de médico, preparador físico de médico, secretário de árbitro. Deve que vem tudo isso. Então é fácil dessa maneira e erra desse tanto. Eu nunca vi arbitragem brasileira errar da maneira que está errando. Eles não se falam a mesma língua. O VAR não se fala a mesma língua do árbitro. Então por isso que eu tenho que pegar no pé de vocês. Eu não estou chamando vocês de desonesto, malandro, roubando, mas vocês estão errando. Porque o que erraram contra o Anápolis, contra esse Paysandu lá em Belém...
0: Ah, foi uma vergonha.
3: Não, gente, pelo amor de Deus, vai enganar outro. Aqui vocês não vão me enganar. Não vai me enganar.
2: Ó, Vantuí, pra você ficar felizinho, ó.
3: Fala,
2: árbitro,
3: minha amiga.
2: Dois assistentes, que é o normal, quarto árbitro, quinto árbitro. VAR, AVAR, AVAR 2, observador de VAR, quality manager. Analista de campo, inspetor, assessor, VAR e AVAR de novo.
4: Você, não, ainda bem que amanhã é feriado, Cris. É cada um.
3: Inspetor de quarto árbitro, inspetor de VAR.
2: Não, na verdade é da menos.
3: Auxiliar da secretária, auxiliar do massagista. Ah, não, gente, para com isso, gente. Aqui não tem turma de otário, não. Nós não somos otário, não. Eu não vejo na arbitragem europeu e eles acertam praticamente 99% esse tanto de pessoas que faz parte do grupo arbitral. Então, gente, vamos tomar um jeito. Para de enganar as pessoas aqui do nosso país, o pessoal da crônica. Por isso que eu não, eu respeito vocês, mas questão de arbitragem, pra mim vocês são os piores que eu já vi até hoje, arbitragem brasileira com esse VAR.
0: 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Mas Vantuir, independente disso, dependendo do time que entrar em campo amanhã, né? O Anápolis tem essa condição sim, o Márcio Paes chegou conosco também, o Cláudio Rosa, todo mundo ligado conosco aqui. Você entende que o Anápolis é favorito para o jogo de amanhã? Tô nem falando para a conquista da Copa Verde, não. Porque eu, particularmente, acredito que o Anápolis vai ser campeão. Mas para o jogo de amanhã, em casa, o Anápolis é favorito?
4: Roger, o primeiro jogo é em casa. O Anápolis tem que ser favorito. O Anápolis tem que entrar para ganhar o jogo. Não importa ser de 1-0. Porque se ele sair daqui derrotado ou com empate... Todo mundo sabe que a esgotação de ingresso lá em Belém, vai ser praticamente 100%. É uma vergonha que vai acontecer aqui quinta-feira. Não é porque tem evento aqui na cidade, não. Evento religioso. É porque a torcida do Anápolis, ela não está comparecendo. Ela não está dando essa sustentação para os jogadores. É que calor que a torcida, que o jogador precisa.
0: Deve dar quantos torcedores do Anápolis amanhã, na sua visão?
4: O máximo 500. O máximo.
0: Vai dar mais, né?
4: Não. Pode dar, vamos supor. Eu acredito que vai vir mais torcedor do Paysandu do que torcedor do Anápolis.
0: Ô, Cris, quantos torcedores que deram no jogo contra o Rio Branco aqui? Pagantes, foram 1.000 e quantos, você lembra?
2: Ah, eu vou puxar aqui, mas assim.
0: Eu vou contar uma coisa pra você. Aquela quantidade de torcedores que deu lá. Foram 1.000 e poucos torcedores, fizeram uma festa muito bonita, viu?
4: Foi lindo, Roger.
0: E incentivaram muito. A equipe do Anápolis, desfraldaram aquele bandeirão, a torcida independente esteve lá, a torcida, a outra é Galo Tricolor, não, a outra torcida é
2: Família Tricolor,
0: esteve lá também, né? Se tiver aquela quantidade de torcedores que tiveram no jogo contra o Rio Branco, você pode ter certeza que vai ser mais do que o suficiente para poder empurrar esse time.
4: Roger, aqui, nós estávamos lá na final, lá trabalhando na final, a hora que eles levantou aquele bandeirão que ficou coisa mais linda do mundo, do Anápolis, e soltou aqueles fogos. Eu falei assim, gente, o Anápolis não perde esse jogo que hoje o Anápolis goleou, e poderia ser de 4 até de 5, porque a importância de vocês, torcedor, não tem o tamanho.
2: 2.800 pessoas que deu ao total no primeiro jogo aqui entre Anápolis e Rio Branco. Agora, Roger, ontem...
0: 2.880 pessoas?
2: 2.800 pessoas. É porque lembra que eu até tinha falado no nosso pré-jogo que já tinham vendido 3 mil ingressos, né?
0: Exatamente.
2: Eu tinha até comentado comentado, falado que tinha vendido 3 mil ingressos, mas o que deu lá foi 2.800 pessoas, foi onde eles fizeram aquela bonita festa que aconteceu.
0: Na verdade, acabou no cômputo geral, deu mais de 3 mil pessoas lá no campo.
2: É porque entra também aquela questão do passaporte. Ontem eu tava até conversando com a Vera a respeito dessa questão do passaporte, né? Como que funciona e tudo mais. Então, assim, deu mais gente. A impressão que a gente tinha era que realmente tinha, porque tinha muita gente ali embaixo.
0: Sim.
2: Né? Então, deu. Ontem, lá no CT mesmo, a gente conversando lá. Então, assim, o torcedor do Anápolis também está procurando. Tá tendo uma procura muito boa de ingressos. Porém, né, não aquela procura enorme, exorbitante, igual já deu em jogos aqui de final. E a gente até tava brincando, questionando, falando na hora que os torcedores do Paysandu chegou lá para poder comprar os ingressos. Aí foi quando eu perguntei a expectativa de vocês. Ele, olha, a expectativa nossa é que nós vamos esgotar a nossa parte. Aí eles ainda brincaram, né? Pena que foram só 900 e poucos ingressos que foram liberados e tal. Aí a gente conversando, ainda brincando e falando. Mas eu creio que o torcedor ainda tem amanhã, hoje e amanhã, para fazer essa compra de ingresso. O torcedor do Anápolis está se mobilizando em rede social, né, para poder fazer, para poder levar o máximo de torcedores possíveis. Então eu creio que para amanhã, eu creio que deve dar mais ou menos nessa faixa aí de 2 mil pessoas, torcedores do Anápolis.
0: 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Na verdade, sim, o Vanto, eu acredito que vai dar um número expressivo de torcedores do Anápolis amanhã. É uma final de campeonato, é contra esse Paysandu. Eu creio, sim, sinceramente, que nós vamos engolir a torcida do Paysandu amanhã.
1: Mas é meu sonho, Rocha. Teve até uma postagem
0: amanhã aqui. Vai dar 3 mil, Vantuí.
1: Teve até uma postagem aqui.
0: Vantuí.
1: Do Silas aqui, respeita a torcida do Galo.
0: Amanhã vai dar 3 mil.
1: Não, não dá não.
0: A promessa do senhor tá valendo.
1: Não, eu já falei que, ó, não faço promessa mais.
0: Mas o senhor vai atravessar o campo, de joelhos.
1: Não,
0: com
1: Roger.
0: 3 mil,
1: eu, não, isso aí já está até desgastando.
0: Não, quer saber porque... se eu falo, não vai.
1: Se a torcida for?
0: Se der 3 mil lá.
1: Se a torcida for?
0: 3 mil.
1: Não, tô junto.
0: Se é meu for? Total, geral, incluindo a do Paysandu.
1: Não, pode ir. Pode. Gente, é mais. Ó, Roger.
0: Vou fazer uma coisa com o senhor.
1: Sim.
0: Eu vou dispensar o senhor dessa promessa aí, porque amanhã o senhor vai ter que atravessar lá. Eu sei que o senhor não vai dar conta.
1: Eu vou
0: liberar o senhor dessa promessa, que amanhã vai passar de 3 mil torcedores lá.
1: O Silas aqui fez um comentário aqui, Silas. Eu sei que não foi por mim, pra mim aqui, respeito a torcida do Galo. É, porque jamais vou respeitar a torcida do Galo, porque lá em casa todo mundo torce pro Galo. É, felizmente. É, mas só que a torcida, o Cid, está deixando muito a desejar. E amanhã, Roger, tem um feriado aí prolongado aí.
0: Sim, amanhã é. Se dependesse de mim, lógico que não passa nem perto de depender, esse jogo seria pela parte da manhã. Porque amanhã nós temos a procissão, certo? Amanhã, logo depois da missa.
1: Toda, a cidade toda.
0: Logo depois da missa.
1: Da cidade,
0: é porque o pessoal vem da cidade, se concentra aqui no centro.
1: O Santana.
0: Né, pra fazer a missa, que deve demorar normalmente umas 2 horas a missa. Vai acabar ali por volta das 7 horas da noite. Certo?
1: Sim.
0: E temos muitas barraquinhas na cidade, pelo menos umas 4 barraquinhas na cidade amanhã. É que vai tirar muita gente do estádio. Mas o verdadeiro torcedor do Anápolis, aquele que quer ver o seu time campeão, quer empurrar, vai lá. Eu acredito sinceramente que juntando a torcida do Anápolis e a torcida do Paysandu, nós teremos mais de 3 mil pessoas amanhã lá no estádio.
1: Eu queria saber qual que é a postura que a CBF usou de colocar esse jogo na quinta-feira.
0: Ô, Vantuí, nós temos o jogo do Anápolis, Vantuí, marcado contra o Amazonas, tá marcado na tabela.
1: Sim.
0: Podia 13 na estreia da seleção brasileira.
1: Então isso é um absurdo. Eu acho que esse jogo não vai acontecer.
0: Eu também acho que vai mudar, mas por enquanto tá na tabela dia 13.
1: Então, meu irmão, por que não colocou esse jogo de amanhã hoje? Porque amanhã tem esses eventos da cidade, o pessoal vai deixar pra viajar amanhã pra alguns lugares aí da cidade, porque por causa do feriado prolongado, e tem esse grande evento aí que vai, a cidade aqui, o entorno, vai estar fechado. Já fechou hoje, a Goiás está fechada, a Barão do Branco já está fechada, fechou às 10 horas da manhã, já começou essa organização. Então, não sei se faltou um pedido da diretoria do Anápolis, que eu acho que eles pediram.
0: O negócio é porque a Sportnet, que é a detentora do direito da transmissão, e há muitos e muitos anos que televisão determina dias
1: eles
0: e horários
1: que manda,
0: de
1: né,
0: jogos.
4: Eles é que mandam. Pois não, Cris?
2: O Gustavo tá até aqui colocando, né, que o Anápolis já anunciou que foram vendidos 2 mil ingressos, já foram emitidos, né, no seu Instagram. Tá na rede social do Anápolis. Então, assim,

0: já foram emitidos, né, no seu Instagram, tá? Na rede social do Anápolis. Então, assim, a questão da torcida, Roger, eu acho, sim, que vai aparecer, sim, é final de novo, né, o pessoal, na Série C o Anápolis não está tão feliz, então o torcedor também não está tão feliz, mas em finais, o torcedor do Anápolis não deixa de comparecer. Então, eu acho que vai ficar mais ou menos na mesma faixa de pessoas que você tá falando. Eu creio também que amanhã vai dar umas 3 mil pessoas no estádio, contando, logicamente, já com a torcida do Paysandu.
1: O Jota Costa querendo saber em relação ao estacionamento próprio, o Jota, não tem um estacionamento próprio, mas aqui assim, amanhã com toda certeza aquela parte da frente do estádio vai ser fechado, sim, como eles têm fechado a polícia ali, como é que é o nome? CMTT? Tem fechado. Aí os carros ficam em volta, ficam um pouco mais embaixo, ficam na própria Avenida Brasil. A gente aqui não tem históricos de destruição de carros roubados. A gente não tem esse histórico aqui em torno do estádio. Durante tantos e tantos anos que a gente frequenta o estádio Jonas Duarte, não tem esse histórico. Tanto é que nós mesmos da imprensa guardamos o carro ali do lado de fora. Certo? Então não tem esse histórico aqui. Então há esse tipo de segurança até na saída do estádio mesmo, não há esses confrontos com destruição de casa. Acontece uma coisa ou outra na vida, acontece, mas não é histórico.
0: Mas tá? Geralmente em jogos assim maiores, né? Porque a gente joga esse jogo do Paysandu, um jogo maior, né, aqui na cidade, geralmente eles abrem aqueles estacionamentos pagos. Em frente, na parte de baixo
1: aí é
0: pago.
1: Aí é questão,
0: né, gente?
1: De estacionamento de algumas pessoas. Sempre tem um pessoal que fica vigiando os carros ali, como tem em todos os lugares, né? Mas não tem um estacionamento próprio do estádio, como tem lá no Serra Dourada. Sim. Tem aquele espaço, é isso que ele tá querendo saber, eu imagino. Tem um espaço próprio que é para estacionamento de carros. Ali não tem, fica nas ruas mesmo, na Avenida Brasil, em torno do estádio.
0: Tem até aquele pedacinho ali.
1: E tem um pessoal lá que fica lá vigiando os carros, e alguns ou outros lá que puderem, que tem a condição de fazer um estacionamento privado. Mas não tem um estacionamento próprio do Jonas Duarte. Quanto aí, vamos ganhar amanhã?
2: Vamos, você só
1: um vamos meio desanimado.
2: Não, vamos ganhar hoje.
1: Ah, o senhor já foi mais empolgado.
2: Não, meu irmão, eu acabei de falar aqui que o Anápolis jogando em casa, ele tem ganhado no mínimo de 1-0. Porque se o Anápolis não mandar no seu campo, vai deixar o adversário vir, ganhar e ainda trazer mais torcedor? Não pode existir.
1: Amanhã, pode escrever, amanhã é 4-0 pro Galo.
2: Roger, mas eu tenho fé em Deus.
1: E se for 1-0, o Anápolis ainda é campeão, do mesmo jeito.
2: Eu tenho muita fé em Deus e eu sei que todos nós temos, que um dia o senhor vai acertar esse placar.
1: Sabe por que eu não acertei contra o Rio Branco?
2: Porque eu só falo só 4-0.
1: Sabe por que eu não acertei contra o Rio Branco? Por causa do meu amigo Matheus Lagoa.
2: Tem essa também, né? Ele foi covarde com o senhor.
1: Ele sentiu que eu ia acertar o placar e não acertou aquele gol. Falou, não, só 3, tá bom.
2: Mas quem sabe amanhã, Roger, está num dia muito... É um dia santo aqui na cidade, né? Que o senhor acerta...
1: Vantuei, 1-0, o Anápolis é campeão.
2: Que maravilha, hein?
1: 0-0, o Anápolis é campeão.
2: Que maravilha.
1: 1-0 pro Paysandu aqui, o Anápolis vai lá e é campeão.
2: Ah, então acho que nem precisa jogar, então já tá, posso buscar a taça então, senhor.
1: Agora 2-0 aqui pro Paysandu, 2 gols de diferença, a gente vai começar a ter um pouco mais de dificuldades.
2: Rapaz, eu acho que o pessoal lá tá ouvindo isso não, né? Se eu falar isso não, né?
1: Não, pode ouvir os amigos paraenses aqui. Eu infelizmente não vou estar em Belém, eu gosto de Belém, né? Eu tenho
2: que não é falta
1: vários
2: de coragem,
1: conhecidos
2: não?
1: Lá em Belém. Né, mas assim, infelizmente não vai dar pro papão não. O Paysandu tá acostumado a conquistar essa competição, né?
2: Sim.
1: Pegou o Goiás aqui, humilhou o Goiás. O Vila então, ele acabou com o Vila Nova.
2: O Vila brincou, né?
1: Mas amanhã ele vai começar a sentir a força do futebol goiano.
2: Mas só que eles já sentiram. Porque eles poparam praticamente a metade do time no jogo passado. O Paysandu. Por quê? Eles levaram um baile lá em Belém. Eu sei que eles estão ouvindo a gente aqui. Porque eles fizeram até tem até um meme aí, rodou esse dia pra trás. Eles estão ouvindo a gente. Porque o Anápolis não ganhou de vocês aí, porque vocês sabem por quê, né?
1: O juiz ajudou.
2: Pra você ver. Os amigos do Luiz Carlos Bernardino ajudaram. Só que aqui, eles não vão fazer o que fez aí, não. Não vai fazer uma também, porque tem VAR também, né? O VAR não vai vir, apesar do VAR tá errando muito. Mas aqui eles não vão ajudar vocês, não. Por isso.

0: porque que o jogo vai ser na quinta-feira devido à TV.
1: É também o Big.
2: Olha,
1: também.
2: Rapaz, o Mário Baldo mandou pra mim aqui, já tá preparando a quarta edição da Noite dos Cronistas Esportivos da cidade de Anápolis.
3: Rapaz, eu fiquei com vergonha do Wagner Almeida aqui disso. Comeu demais, rapaz. Aí tinha um amigo lá dentro também, lá, um tal de Roger Fernandes.
0: Só que eu vi alguém com a sacolinha na mão, viu, Roger?
3: É porque o Wagner pediu.
0: Aqui, ó.
3: Foi você, dona Cris.
0: Levou.
3: Foi você.
0: Marivaldo, ó, da próxima vez você não deixa a sacola, não, viu? Porque o Vantuir fez a feira da semana, da semana não, do mês. Porque o que tinha de fruta lá, só viu o Vantuir saindo com a sacolinha cheinha de fruta. Quer falar do meu amigo Wagner?
2: Foi bom que o Antônio Costa Brandt está conosco aqui. Olha, bom dia. É, fala. Lá é pra torcida do Anápolis tomar vergonha pro estádio. Se não é a torcida do Pai Sandu, vai ser maior que a nossa. Vamos para o estádio, aqui do Pai Sandu, é porque aqui o corretor atrapalhou. Mas aqui o Antônio, eu falo aqui, eu decepcionei com a torcida do Anápolis em relação ao que eu já expliquei, por ter sido logo após a conquista de um título. Mas amanhã eu tenho plena convicção de que a torcida do Anápolis vai sim. Se não vai naquele número que todos gostaríamos que fosse, são 10 mil ingressos praticamente colocados à disposição, gente. 9.890 ingressos, se eu não estiver enganado. Tá? Colocados à disposição da torcida, das torcidas amanhã. 989 para a torcida do Paysandu. Portanto, vão sobrar ali 9 mil ingressos praticamente para a torcida do Anápolis. Não vai esgotar tudo, não. Não vai nem passar perto disso. Mas se já forem 2 mil torcedores do Anápolis, 2.500. Né, já vai estar de bom tamanho. Eu gostaria que fosse mais. E o pessoal do Anápolis tem que entender, pessoal de Anápolis, não do Anápolis, que essas oportunidades são poucas na vida. Certo? Então vamos aproveitar esse momento, Anápolis é numa final, jogo importante, né, passando para todo o Brasil. Todo mundo vai assistir até fora do Brasil também. A gente tem que aproveitar essas oportunidades. Aquilo que eu costumo sempre falar. Muita gente olha o copo meio vazio. Eu tento pelo menos na minha vida enxergar o copo cheio, né? Meio cheio, né? Se a gente pegar a história do que foi o Anápolis, principalmente de 2020 para cá, né? Quando o Ayrton chegou lá no Anápolis, já na segunda divisão que o time estava, né? A evolução desse time de lá para cá, se a gente for lembrar os momentos do Anápolis, nós vamos ter mais coisas boas para lembrar do que coisas ruins, certo? Nós estamos tendo um ano ruim, mas um ano ruim com a conquista de um título importantíssimo para a história do Anápolis, né? Então estamos passando dificuldades financeiras, estamos, né? Não conseguimos montar o time dos sonhos, não conseguimos, mas temos competido de igual para igual, não temos ganhado os jogos, mas temos competido. Então se você pegar a história, principalmente 2020 para cá, e ver a evolução dessa equipe, faz quanto tempo aqui, Bantu, e você que é um torcedor do Galo há muito tempo, que você entra no Campeonato Goiano sem a preocupação de disputar rebaixamento?
3: De 5 anos pra cá.
2: Você só pensa agora,
3: Roger,
2: em chegar entre os quatro,
3: o próprio torcedor, na Copa Verde. O torcedor não vai deixar eu mentir. 5, 6 anos atrás, o Anápolis entrava no campeonato pra ficar, nós tem que ficar no mínimo em 10, no décimo. Por quê? O décimo primeiro caiu, o décimo segundo caía. Hoje o Anápolis já entra sonhando em título e ficar no mínimo de 4º lugar. Então, gente, mudou muito, Roger. O Anápolis mudou 70% do que ele era 6 anos atrás. Então, por isso que a gente cobra, pede o apoio da torcida, porque o Anápolis hoje é uma equipe respeitada no estado e também no país.
2: Ah, o Sigilei aqui, que é torcedor da Napolina, tá falando, vai estar lá amanhã. Deve estar lá torcendo pro Paysandu, né? Mas vai estar lá, né? Mas é importante a presença, o Leonardo Castor tá sempre com a gente aqui, o Simar, essa turma toda aí, vai lá. Mas se for pra torcer contra o Paysandu, gente, que torça, que seja respeitado e que respeite também, né? A torcida do Anápolis. São 12 e 9, geração do esporte, há 22 anos, fabricando emoções.

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1: São 12 horas e 14 minutos, de volta aqui no nosso Geração Esportiva com a equipe Geração do Esporte. Amanhã, a partir das 18 horas ou 6 horas da noite, como queiram, nós já vamos estar aqui no nosso Show de Bola Nova FM, aqui pela Rádio Nova FM, pela Rádio Cerrado Mix, pela Rádio São Vicente.com.br e pelos nossos canais de interatividade, pelos aplicativos também. Você vai poder estar nos acompanhando, né, nessa transmissão do primeiro jogo da final da Copa Verde entre Anápolis e Paysandu. Né, até o Nadilson. O Livio está aqui, né, conosco, participando. Valmir Vieira do Nascimento, falando que prefere ficar na Série C do que ganhar a Copa Verde. Mas nós vamos fazer as duas coisas, tá, Valmir? Vamos ganhar a Copa Verde e vamos permanecer na Série C, né? Mas o Vantô e a Cris também, um pouco antes da Cris trazer aqui o provável time do Anápolis, eu falei que iríamos falar sobre acessibilidade, e eu vou pegar isso para mim também e vou cobrar aqui do nosso prefeito, do nosso secretário, né? Porque isso aí já é lei, gente, há muitos anos no Brasil, né? A gente tem que ter acessibilidade, né? E há muitas pessoas que gostariam de ir ao estádio também, que tem direito de ir ao estádio, é o direito de ir e vir. Isso aí está na nossa Constituição. Então que se faça isso aí, pediu o Arley lá que faça um projeto, que desenvolva uma forma de ter acessibilidade. Tem muita gente cobrando isso do Anápolis, né? Eu falo do Anápolis agora porque é o time em questão, né? E vão cobrar da Napolina também, mas isso aí não é uma prerrogativa, é uma obrigação do time de futebol. Isso aí é, no caso, como o estádio é público, é da prefeitura, né? A prefeitura que tem que arrumar essa questão da acessibilidade, né, ao torcedor lá no estádio, né, que seja uma pessoa com deficiência física, que seja uma pessoa com uma certa idade, com algum tipo de morbidade, é uma questão da prefeitura, no nosso caso aqui, a Secretaria de Esportes. Então, há situações que dá para fazer até sem muita dificuldade criar essa acessibilidade, ou que se alguma coisa tem que ser feita, não pode a gente continuar com o estádio da forma que está, com as pessoas indo ao estádio com aquela dificuldade toda para acessar, né, um local para assistir o jogo de futebol.
2: Ô Roger, e tipo assim, não foi a primeira vez, logicamente, né, porque já tem muito tempo que tá todo mundo falando e realmente tem que ter. Eu até brinquei lá em Vitória, né, que eu falei assim, será quando que nós vamos ter um estádio desse? Lá no estádio eles têm escada rolante. Então, tipo assim, dá pra você ver a diferença, né? E sempre o pessoal tá falando, cobrando o Alessandro mesmo, que tem muita dificuldade pra poder subir.
1: O Alessandro
2: subir
1: pra trabalhar é uma dificuldade tremenda.
2: Quem
1: pra
2: olha
1: Alessandro
2: o Alessandro
1: chegar na cabine.
2: Gente, quem olha o Alessandro, né? Quem vê o Alessandro, acho que o Alessandro não tem nada, mas o Alessandro tem uma grande dificuldade. O Alessandro
1: às vezes ele não dá conta de subir da rua do meio-fio.
2: Aqui, ele não dá conta
1: entrada,
2: de subir.
1: Na entrada aqui na rádio, aqui, que tem um degrauzinho, ele não dá conta.
2: Então, assim, tem que ser cobrado mesmo. Acho que as autoridades têm que olhar por esse lado. Poderia já ter colocado naquela parte nova, acho que até um desperdício de dinheiro.
1: Okay,
2: né?
1: Eles fizeram aquela parte nova, aquilo ali sem arquibancada, sem degraus.
2: Sim.
1: Então a gente ia cobrar acessibilidade. Não tinha, lá quando eles fizeram aquilo lá, nem quem não tem esse problema dava conta de subir lá, porque não tinha.
2: Tava,
1: não,
2: né?
1: Tinha
2: um
1: como
2: trem
1: subir.
2: Mais esquisito do mundo.
3: O Roger, o ruim é porque é o estádio público. E ele é sendo público, sendo a prefeitura. Não tem nenhuma, não precisa de nenhuma exigência.
2: Aí que tinha que dar exemplo.
3: Pra você ver, eu chegar aí, Cris. Porque qualquer lanchonete que for funcionar na cidade aí, se não tiver os papéis tudo regularizado, é fechado. Então por que que nas coisas particular, das pessoas que dá 100, 200, 10, 5 emprego, não tem essa tolerância? Agora, o órgão da prefeitura pode, o banheiro pode estar vazando, os vasos podem estar entupidos, não precisa de escada. Será que, porque é da prefeitura, não tem essa exigência? E é da gente que fornece vários empregos, sustenta várias famílias, tem que ter exigência.
1: Aliás, então,
3: umas coisas que eu não entendo.
1: Batu, só pra você ter uma ideia, se o banheiro da imprensa, que a gente tem um microfone na mão e fala, eu não sei o das mulheres lá. O William Nogueira chegou aqui também, boa tarde, Roger, Cris Matheus, Bantuí, toda a sua torcida tricolor. Ali, acho que quando umas 10 pessoas utilizam ali o banheiro, ele fica alagado. E assim, não é porque você tá jogando água no chão, não. Acho que se a torneira e dá descarga lá, deve vazar por algum lugar. Você vai lá no banheiro ali, mais ou menos na metade do jogo ali, porque o banheiro tá alagado.
2: Eu não uso banheiro.
1: Agora imagine o resto. Imagine o resto da situação do torcedor. Não sei se arrumaram lá embaixo, que a gente não frequenta lá embaixo. Mas lá em cima da imprensa, pelo menos o dos homens lá, uma vergonha.
2: Eu uso o banheiro quando eu chego, porque geralmente nós chegamos, o quê? Uma hora antes da nossa jornada, né? Então, assim, não tem ninguém no estádio. Mas passou disso, Roger, e a gente chega cedo. Nós chegamos bem cedo, não,
1: muito
2: dou conta
1: cedo
2: de usar, então...
1: Mas, Cris, rapidamente, a gente vai falar sobre isso nos nossos programas. Mas e até a Cris ficou lá de ver essa questão da acessibilidade lá para o torcedor do Anápolis, que amanhã deve ir muita gente. A gente tem que amanhã já ter uma solução para essas pessoas de idade que vão lá no estádio. Deveria ter um portão ali, um acesso mais fácil. Mas sim, a Cris vai trazer essa informação amanhã. Cris, em relação ao provável time, você já tem aí? Só antes aqui, boa tarde, o Paulinho mandou aqui. Olá, boa tarde. Estou da escuta, William Pereira, no bairro Jardim Santana. William, aquele abraço, muito obrigado, seja bem-vindo aqui. E aí, Cris?
2: Eu creio que ele vai repetir o mesmo time, até mesmo pelas últimas entrevistas que ele deu, né? Depois do jogo também contra o Maranhão. Eu creio que ele deve repetir a última escalação, que foi o Ravel, o Rubinho, o Igor Souza, o Rafael Costa, o Leonan, Cauã Martins, Cauã Guilherme, Juninho, Matheus Lagoa, Fernandinho e também o Fernando Viana. Então, eu creio que ele não vai sair muito disso, o Roger. Então, ele poderá vir com essa mesma escalação que foi feita, que é os titulares que vem vindo como titular da equipe dele. Mas lembrando que hoje ainda tem o último treino, hoje eles vão fazer o último treino na parte da tarde, no período da tarde, vai ter mais uma atividade, creio que hoje ele deve fazer mais um coletivo, né? Então amanhã nós vamos saber, né, novamente direito quem que vai para o jogo contra o Paysandu. E sobre a questão dessa outra parte do estádio, eu vou trazer essa informação completa no programa de amanhã.
1: Beleza, valeu, Cris. Boa tarde, satisfação em falar com vocês. Moro no DF, muito amigo do Tony Marizu, né? Mas anapolino de coração e torcedor do Galo. Sempre que posso, escuto vocês. Vou deixar uma sugestão. A Série D termina a primeira fase domingo. Alguns times serão eliminados e alguns destaques poderão ser contratados para ajudar o Anápolis. Cito, por exemplo, camisa 10 do Rio Branco, chamado Gui Mendes. Né? Entre outros, o principal objetivo é permanecer na Série C. Hoje, subir na Série D para a Série C é muito difícil. Abraço, Marcos Toledo. Ô, Marcos, que legal. Muito obrigado por você estar ligado conosco e pela sugestão. Acontece, o Marcos, só a questão é da janela. Tá, o Anápolis está olhando alguns jogadores, sim, valeu a sugestão. Só que jogadores que têm contrato, a janela abre em julho, dia 20 de julho, e fecha, parece que 11 de setembro, alguma coisa assim. Então, até lá, o Anápolis pode contratar, mas não pode utilizar os jogadores, né? E aí, Bantuí, seria um bom time esse que a Cris falou para amanhã?
3: Esse time aí é muito bom. O Rafael voltou a jogar com mais força, com mais garra, o Costa, né? Porque ele não estava bem. E o Rafael Souza também voltou a apresentar aquele futebol que a gente viu jogar aí no Anápolis 2 anos atrás, 3 anos atrás. Então se tornou novamente uma zaga segura. É a cabeça de área também, dois rapazes novos, aguerridos, é isso que o Anápolis precisa. E, apesar de eu tá gostando muito do Júlio Gouveia, do lado esquerdo, não sei se o Leonan merece voltar nessa posição aí. O Rubinho, não tenho dúvida que ele é o titular da direita realmente, porque esse rapaz está vivendo um bom momento no Anápolis. E o resto é esse aí, o ataque mesmo. O Matheus Lagoa, o Fernando Viana. Eu usaria o Fernandinho do lado esquerdo e o Juninho ali completando o meio campo. É o time, não vai sair disso aí não, Roger. Vai ser isso aí mesmo.
1: Eu quero aqui, o Cris Vantui, parabenizar. E até foi mandada a foto de uma forma um pouco maldosa, tá? Dos meninos. Porque os meninos estavam na arquibancada, foram liberados dos jogos, estavam lá na tribuna, né? O Leonão, o Igor, o Rafael e o Vinícius, né? E atendendo a torcida, né? Muito bonita a parte deles lá, né? Os caras se predispondo, né? Até teve uma moça que da foto foi tirada, uma menina, torcedora do Galo, tava
2: novinha,
1: fazendo,
2: né,
1: tava
2: Roger?
1: Fazendo aniversário, ela queria ter entrado com o time do Galo, não houve essa possibilidade, foi lá, tirou foto com os meninos atenderam com todo carinho, deram toda a atenção, né? Aí tem gente que pega a foto e usa isso maldosamente, certo? Maldosamente, fala, ah, porque os caras estavam lá em cima, não estavam jogando, porque não querem jogar, porque só querem saber de título, só querem saber de competição que tem dinheiro. E o salário dos caras entra no final do mês, de qualquer forma, para eles, tá? Os caras têm comprometimento com o time, tanto tem que eles estavam lá.
2: Sim. Né?
1: Eles poderiam estar viajando, poderiam estar passeando com a família, estavam lá assistindo o jogo e dando força para os seus companheiros. A gente viu os meninos já na arquibancada, no intervalo, descendo lá para conversar com os companheiros que estavam nos jogos. Então assim, não é por aí. É o que eu falo. Então, eu, da minha parte aqui, eu quero parabenizar os quatro, que eu vi essa atitude deles, achei muito bonita, né? De parabéns a eles pela atenção. Estão lá dando atenção aos torcedores.
2: Roger, e não é só lá no estádio, não. Você que vai muito no CT, você pode ver que às vezes tem alguns, né, torcedores que ficam lá e eles param para poder falar com os torcedores. Então, eu acho assim, se eles estavam lá, eles estavam sendo poupados, sim. Então, acho que foi bem maldoso também, né? O comentário até mesmo que você recebeu aí na foto, né? E

0: estavam lá, eles estavam sendo poupados, sim. Então, acho que foi bem maldoso também, né? O comentário até mesmo que você recebeu aí na foto, né? E a gente tem que ver mais o lado humano também, porque todo mundo que trabalha tem seu dia de folga, né? Então,
1: rapidamente, rapidamente o Luiz Júnior pediu pra você repetir a provável escalação.
0: A provável escalação será o Ravel, né? O goleiro Ravel, Rubinho. É...
1: Rápido, rápido, rápido.
0: Pera.
1: Rafael. Ela não dá conta.
0: Ravel, Rubinho, Igor Souza, Rafael Costa, Leonan, Cauã Guilherme, Cauã Martins, Fernandinho, Matheus Lagoa, Fernando Viana e o Gustavo Henrique. Acho que
1: é isso
0: mesmo,
1: aí,
0: né?
1: É o time que a crise imagina, tá, gente? É. Não é assim, vai ter o treino final hoje. E o professor vai começar a definir o seu time para o jogo de amanhã contra o Paysandu. Paulinho, vamos embora, 12h25.
2: Um abraço da geração.
1: Abraço a quem, Cris?
0: Quero mandar um abraço pro Adilson, que participa todos os dias com a gente.
1: Muito
0: o Sirgilei, mandar um abraço pra todos que participaram conosco hoje. E até amanhã, feriado, mas tem programa, viu?
1: Tem programa. Até Adilson, aquele abraço a você. Obrigado, viu, Adilson? O Adilson mora lá no Parque das Primaveras, Jardim Primavera.
0: Hoje ele tá trabalhando no DAI,
1: Tá trabalhando no DAI. Um grande abraço ao Adilson, toda a turma lá da empresa que ele trabalha. E aí, Bantuí?
3: Um abraço a todos aí, nossos ouvintes aí, a torcida do Galo, que amanhã espero que surpreende mais uma vez, vamos abafar essa torcida do Paysandu aí, que vai estar em peso também. E amanhã estaremos lá no Jones Duarte às 18 horas.
1: Vai ser, né? 18 horas já tá no ar, né? Chegar mais cedo, né? Então, levar aquele bolo.
3: Aí o bolo.
0: Não vai dormir, não, hein?
3: O bolo, o senhor leva o bolo, a Cris leva o bolo também. Quem tá dormindo, Cris?
0: Vai dormir, não, hein?
1: Quem tá levando o bolo sou eu, a Cris dormindo. Né? 12 horas, a Cris tava dormindo em pé lá, gente. Que vergonha. 12 horas e 26
3: era
1: minutos.
3: Fome,
1: aquele abraço a você, gente. Muito obrigado a todos que participaram conosco aqui pelo zap. Né? Mandaram aqui as mensagens pelo nosso chat também. Obrigado, Paulinho. Um grande beijo à minha irmã Meire, lá em BH, em Belo Horizonte. Um beijo à Lindinha também. Deus é mais forte, né? A gente agarra na mão de Deus que tudo dá certo. Vem o Geraldo Fleury no nosso almoço, é da hora. Aquele abraço, uma boa tarde, que Deus nos abençoe. Fui.
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3: Oi, tudo bem por aí? Aqui, Geraldo Fleury. Já que estamos em tempo de nosso almoço, é da hora. Vamos, claro, nos acertar com ela, que inclusive dá nome ao nosso encontro. A hora, 12:37, 38 já, na nova. Aliás... 12:39 na nova. Então vamos que vamos por aqui. Chegamos e estamos em 3 de junho, dia 154 de 2026, que tem mais 211 dias pela frente. E esta é a quarta-feira de número 22 deste ano. Lua na fase cheia. Os que nasceram hoje do signo de Gêmeos. Outono é a estação do ano que estamos vivendo neste momento. Céu predominantemente nublado nesta maravilhosa tarde de quarta-feira, se apresentando com clima ameno e onde os termômetros marcam 26 graus agora, com a sensação térmica de 27 graus. Hora da hora, 12:40 na nova. 3 de junho, dia de Pentecostes, dia nacional da educação ambiental, dia mundial do administrador de pessoal, dia da conscientização contra a obesidade mórbida infantil, dia do profissional de RH, dia em que Dom Pedro I negou fidelidade à Constituição Portuguesa e convocou a primeira Assembleia Constituinte em 1822, portanto há 204 anos, dia em que líderes de 180 nações iniciaram a Eco 92 no Rio, há 34 anos, dia mundial da bicicleta, dia mundial da corrida e também é o dia de falarmos sobre interior e justamente ele que estava radiando há pouco comigo aqui, né? Cadeira cativa das quartas, o Lizier Borges. Por eu conhecer poucas, mas conheço muitas, já vou falar pro Lizier aqui, conheço bastante cidades aqui do nosso interior goiano, né? Pois é, e é sobre interior mesmo que iremos falar justamente com ele, né? Com o Lizier Borges, pré-candidato a deputado estadual, ele que novamente você acompanha a imagem aí pela nossa transmissão do YouTube, em simultaneidade com as demais plataformas, o Instagram, portalradios.com.br, o aplicativo e, sobretudo, o rádio, né? 87,9 FM da Nova. E começo hoje com o Lizier a fazer um tour, né? Pelas cidades que ele conhece bem e nada melhor como começar por um aprazível lugar, né? Que já ouvia falar desde criança e que conheci junto com o Lizier no domingo agora. Claro que só posso estar falando da maravilhosa cidade de Nova Veneza, que achei bem agradável, viu? Logo na entrada ali, com o seu simpático arco à la italiana, né? Pois é, e onde eu e Lizier fomos muito bem recebidos, com muita deferência, né? Pelo prefeito por duas vezes de Nova Veneza, o amigo Luiz Estival, e também pela esposa dele, a senhora Patrícia, que também foi prefeita da cidade. E ali, logo quando chegamos, fomos recepcionar o pré-candidato a governador por Goiás, o Marconi Perillo, que abraçou o Lizier e mostrou todo o apreço, né? Que tem pelo nosso anapolino representante. E é claro, né? Que a gente tá na torcida para que possa alçar voos bem mais altos. O Lizier pode constatar, né? Pude, né? É, constatar ali o quão, né? O Marconi é querido em Nova Veneza e ver de perto o político cativante que ele é, assim como também o é, né? O nosso Lizier Borges. Ele que foi encaminhada junto com o Marconi e que culminou com um almoço e antes de ir embora, tive até mesmo o prazer de ser chamado pelo Marconi, pelo meu nome, né? Rapaz, aí fiquei surpreso, né? Pô, eu não sabia nem que ele sabia o meu nome. Bom, e ele já deixou, né, em aberto o espaço, né, para que eu possa acertar aqui com o nosso diretor, o Butina, né? Que ontem, inclusive, teve com ele em Goiânia, viu? Já tá palavrado ali, vai vir aqui para uma entrevista, muito em breve, entrevista essa que o Lizier Borges irá participar juntamente comigo. Bom, é a democracia que não deixa, né, de antes de tudo, ser uma festa e que iremos falar hoje aqui com o início dessa série, digamos assim, de interiorização do Lizier Borges. Hora da hora, 12:42, 18 minutos faltando para uma. Lizier Borges quer sentir o interior, né? Neste sentido, começou a viajar pelo interior e sentiu Nova Veneza, como já disse. Vez primeira nas viagens que fará como pré-candidato a deputado estadual, onde levou na bagagem eu, né? o Geraldo Fleury, não que eu, né, que apresenta aqui o nosso almoço da hora, seja uma mala, né? Mas fui útil, né? Produzi ali muitas fotos, vídeos do Lisier no 20º festival, né? Gastronômico. E onde? Os dois foram, né? Eu e o Lisier, muito bem recebidos, como já disse, pelo Luiz Estival, prefeito duas vezes, e teve também um encontro com o Marconi Perillo, que exaltou e abraçou o Lisier, e que você saberá em detalhes hoje, quarta, 3 de junho, agora que são 12h43, portanto, faltando 17 minutos para 1 da tarde, falta mais nada, viu, Lisier, a não ser desejar que novamente você seja muito bem-vindo e muito boa tarde, grande Lisier Borges.
4: Obrigado, Geraldo. Boa tarde a todos aqueles que nos ouvem e nos assistem, né, através do YouTube e Instagram. Boa tarde a todos.
3: Legal. Portal, portal é som, é verdade. Aliás, estamos com uma audiência muito boa aí no portal radios.com.br, a primeira audiência do rádio aqui na nossa querida e amada Anápolis. Pois é, Lisê, muito agradável o passeio, né? Você dizendo que eu conheço poucas cidades aqui de Goiás, realmente. Mas conheço, rapaz, não é tão pouca assim não, né? Vou te dizer quantas cidades. Bom, é Itapaci, Nova Glória, Corumbá, Pirinópolis, Itumbiara, Jaraguá, conheço muito, Goiatuba, Morrinhos, já fui até passeando em Morrinhos, Caldas Novas, Mara Rosa, Uruaçu, Campinorte, Porangatu, um monte de cidade, viu, Lisê? Um monte de cidade. Fora ali, na minha séries e Rialma também, né?
4: Legal, mas aí o seu berço, né, natal, você

0: minhas séries e Realma também, né?
1: Legal, mas aí o seu berço, né, natal, você circulou por ali, né, região de...
0: Não, fui pra Itumbiara, né, Itumbiara, Goiatuba, Morrinhos, né, não conheço. Doverlândia, Caiapônia, aí, tá vendo? Eu só não conheço o Rio Araguaia, foi um descuido meu, né? Na época eu tava lá fazendo a campanha por isso, me namorei por uma moça muito linda em Doverlândia, não queria perder tempo nem pra ir, eu ia ficar lá um mês só, e ali não quis nem ir passear lá no Rio Araguaia, mas era pertinho, eu acho que uns 15 quilômetros, alguma coisa assim, bem perto mesmo.
1: Bom, eu no meu caso já, eu conheci o Araguaia em 1986, e de lá pra cá foram dezenas e beira aí as centenas de vezes, né? Meus passeios no Araguaia, é uma paixão que eu tenho, já tinha aquela...
0: Podia pescar nessa aquela, época ainda lá?
1: Claro, até hoje pode, né? Hoje, um tanto quanto esportiva, né? Mas ainda tem lá os seus controles, e isso é natural e é bom, né? Para manter principalmente o turismo e a fauna aquática também da região, isso aí é sempre muito bom, a preservação, né? Que aquela pesca predatória, eu sou totalmente contrário, né? A gente, eu e minha turma, quando nós pegamos ali o suficiente que dá pra gente fazer uma festa, comemorar ali a pescaria, que a pescaria é boa de qualquer forma, Geraldo, se você vai, se pega, melhor ainda, se não pega, vai ser boa praticamente do mesmo jeito, mas sempre que a gente atinge ali um certo número, um certo volume de peixe, a gente suspende a pesca efetiva e começa a fazer a pesca esportiva, né? Ou seja, devolvendo aqueles peixinhos ou aqueles peixões para o seu leito natural ali. Então, é uma coisa que a gente tem, né? Eu tenho isso aí até por ser escoteiro, né? Então a gente aprende a preservar, a gostar, a amar e respeitar a natureza.
0: Legal. Eu não sei se eu te contei já, o meu primeiro trabalho, foi com 10 anos, rapaz. Eu, minha mãe, já te falei aqui, passou num. Foi fazer um curso aqui em umas de professores, né, estaduais. E aí não me adaptei em umas, né? Me pedi pra ir pra casa do meu primo Lúcio, Mara Rosa. E ali tava, né? Na casa da tia Ana, tia Vilazes. Tia Vilazes foi com uma caminhonete, um caminhãozinho, né? Um caminhãozinho pro Araguaia, rapaz. Ficou lá um bocado de tempo e trouxe peixe, viu? Dizer, na época podia, né? Caminhãozinho carregado de peixe. E aqueles peixões, né? Pirosca, né? Um monte de peixe assim. E eu sei que deu muito peixe pra família, e sobrou peixe demais ainda. Ele tinha lá uns freezers. E tinha uma sala, um escritóriozinho, bem na praça principal de Mara Rosa. E ali ficou eu e o meu primo mais velho. Ele tinha um retardo mental, mas gente boa pra caramba. Era bem mais. Tinha 10 anos. E ali eu comecei a vender peixe. Vender peixe ali na praia. Rapaz, deu certo. Consegui vender os peixes tudo. E eu me lembro que os primos mais velhos, tudo vindo de cima pedindo dinheiro emprestado, não pagaram até hoje, né? Até hoje, né? Já se passaram mais de 40 anos e a coisa até hoje nunca mais me pagaram. Mas foi o meu primeiro trabalho com os peixes do Araguaia, rapaz. Que coisa, né?
1: De fato, mas eu falo nessa questão aí de o meio ambiente, né, preservar a natureza, mas eu me recordo também que numa das primeiras pescarias, né, que nós fomos, que houve um volume, mas a equipe, né, o grupo já foi preparado, já foi com essa intenção, né, então nós trouxemos muitos peixes, né? Vários peixes, né? Trouxemos que até por coincidência, né? Acabamos encontrando um cardume de piau, a gente chama de piau cabeça gorda, uma maravilha. E aí acabou por trazermos, né? Trouxemos esses peixes e aí fizemos essa distribuição também, mais ou menos, né? Equitativamente para todos os participantes ou para todas as famílias participantes. Mas é sempre muito, muito legal ir ao Araguaia, né? A gente vai, nessa época a gente ia, ficava uma semana ou 10 dias, uma coisa assim, mas eu costumo muito pontualmente, vai, fica um fim de semana, 2, 3, 4 dias no máximo e retorna, mas é sempre muito bom, é sempre muito agradável, a natureza espetacular.
0: Legal, é um pouco perigoso também, né, Lizê? Tem que se tomar muito cuidado, né?
1: Assim, acidentes você vê o tempo todo, né? A deficiência, né, no cuidado, a falta de uso de colete e às vezes o piloteiro exagerado, né, porque o rio é cheio o rio Araguaia, Geraldo, curiosamente ele é um rio considerado geologicamente novo, ele não tem um leito totalmente formado. É,

0: ele tem na época de chuva, né? Faz um alagamento enorme, né? E isso é muito benéfico para a fauna aquática lá, né? Para a fauna do rio, que é assim, essa expansão do Araguaia enche os lagos onde há a procriação e depois retorna para o leito do rio, né? Onde fervilha, né? Aquela composição, aquela fauna, né? Diversificada, né? Que nós temos no Araguaia. Então é muito interessante, mas curiosamente isso aí traz alguns perigos também, né? Troncos pouco submersos, né? Então a flor da água ali, pedras, então é uma situação muito complicada, né? Então tem que ir com cautela, né? Com cuidado realmente, para que não aconteça acidentes, né? E principalmente além dessa perícia, né? Além desses critérios, desse cuidado, usar sempre o colete, não tem outra alternativa, é o colete é que salva realmente vidas.
1: E a gente tem visto ultimamente aí no noticiário o que tem de gente, né, perdendo a vida aqui na nossa região, no Corumbá 4, é quase toda semana, Lizia.
0: Sim, né? E agora nós estamos aproximando, né? Nós estamos basicamente aí dentro de um feriadão, né? Que
1: é amanhã, né?
0: Principalmente órgão público, né? Deve emendar aí, e seguramente emenda, né? A sexta-feira. Então há aí um feriado enorme, né? Talvez um dos maiores aí do ano. Então, aí é onde o risco potencial aumenta bastante e realmente a gente provavelmente teremos, infelizmente, possivelmente, espero que não, né? Mas teremos aí notícias desagradáveis, né? Trazendo problemas aí de fatalidade, de imprudência, né? E de falta de critério, de cuidado, uso de colete, enfim, essas questões aí que acabam por destruir famílias, né? Então é uma situação que tem que ter muito critério, muito cuidado realmente na sua observação.
1: Legal. Falando então da viagem que fizemos, né? Muito agradável no domingo, ali para a cidade de Nova Veneza, passamos em primeiro lugar, não entramos no distrito de Goialândia, não é isso, Elisê? Você disse que não foi muito bem votado por ali, não, né?
0: ali são dois problemas, né? O pessoal ali muito, talvez muito bairrista, mas eles também têm uma boa parte da população ali, curiosamente, vota em Nerópolis, Geraldo. Então tem essa questão também, tá? Então, além deles terem ali alguns critérios, algumas observações nas suas votações, né? Claro, tem seus estimados, né? Mas eles têm uma influência muito grande em Nerópolis, até pela proximidade. Muitas vezes eles atuam mais comercialmente junto a Nerópolis do que com Anápolis. Então, tem essas questões lá, mas não é um privilégio só meu, não, tá? Outros colegas aí também já investiram pesado lá e não conseguiram ter uma repercussão muito boa aí na questão de votos. Então lá é muito peculiar essa questão lá.
1: Você acha então que há influência então da cidade de Nerópolis ali, né, nos eleitores?
0: Sim, não, boa parte da população lá trabalha, fornece para Nerópolis e trabalha em Nerópolis e muitas vezes até estuda em Nerópolis, né? A proximidade é maior do que com Anápolis, então há essa interação muito forte lá com Nerópolis e muitas vezes acabam transferindo seus títulos para lá, apesar de residirem em Goialândia, né? Então existe essa questão. Eu me recordo de um amigo que investiu forte lá, né? Com algumas pessoas lá que são conhecidas e reconhecidas na cidade, esperava um retorno bem superior ao que ele conquistou, né? Foi uma decepção tremendo, eu lembro dele comentar isso, mas a gente já conhece, a gente que vem lá desde da época do meu pai, né? A gente sabe como é que as coisas funcionam, né? Então nunca criamos muitas expectativas com relação a Goialândia na questão eleitoral, né? Mas a gente gosta de lá também, temos lá uma festa muito boa, lá é ligada à comunidade que eu frequento, que é São Sebastião, né? Tem uma festa lá da padroeira lá, muito bacana, né? E a gente eventualmente vamos lá participar e colaborar.
1: Você tem ideia da população de Goialândia, Lizer?
0: Não, você me pegou aí, Geraldo. Sinceramente, não sei. Mas não é uma população muito grande, não, né? Mas umas 1.000 pessoas, talvez. Né? Não vai muito mais que isso, não.
1: Esses distritos, você sabe a história? Nasceram como? Eram zonas rurais mesmo, né?
0: As zonas rurais, Geraldo. Anápolis foi muito. Teve uma extensão territorial muito grande, muito significativa, né? desde que se apartou, se não me engano, de Pirinópolis. E Nova Veneza, né, a cidade que a gente deve falar aqui um pouquinho, era do município de Anápolis. Foi emancipada.
1: Chegava aí até lá, rapaz.
0: Era muito grande, né, Anápolis, né? Você ainda estava comentando, e eu falo sempre, que Anápolis é muito cercada, né, por outros municípios. Nós pegamos aí a GO0, a BR-414, aquela que vai lá para Pirenópolis e Abadiânia, ali, passou ali do Promissão, do bairro Promissão, nós já é Abadiânia. Pouco depois ali já é Abadiânia. Você passa ali do Posto Presidente, já é Goianápolis. Enfim, esses dois pontos, né, que são pontos aí que poderiam estar expandindo comercialmente, né, populacionalmente, nós não temos essas alternativas, né? Mas nós vamos ali para a região de Goialândia. Para Nerópolis é uma vasta região, uma região muito grande, mas ela está aí com um problema sério aí, né, para poder ser utilizada aquela área, né? O manejo ali é meio complicado por conta do Ribeirão João Leite, né, que abastece Goiânia. Então, ali muitos critérios são feitos ali para manutenção, para preservação, principalmente do manancial, para que não haja perdas futuras aí, né? Então, mas isso tem que ser revisto, tem que ser remanejado, tem que ser feito um estudo aprofundado aí junto com a Anápolis, Goiânia, etc, né? CECIMA, né? Que é a Secretaria do Meio Ambiente do Estado, para fazer com que a gente possa também utilizar essas áreas aí, para que possam, a Anápolis possa expandir para esse lado. Que aqui a gente, o DAE nosso ali, por exemplo, nós temos uma região ali, que é a região hoje chamada de Dayana, que bem ali já é de outro município, né? Tá dentro do distrito, convive conosco, né? Estuda as crianças, os jovens estudam em Anápolis, trabalham todos em Anápolis, mas é de outro município, é de Gameleira, né? Então, o pessoal de Gameleira já falou várias vezes que quer ceder aquilo lá, mas tem uma burocracia enorme, né, para que a Anápolis possa assumir aquilo e dar vida àquele local, porque o prefeito, a prefeitura, o gestor do executivo nem pode investir em termos de asfalto, fazer um posto de saúde, construir qualquer benfeitoria ali, porque não é município. Então, seria improbidade administrativa. Então, é isso que acontece com a Anápolis. Está cercado por outros municípios nessas regiões. E essa região ali de Goianápolis, na direção de Nerópolis, Goialândia, né? Na direção de Nerópolis, seria muito proveitoso aí para nós em termos de espaço.
1: Com certeza. Agora, Lise, quais as cidades faziam parte de Anápolis no passado aqui? Goianápolis, Abadiânia, não, né? Isso aí não era parte daqui, não, né?
0: Olha, aquela região ali, eu não sei, né? Eu sei essa região de cá.
1: Que vai até Nova Veneza.
0: Nova Veneza, Campo Limpo, né? Essas regiões aí eram todas pertencentes ao município de Anápolis.
1: Você vê, até mesmo analisando como cidadão, como público mesmo, que foi benéfico esse negócio de emancipar tantos municípios assim, Eliseu?
0: Teve um período que os municípios, digamos, as regiões, né? Buscavam, né, recursos para que isso acontecesse. No passado, Geraldo, acontecia o contrário. Se você vê Campinas, Campinas lá de Goiânia,
1: sim,
0: era de Goiânia.
1: Era
0: um município. E de repente foi incorporado por Goiânia. Agora, Aparecida está dentro de Goiânia. Isso jamais vai acontecer, jamais Aparecida vai fazer parte de Goiânia, né?
1: Não de forma oficial, né? Mas eu morei em Aparecida e eu me sentia num bairro de Goiânia, sinceramente.
0: É assim que a coisa funciona, né? A gente percebe que Aparecida vem crescendo aí vertiginosamente, já atropelou a Anápolis em termo populacional, já está ultrapassando aí economicamente, mas Aparecida a gente reputa isso a proximidade, né? Não é proximidade, não, é por estar dentro de Goiânia, né? Tá ali umbilicalmente ligado a Goiânia, e aí vai crescer, Goiânia vai expandir por ali, sempre, né? Porque a capital, os atrativos são maiores, inclusive por questões de opções, né? As pessoas optam muito por residir em Goiânia e vão trabalhar ali, vão desenvolver ali, e as empresas também, ali tem muita mão de obra, tem e agora Aparecida fornece espaço adequado para a expansão econômica, né, do município. Então, Aparecida tem tudo para ser uma mega cidade aí. E vou te falar mais, Geraldo. Em alguns anos competia até com Uberlândia, viu? Já está próximo em termo populacional. E se essa questão continuar, um dia vai estar competindo aí com Uberlândia, que é uma cidade aí muito rica, né, na nossa região, ou próximo daqui da nossa região.
1: Pois é, interessante. Estamos mandando um abraço aqui para você, Elisir. O Marcos Aguiar, né? Um abraço no Marcos. O Chico Rosa também, teve ontem aqui comigo, lhe mandando um abraço também.
0: Ah, bacana. Um abraço pro Márcio, pro Chico Rosa aí. Chico Rosa, convivemos um bocado aí no meu primeiro mandato e lá na Secretaria da Promoção Social. Cara muito diletante, né? Um trabalhador dedicado, gostava do que fazia.
1: E a gente gosta de conversar, rapaz. Eu toda vez que encontro o Chico, ontem eu fiquei quase até 6 da tarde conversando com o Chico, rapaz, mas o assunto não para. Ele é um cara muito carismático, eu gosto muito de trazê-lo aqui no programa, eu acho ele uma figura diferenciada também, viu, Lizé?
0: É, ele tem umas opiniões muito fortes, né? E certamente conhece muito bem Anápolis também, né? Então, é uma pessoa que conhece as tradições do município, então tem muito assunto, sem dúvida nenhuma. É um cara muito bom de prosa, né? E um cara muito educado também, dá pra gente conversar por horas sem sentir aquele desgaste.
1: É verdade. Agora, gostei muito da viagem, Lizia, e passamos, né? Pela cidade de Nelópolis. E ontem eu até contei aquela história que eu contei pra você pro Chico, né? Do que eu dormi no caminhão lá, né? A gente tava falando na pauta principal ontem, foi a escala 6x1, né? O fim da escala, pelo menos em nível de Câmara dos Deputados, agora vai pro Senado, muita gente acha que não vai em frente. Eu até gostaria de ouvi-lo, Lizê, você como empresário mesmo, o que você acha desse fim da escala 6x1?
0: Olha, isso sem dúvida nenhuma para o funcionário é muito benéfico, né? Mas da forma como está sendo colocada, Geraldo, eu tenho lá minhas restrições, né? Eu, na minha empresa, já até planejo se isso vier a funcionar no Brasil, e eu acho que vai funcionar uma hora ou outra.
1: A 5x2.
0: Vai funcionar aqui no Brasil e a gente vai ter que adaptar. Agora, da forma como que estão fazendo, a gente vê que está com cunho totalmente eleitoreiro, não pararam para pensar nas várias nuances que tem aí. A gente já tem escala 5x2 em vários segmentos e em algumas empresas também já funciona assim, né? O órgão público, por exemplo, as repartições públicas, nenhuma funciona nos fins de semana, né? E muitas empresas, principalmente empresas de produção, elas conseguem sobreviver normalmente, né? É só aumentar a produtividade e pode simplesmente fechar no sábado sem problema econômico nenhum, né? É até benéfico aí para os funcionários, que há uma conversa, né, com o patrão empregado, vamos cumprir a tarefa, cumpriu a tarefa, isso se chama produtividade, né? Tem produtividade, vamos fechar no sábado, não tem problema. Mas o comércio é mais complicado, Geraldo, é muito mais complicado, é controverso, inclusive, né? Você vê, já existem leis que proíbem trabalhar no domingo, né? E supermercados trabalham todos.
1: Você está sabendo da nova, né? Da notícia que surgiu hoje, né? Em relação aos supermercados.
0: Não.
1: Só vão poder funcionar no domingo até 11 da manhã. E já está valendo para esse domingo agora.
0: Não, tem regras aí, tem leis aí que já proíbe trabalhar no domingo.
1: Agora se vai só até 11 da manhã, então que não abra no domingo, então, mas é tão bom ir no supermercado domingo, viu, Olivia?
0: Pra nós, né? Mas pro funcionário.
1: Eu sei.
0: É complicado. E um dos grandes atrativos dessa lei é justamente trabalhar, né? Dá para o cidadão, o trabalhador, né, do dia a dia aí, mais tranquilidade, mais convívio com a família, ou seja, cuidar da parte emocional dele, né, ter mais tranquilidade para poder levar o dia a dia nosso, que é tão pesado, que é tão complicado, né? Mas volto a salientar, muitas coisas têm que ser revistas. A questão comercial, como é que vai ficar isso aí? Vai acabar por onerar. Temos grandes empresas, tipo, nós temos aqui em Anápolis, por exemplo, a Caoa, que trabalha em diversos turnos. Lá funciona 24 horas. E fiquei sabendo recentemente que lá não são só duas, não fabrica só duas marcas de carro, fabricam três marcas de carros lá. Então, quer dizer, é uma empresa de grande porte que está aqui instalada em Anápolis e que tem que ter esse giro. E seguramente, se houver essa questão aí, que tem que ser 2 dias consecutivos, inclusive, ela vai ter problemas, né? Vai ter que contratar mais mão de obra e isso aí acarreta mais custo, né? Porque eu imagino que a produtividade delas deve ser entre uma das melhores do país, que é uma produtividade

mais custo, né? Porque eu imagino que a produtividade delas deve ser entre uma das melhores do país, que é uma produtividade muito baixa. Sabe que a gente está entre os países menos produtivos do mundo, né? Então, assim, em termos de produtividade, o Brasil deixa muito a desejar.

0: preservar emprego também, Geraldo, que isso aí no fim das contas pode acabar em fechamento de empresa, pode ter problemas mais sérios no futuro. Então, tem que ter parcimônia nisso aí, e eu acho que os políticos nossos estão vendo só uma parte, né, da questão. E era assim, no começo ainda tinha alguns deputados, alguns candidatos falando contra. Hoje está todo mundo falando a favor, o que demonstra totalmente essa questão aí do cunho eleitoral, que é realmente muito atrativo, né, pro trabalhador, e na questão de eleição também é muito interessante, né, para quem está apoiando. Mas eu apoio, só que eu gostaria que tivesse mais tempo, né, discutir com mais profundidade e apresentar para nós todas as alternativas que estão sendo colocadas dentro dessa lei.
1: Vamos de hora, o nosso almoço é da hora. Estamos sim, às 13 horas, 1:06. Sigamos então com Lizier Borges aqui na nossa conexão. Pois é, Lizier, falando sobre a nossa viagem então, né? Nova Veneza, fiquei impressionado ali, hein, rapaz, apinhado de gente, né? Lotadíssimo festival gastronômico, o 20º festival, festival, né? A família Estival, muito presente lá, você tirou uma série de fotos lá, eu tirei, né? Ali da, fui de assessor seu, né? Aí você até tava reclamando, e aí eu falei, então eu vou parar de ser. Mas foi interessante, né? Você viu que pudemos conhecer muitas pessoas, você abraçou muita gente, conversou com muita gente. Um clima muito gostoso, não, Eliseu?
0: Maravilhoso. Gostei demais do passeio, Geraldo. Eu já tinha estado lá em alguns anos atrás, não sei precisar há quanto tempo. A gente vê que vai encorpando, vai melhorando, vai ficando muito mais atrativo, né? A cada ano que passa.
1: Você falou uma coisa aí que esses dias eu tomei uma bronca, sabia? Você participou comigo aqui, já há muito tempo você participa, e eu fazia o jornalismo musical, você lembra, né? Lembra disso, Lizer? Eu sempre combinava uma música pra
0: Ah,
1: pra...
0: sim.
1: Era,
0: sim.
1: Aí o que acontece? Depois que passamos a transmitir pelo YouTube, foi vetada essa possibilidade, porque o YouTube corta mesmo, ele não quer saber o negócio de direitos autorais e tudo bem. Tá certo. E eu fazia sempre um devaneio musical e sempre remetia, não, alguns anos atrás, doutor Neval Bonfim falou isso, não só você, mas o jornalismo inteiro, de lá pra cá tem uns 3 anos, isso eu parei. Diz que é redundância, né? Falar assim, alguns anos atrás, beleza. Mas aí teve uma pessoa que eu conheço bem, que a gente estava até buscando estacionamento, né, dando uma olhada por lá, que ralhou comigo, né, uma pessoa que eu conheço lá, aí falou da questão do gratuito e do gratuito. E eu, rapaz, não é de ver que eu achei um professor de português para falar sobre isso? Mas que interessante. Deixa eu colocar essa pauta aqui para o Lizier ouvir. Ele é o professor Carlos André Nunes. Ele agora não sei nem se vai continuar, né? Mas é colunista do jornal O Popular. Você sabe que o Popular foi vendido, né? Popular, a CBN, a Anguera, tudo foi vendido, você sabe, né? Tá sabendo dessa, não?
0: Não.
1: O grupo Zairan, do Mato Grosso, comprou de portas fechadas, tudo. A Jaime Câmara não existe mais. A organização, depois de 83 anos, isso, a organização Jaime Câmara deixou de existir. Ela já está migrando tudo, né? E aqui, até mesmo o Jornal de Brasília, né? Que já estava capengando em Brasília, e a Rádio Jornal de Brasília, que eu trabalhei, passou tudo para o grupo Zairan. As emissoras de Araguaína, Gurupi, Paraíso, Palmas, tudo agora é do grupo Zairan. Deixou de ser do grupo agora. Não sei se o professor, mas ele tem uma explicação sobre gratuito e gratuito.
2: Olá, seguidores de jornal O Popular. Gratuito ou gratuito? Pergunta feita pela Joana Nunes, nossa assinante e seguidora aqui. A palavra é gratuito. Eu vou repetir. A palavra é gratuito, sem acento no I. Você pode olhar qualquer dicionário, não haverá acento no I. Por isso, a pronúncia é gratuito. Se houvesse um acento no I, que é o caso, por exemplo, de saída, né, da palavra saída, acento no I, aí sim seria gratuito. Mas não há acento no I. Pode ir ao dicionário. Portanto, a palavra é gratuito. Pelo amor de Deus, não estrague aí as suas vendas dizendo que a coisa, por exemplo, é gratuita, para que depois as pessoas possam ir lá e comprar de você.
1: Olha que coisa complicada essa nossa língua portuguesa, hein, Lizier? A gente se confunde mesmo, é brincadeira.
0: Isso aí foi um português? Foi professor?
1: Ele é colunista do jornal Popular. Já acompanha a coluna dele, o professor Carlos André Nunes. Ele é colunista do jornal Popular. Vê que coisa. Eu vi também o Cipriano, né?

0: Adriano também, professor de português famoso, confirmou mesmo que é gratuito.
1: Bom, mas eu, já que você tá me corrigindo...
0: Eu não falei que foi você.
1: Vou corrigi-lo.
0: Não agora. Falei que foi você, eu falei que foi você.
1: Alguns termos, né, que acaba virando uso, né?
0: Uso fruto.
1: É. Você falou aí... porta fechada. A gente não usa esse termo porta fechada.
0: Não?
1: Quer queira, quer não, a gente usa porteira fechada. O termo foi desenvolvido para venda de fazenda e etc. Não vai vender com a porteira fechada.
0: Mas a porta nossa mesmo tá fechada ali.
1: Pois é, mas esse termo é usado somente para porteira fechada. Ele foi criado pra, e aí você adapta para o resto, mas você continua usando o termo porteira fechada. Não, vai de porteira, vai vender uma casa, é porteira
0: então
1: fechada.
0: Então nós estamos de porteira fechada aqui, no caso.
1: Não, mas é o linguajar popular, né? Isso aí é um termo que já é utilizado. A gente tem vários assim. Por exemplo, fogão de lenha. Você já viu fogão de lenha? Fogão de lenha não funciona, pega fogo. Mas esse termo já é consolidado aí, ele é usual, pode-se usar ele naturalmente. A mesma coisa, carne de lata. Você que é do
0: carne
1: interior.
0: De lata.
1: Carne de lata. Carne de lata. Já viu carne de lata? Não existe carne de lata.
0: Quitute.
1: Mas você, não, carne de. Geraldo, presta atenção. Carne de lata. Ué, é carne metálica? Não existe isso. Mas o termo usual caiu no uso popular e fim de papo. Você pode usar isso aí naturalmente. Carne de lata, fogão de lenha, essas coisas, funciona assim, naturalmente. É assim, tem vários outros termos que se você for olhar ao pé da letra, não funciona, mas virou um termo popular e aí é aceito naturalmente, até se for colocar isso aí para digamos assim, se você estiver escrevendo um texto e colocar isso aí, não precisa nem colocar aquele SIC, né, que a pessoa usou o termo lá, porque é um termo bem usual.
0: Esse SIC, né, rapaz, é uma coisa bem, né, tinha tempo que eu não ouvia falar nesse negócio, né, ele quer dizer o quê? Tipo, o quê? O
1: SIC, né? Ele quer dizer conforme o original. Eu não sei a sigla, assim, minha irmã, se ela estiver ouvindo aí, ela vai falar.
0: Qual porque... delas? A 1, 2, 3, 4, 5, 6?
1: Bom, a Libertar, que gosta desses termos. Mas é conforme o original. Se a pessoa falou, né, e ele vai reproduzir num livro ou num texto, ele coloca o SIC na frente, que é para deixar bem claro que não é erro do autor, é erro de quem, é um erro de português, erro de concordância ou qualquer outro erro, que foi a pessoa que usou aquele termo equivocado. Quer dizer, não tem a responsabilidade do autor.
0: Legal. Bom, falando especificamente da festa, você inclusive encontrou parentes lá, né, Eliseu?
1: Sim, Geraldo. Nós iniciamos a falar aí de uma festa muito bacana que acontece ali anualmente em Nova Veneza, uma cidade ali que foi fundada por imigrantes italianos, e eles vêm trazendo essa tradição por todo esse período. Lá, se não me engano, é do começo do século passado, Geraldo, a cidade foi
0: 1924, parece que foi.
1: Eu acho que foi até antes, mas de qualquer forma, é uma tradição bem antiga, e eles vêm trazendo isso aí até o senhor Oswaldo, né, e a esposa idealizarem, né, esse festival. E como eu falei, como eu iniciei falando ainda há pouco, esse festival vem evoluindo, né, em termos de grandeza, né, vem aumentando o seu volume e de pessoas que visitam. A própria estrutura tem ficado cada dia maior e melhor, né, desenvolver, criar um museu lá que à noite deve ser lindo, Geraldo. Nós tivemos lá durante o dia,
0: sim,
1: mas à noite ele deve ficar muito bacana. Com
0: inclusive
1: luzes,
0: leva o nome, né, do Oswaldo, né?
1: O museu, se não me engano, tem o nome deles, né? Oswaldo e Edith, né? Oswaldo
0: Estival.
1: Oswaldo Estival e Edith. Então, é e uma festa, você falou aí no início, festa gastronômica, mas não é só festa gastronômica. É ali a festa de digamos assim, de tradição italiana, né? Músicas, né? Dança, as vestimentas, né? Peculiares lá da Itália. E, obviamente, e principalmente para nós, né, que gostamos muito, né, digamos assim, o festival gastronômico, né, a parte gastronômica da coisa, né, que a Itália trouxe muita coisa interessante para nós, esse envolvimento dos italianos conosco, trouxe coisas assim espetaculares, né, coisa que eu adoro, né, que é lasanha, até uma
0: você
1: coisa...
0: Você comeu o que lá? Lasanha?
1: Hã?
0: Você comeu uma lasanha lá?
1: Não, nós comemos uma lasanha lá.
0: Eu comi uma lasanha.
1: Pois é, lasanha. É, a popeta,
0: foi o mesmo que o. Que,
1: a popeta. Que o, ah. A popeta, eu não sabia que era origem italiana, né? Eu sempre imaginei que fosse bem brasileira e goiana, né? Mas já tinha ouvido falar nisso aí. Não foi agora que a gente percebeu isso aí. Mas a popeta, a lasanha, a, uma coisa que.
0: Mas conta também como é o lasanha.
1: Sim, acho que todos nós lá, né? O famoso espaguete, né? Que a gente adaptou pra macarronada, nhoque. E a polenta.
0: Nhoque é bom demais.
1: A polenta frita. A polenta frita que eu adoro, com churrasco, então é uma maravilha. E principalmente, né? A nossa famosa pizza, né? Então a pizza, então, é uma tradição que não é só o brasileiro que incorporou essa culinária, né? Esse prazer de degustar uma pizza, né? Acho que é o mundo todo, o americano adora também, nós aqui, o Brasil todo, né? Adora uma pizza. Então, é assim, e é aquilo ali lembrar, né? Da importância, né? Dessa migração italiana.
0: Você sabe que é um sacrilégio para quem, o italiano, o Lizer. Eu aprendi isso em São Paulo, porque São Paulo é uma cultura italiana mesmo, o bairro do Bexiga, eu morei, e eles, você falando de pizza dos Estados Unidos, eles odeiam, porque comete-se um sacrilégio mesmo, e lá, inclusive, nem tem nas mesas, não sei se você conhece o Bexiga, mas não tem ketchup, não tem, só azeite. Não tem ketchup, não tem maionese, não tem nada disso. Eles não aceitam, não admitem que coloque, diz que descaracteriza totalmente a pizza. O ketchup e a maionese, mostarda, é só azeite mesmo.
1: É, eu gosto só com azeite também. Meu negócio é com azeite. Eu não coloco, eventualmente, coloco um outro condimento, mas esses aí, ketchup, não. Eu coloco mostarda. É um tempero que eu adoro muito, é mostarda, mas eu, basicamente, se não tiver mostarda, é o azeite puro. Eu gosto é do azeite também. Eu acho que enriquece, né, acentua, né, o prazer ali da pizza, mas também sou favorável. Mas eles têm outras manias, né, eles têm outras coisas que eles abominam. É uma coisa que o brasileiro aí não respeita muito não, né? Que a comer a massa, né? O espaguete, você come ele inteiro.
0: É,
1: você
0: só enrolando, né?
1: No macarrão.
0: Aqui nego já...
1: Não, aqui passa o garfo. Aqui a gente não tem essa cerimônia não, né? Eles olham e falam...
0: Pois eu gosto de comer igual italiano, o espaguete.
1: Nada.
0: Eu acho gostoso.
1: Não faço muita questão.
0: Mas é hábito, né?
1: Não faço muita questão.
0: Eu já acostumei desse jeito, mas fica mais gostoso realmente, viu? Fica bem mais interessante.
1: Agora, uma coisa que eu aprendi há muitos anos aqui, vou dar a dica aí de culinária. Lá em casa o pessoal... Não gostou muito da ideia não, mas hoje todo mundo usa e com frequência, né? Minha esposa faz um macarrão, a gente chama de macarrão frito, é um macarrão bem sequinho, né? Macarrão fininho, bem sequinho, obviamente a bolonhesa, mas uma bolonhesa mais enxuta, e aí a gente coloca maionese. Aí, mas dá uma diferença muito boa, né? Depois experimente em casa que você vai ver que faz a diferença. Aprendi isso quando eu estava estudando ainda lá em Uberlândia, aprendi a fazer esse tempero ali no macarrão, mas fica extraordinário. Alguns podem, né? Alguns tradicionalistas aí podem questionar, mas é muito, muito bom. Mas voltando a falar da festa, Geraldo.
0: De Nova Veneza.
1: De Nova Veneza, nós estivemos lá, visitamos o museu, né? Que foi criado, museu muito bacana, né? Eu queria ver à noite, passar lá uma hora à noite só para ver aquela iluminação lá, que tem um vitral lá, não sei se você percebeu ali a parte externa dele ali, é um vitral aí de cerca de 10 metros de altura, um negócio muito interessante, né? É um pé direito muito alto ali e que deve ficar aquele tipo de construção também, né? Tipo de construção lá de muito tradicional, muito bacana, e lá dentro, né? Contando toda a história, inclusive nós assistimos lá uma parte de um filme lá, contando
0: documentário,
1: a história.
0: Né?
1: Documentário. É um documentário, né? O filminho deles lá falando da história, né? Do casal principalmente e da migração italiana para aquela região de uma maneira geral e como é que se deu. 1912, Geraldo, me lembrei agora, 1912 que foi
0: Era um arraial, né?
1: A fundação da cidade, quando ela desvinculou de Anápolis. Não sei se foi nessa época que desvinculou, mas quando foi colocado lá como como uma cidade italiana, né? Pela migração italiana. E isso acabou por trazer mais italianos aqui para nossa região, e essa miscigenação é muito importante. Então, uma festa muito bacana, gostei demais da festa, né? Cada dia mais, já tinha ido lá, já tinha participado, mas agora mais intensamente, né? Nós estivemos lá fazendo aquela festa também, como você falou, né? Muitas pessoas conhecidas, muitas pessoas de Anápolis frequentando lá. Então, quer dizer, gente de todos os lugares, uma praça enorme, super lotada, mal, mesas nem se fala, né? Transitar já era complicado, e sentar a uma mesa ali, né, falando bom português, foi complicado.
0: Nossa, bom, você tem total.
1: Procurar um cantinho lá.
0: É, você tem total razão. Realmente foi no 4 de dezembro de 1912, na então fazenda Barra da Cachoeira, né, o estabelecimento definitivo das primeiras famílias italianas. Essa fazenda Barra da Cachoeira, adquirida no ano anterior, as terras adquiridas, divididas entre as famílias, e a localidade passa a ser conhecida como Colônia dos Italianos. Nesse momento, é notória a influência das famílias Stival, Fachin e Espessotto, sobrenome alterado para Peixoto após a chegada ao Brasil, no desenvolvimento da região juntamente com as famílias locais. Em 24, que era o ano que eu estava em mente, né? O João Estival iniciou o loteamento de terras para outras atividades além da lavoura, o que atraiu comerciantes e outros profissionais e levou à formação do povoado de Santa Bárbara da Cachoeira, ao redor da capela construída em homenagem à Nossa Senhora do Carmo. É aquela capelona que a gente viu lá,
1: é a,
0: né?
1: A igreja lá.
0: Agora virou uma igreja, né?
1: A matriz lá da cidade, né? Mas, bom. Mas é uma festa muito bacana, muito movimentada, né? E o tempo todo, né? O pessoal buscando, né, as tradições italianas lá, com dança, né? Com aquelas vestimentas. Não, muito, muito interessante, Geraldo.
0: Ó, nós sendo citados aqui, ó, Lizê. Em 12 de maio de 1927, pela Lei Municipal número 250, o Distrito de Nova Veneza foi criado a partir do então povoado. O novo distrito ficou subordinado ao município de Anápolis. Devido à participação do Brasil na Segunda Guerra Mundial, o Distrito de Nova Veneza teve o nome alterado para Goianás, pelo Decreto-Lei Estadual número 8.305, de 31 de dezembro de 1940. Depois voltou a ser, né? Devido ali o fascismo, né? Mussolini, coisa e tal, mudar por um período aí para Goianás o nome da cidade.
1: É, durante a guerra, né? Os italianos estavam lá do outro lado, né? Então é uma situação complicada. Acho que se isso aí acontece, assim não, né? Você tá vendo aí a história, né? Então,
0: oficialmente a cidade é de 58, foi quando reverteu, né? Em 14 de novembro de 58 ela foi elevada à categoria de município na lei estadual, né? E quando também voltou a receber o nome de Nova Veneza.
1: Bacana. Então, e eles estão planejando, além de tudo isso, eles estão planejando expandir ainda mais a coisa. Você viu eles falando lá que vão criar realmente uma réplica, né, na cidade lá, eu não sei como é que isso vai ser realizado, da Veneza italiana. Né? Então, eu não sei como é que isso vai funcionar.
0: Luiz Estival contou isso aqui para mim quando esteve aqui.
1: Seguramente será fora ali do centro urbano, porque a gente percebe que é uma cidade pequena e aquele local ali onde o grande fluxo de pessoas, né, onde está o comércio, onde está toda a cidade, é um tanto quanto inclinado, né, não funcionaria como Veneza, que é uma cidade plana, né, alagada, enfim, deve se criar
0: isso. Ela tem um calço, né, Veneza, né, no fundo, né, do lago lá. Eu vi um dia uma retratação, né, de como foi feito isso, eu acho no 1600 e alguma coisa. É um troço segura mesmo, ela é calçada mesmo, assim, para não afundar. É por isso que nunca afundou, né, Olizer?
1: Não, eu não sei, não parei para observar esses detalhes, não, mas é muito curioso, né? A gente vê os canais de Veneza lá, a gente vê eventualmente em filmes ou em documentários, ou de curiosidade mesmo, pesquisando em alguma literatura, mas não tive essa curiosidade de entender o que acontece com a cidade lá, que permanece há

0: documentários ou de curiosidade mesmo, pesquisando em alguma literatura, mas não tive essa curiosidade de entender o que que acontece com a cidade lá, que permanece, você tá falando de 1600, imagina aí, há 500 anos, mais de 500 anos.
1: Tudo uns troncos, muitos troncos. É. E eles sustentam a cidade. Quer dizer, funcionou, né? Tá lá até hoje desse jeito, né?
0: Sim, tá lá.
1: Né? Agora, eu vi o Luiz, inclusive, trouxe aqui um desenho, né? De como seria o ex-prefeito, prefeito duas vezes, a esposa, que você também tirou foto com ela, tirou com o Luiz, coisa e tal. Foi prefeita de 2017 a 2021. E é um sonho de família mesmo, eu fazer essa réplica, porque ele tem a intenção, inclusive, de fomentar o turismo e já levar junto com a réplica uma rede hoteleira, viu, Eliseu?
0: É, e vai caber, né? Não sei se vai ter uma, digamos, uma ocupação favorável, satisfatória durante todo o ano, mas numa época como essa aí, seguramente. Mas lá está se criando também, nós não tivemos oportunidade de observar, mas como eu disse, eu transito aí pelo estado todo e particularmente por ali também. Ali você saindo em direção a Goiânia, já existem várias pousadas ali, né? Várias pousadas, digamos bucólicas, né? Voltada mais para o meio ambiente e tal, mas tem várias pousadas ali, então a coisa vai crescendo nesses termos aí, né? A vida com a natureza, enfim, é isso aí, né? Que o pessoal deve estar pensando também com a nova Veneza, realmente, né? Quando eles fizerem essa réplica da nova Veneza, vai ter que ser uma coisa assim bem estruturada, como você falou lá que aconteceu em Veneza, mas aqui com um cunho artificial, mas deve ser em outro local, não deve ser ali próximo do centro da cidade, deve ser nessa região onde está se expandindo essa questão de turismo aí. Então, eles devem criar. Mas, e aí possivelmente, quem sabe, né? Eles criam, além dessa estrutura adaptada para imitar a Veneza original, criar também um parque, né? Um espaço adequado, porque ali é na praça, né? Por isso nós não tivemos ali a oportunidade, demoramos a encontrar um local para poder sentar e almoçar. Já mais de 2 horas da tarde. Então criam um espaço maior para que possa expandir, né, esse festival, né, essa festa, né, que acontece anualmente lá dentro desse parque, e usar para outras atividades também, para outras festividades, que seguramente virão.
1: Quer dizer, um lugar extremamente configurado para isso, né?
0: Eles criam a Veneza que estão. É uma ideia, né? E a também réplica, não sei, né? Provavelmente isso está dentro do planejamento. Vão criar uma parte, né, da cidade que possa lembrar a Veneza, como ela funciona lá na Itália, e criar um espaço, né, que possa acontecer o evento com mais conforto, né, com mais tranquilidade, com um espaço adequado para receber o turista, enfim, e de forma que possa ser utilizado também em outras épocas do ano, com outras coisas. E vai criando, vai desenvolvendo. Se criar isso aí, obviamente, tiver uma rede hoteleira, aí começa a ter shows, né, de toda a qualidade também, né, não só shows tradicionais assim. Então, eu acho que vale a pena investir, né, no turismo, que é uma coisa aí que todo brasileiro, ainda mais com essa questão aí da escala 5x2, vai ter mais tempo de estar conhecendo o estado e conhecer essas belezas que nós temos em termos de turismo no estado.
1: Agora você viu o que é política, né, Lizê? A gente até no caminho comentando que o Luiz esteve aqui e me disse que Nova Veneza funciona quando, não é querendo puxar pro lado da minha família não, Geraldo, mas só funciona quando tá a nossa família, e falou uma outra família, acho que é os Peixotos mesmo, né? Quando os Estival e os Peixotos estão no comando da prefeitura, Nova Veneza bomba. Fora deles, não bomba, fica. E agora, ele até me falando lá, que até comentei contigo, que queria fomentar a plantação de uvas ali na cidade, né? E ele mesmo, com as próprias mãos e a esposa, plantaram um parreiral no terreno da prefeitura mesmo. E a primeira coisa que o atual prefeito fez foi tirar, né? Deu fim no parreiral, né? E, inclusive, houve até uma conversa lá de derrubar aqueles arcos tão bonitos lá que fez na entrada da cidade, né? Que já imitando mesmo as cidades da Itália. Parece que teve que intervenção jurídica mesmo para se evitar, né? Literalmente o tombamento daqueles arcos ali, viu, Eliseu?
0: É curioso essas coisas que acontecem.

0: advindas da política, né? Não vou falar o que acontece na política, porque é um absurdo, né? Uma situação dessa. Destruir o portal, por quê? Né? Tá atrapalhando alguma coisa?
1: Pelo contrário, né?
0: Não, chama atenção para a cidade, né? Dá aquele charme diferenciado para a cidade.
1: Dá cara de italiano mesmo, né?
0: E por que derrubar?
1: Rusgas políticas.
0: Como, você falou, derrubou o Parreiral, mas às vezes construiu um hospital, construiu uma escola, construiu um posto de saúde, alguma coisa, né? Ou não sei. Se destruiu apenas por destruir, é outra aberração que nós vemos aí na política, eventualmente, né? Deixar, muitos deixam abandonado, né? Nós tivemos aqui no passado, hoje está sendo recuperado, nosso tradicional, né? Nosso gostoso Parque Ipiranga foi abandonado pela gestão passada. Agora estão recuperando, replantando grama, né? Cuidando dos atrativos que tem lá, mas foi alijada, foi abandonado todo o Parque Ipiranga. Vai lá hoje, está melhorando. Né? Não está aquilo que a gente gostaria que fosse, né? Mas está melhorando bastante. Então, quer dizer, dá continuidade nas coisas boas que estão aí, né? E melhorar ainda mais e criar suas próprias, né? Por que não? Se as uvas estavam funcionando, de repente virou uma tradição aqui. Eu falei para você, eu estive aqui semana passada também, aqui próximo, aqui na Vila Fabril, né? Uns amigos nossos lá, inclusive, estão plantando uvas lá e estão tendo um bom retorno econômico, financeiro lá no negócio, inclusive criando uma estrutura para turismo. Criando estrutura lá, as pessoas vão e se acomodam lá, ficam embaixo do Parreiral, na região lá, degustando uva, né, e sucos e etc, lá no local. Então, quer dizer, é uma alternativa que está sendo desenvolvida aqui, próximo da gente. Por que não lá em Nova Veneza, se já teve essa iniciativa do governo municipal, por que não dá continuidade? No futuro, pode expandir isso aí para a cultura geral aí de uva. A gente sabe que no início, no passado, aí a gente tinha um conceito de que uva só era de clima frio. Né? A gente está percebendo que isso não acontece, não é assim que a coisa funciona.
1: Você vê que em Uruaçu é quanta produção de uva, né, rapaz?
0: Uruaçu já está plantando. A primeira vez que eu vi isso, eu tenho cerca de 40 e poucos anos, no norte de Minas, um calor infernal. É, desculpa o termo aí, mas um calor absurdo aquele norte de Minas lá, quando deparei com uvas, e uvas de altíssima qualidade para exportação, enfim, coisas assim, espetacular. Então, quer dizer, a Embrapa, né, junto com outras instituições aí, desenvolveram plantas, desenvolveram artifícios, né, para conter ou para cuidar melhor dessas questões aí agrárias e desenvolver espécies que funcionam bem no nosso clima. E são frutos, você pode ter certeza, de qualidade, né? Então, por que não em Nova Veneza? Isso é um absurdo, né? A gente fica estarrecido quando esse tipo de coisa acontece dentro da política.
1: Pois é, mas não é exclusividade de Nova Veneza não, né, Olizia? Que a Anápolis, a gente tem muito disso também, né?
0: Acabei de citar um exemplo aí, né? Cabal, né? Uma coisa que, uma instituição, né? Que foi criada aí, eles gostam de deixar a coisa assim para denegrir a imagem do oponente, né? Foi o caso aqui da nossa Câmara Municipal, que hoje virou o Paço Municipal, mas o prefeito anterior fez questão de deixar aquilo ali ano após ano, para poder incutir aquilo ali, colocar aquilo sob responsabilidade do governante anterior, né, que era seu opositor. Então, logo terminou a segunda eleição, ele não ia se candidatar mais, e foi lá e concluiu o espaço público e está lá funcionando perfeitamente. Eu pondero e, aliás, imputo aquilo ali, o erro maior foi do governante à época, em que a obra paralisou, eu estava até como presidente da Câmara à época, né, que ele simplesmente não aceitou um pedido de revisão no valor ali da conclusão da obra da Câmara Municipal naquela época, porque pediu um reajuste, né, no contrato. E a gente sabe que gastou 10 vezes mais para concluir a obra do que aquele percentual, do que aquele valor que a empresa que estava, 10 vezes, depois a gente vai falar sobre isso, se você quiser, do que a empresa tinha solicitado para concluir a obra.
1: Falar do quê?
0: Não, que você, acho que você não entendeu bem quando eu falei que gastou-se 10 vezes mais para concluir a obra do Paço Municipal, né, da Prefeitura
1: Sim.
0: Municipal, gastou 10 vezes mais do que a empresa tinha solicitado para concluir, de reajuste, né, no contrato para concluir a obra lá em 2016. Né? Então, é isso que acontece. Né? E gastou 10 vezes mais.
1: Brincadeira, hein, Eliseu?
0: Sim, vou citar os números. Naquela ocasião, a empreiteira que estava tocando a obra pediu um reajuste de 3 milhões. Gastou-se mais de 30 para concluir aquela obra.
1: É muito dinheiro. Nossa Senhora.
0: Muito dinheiro.
1: Aquela ponte estaiada, Eliseu, como é que vai ficar aquilo, hein, rapaz?
0: Vai ficar lá. Taiada, como diz o antigo presidente da Câmara, vai ficar uma ponte taiada, né? Vai ficar pela metade.
1: Eu falava taiada?
0: Falava. Vai ficar pela metade indefinidamente. Não tem outra alternativa. E o que é pior? É que ali, com 10% do orçamento que foi colocado à disposição para a execução daquela obra, a gente construiria uma ponte espetacular ali, uma ponte simples, mas funcional, né, e bem elaborada, né, dando conforto ao cidadão ali para romper aquele vale ali que a gente tem naquela região, resolveria e já estaria funcionando há muito tempo, com 10% daquele valor. Tá? A gente poderia ter resolvido aquela situação e as pessoas poderiam estar usufruindo dela, transitando com mais agilidade ali. Não é uma região, é ligação bairro-bairro, não é uma ligação importante em termos de mobilidade urbana no nosso município, mas para os moradores daquela região é fundamental. E a gente pode utilizá-la eventualmente também para atalhar. A gente quer fazer uma visita, quer ver alguma coisa naquela região, poderia utilizar ela perfeitamente. Mas no dia a dia faria uma diferença muito interessante para os moradores da região. Como eu disse, não é uma obra que resolveria a questão de mobilidade, mas daria um alento ali, uma tranquilidade muito boa para o cidadão que mora ali, que, por exemplo, meu menino estuda na escola de lá, né? Ou eu quero fazer uma compra no supermercado de lá, enfim, essas coisas comezinhas, essas coisas do dia a dia, resolveria muito bem. Uma ponte simples ali, bem estruturada, bem feita, teria resolvido. Agora, vai se inventar uma situação dessa, não conclui a obra e deixa ela pela metade. Nenhum governante vai disponibilizar do erário público, até porque não tem, porque a dívida está aí para ser paga, a dívida, incluindo a dívida dessa ponte, está aí para ser paga. E o que, que vai acontecer? Nenhum governante, como eu disse, vai tirar dinheiro de outro local, da educação, da saúde, para colocar ali, né? Até porque não tem. E outros governantes, por exemplo, o governo do estado, dificilmente vai disponibilizar 70 milhões para concluir aquela ponte, né? Vai ser complicado. E aí, o que que aconteceu? O cidadão, que até quando eu critiquei, não a ponte, não a necessidade da ponte, mas critiquei digamos, o projeto da ponte, até vieram, né, contra mim, né, me questionando, né, por que eu era contra a ponte. Eu falei, não sou contra a ponte, eu sou contra o projeto, sou contra a arquitetura, sou contra o custo dessa obra, principalmente o custo dessa obra, né, era e sou, né, contra o custo que a obra iria acarretar. E os prejuízos, né, que ia causar para o erário. Pensa, Geraldo, já falei isso em outras oportunidades, falo novamente. 150 milhões, meu amigo, dava para construir 2 hospitais grandes na nossa cidade, totalmente equipados, para que pudesse atender a população geral, nossa e circunvizinha aí, para atender com qualidade na saúde. Então, deixar que isso acontecesse foi um mal que a Câmara Municipal fez, mas não havia voz ali na Câmara, vozes isoladas ali, que não adiantava a gente gritar, bradar, né, que revertia, reverberava contra a gente, né? Então, hoje nós vamos conviver com isso. E a população que poderia estar usufruindo de uma ponte mais tranquila, uma ponte mais leve, né, menos sofisticada, não vão ter essa ponte tão cedo. E agora criar uma ponte para fazer essa travessia ali em outro local vai ser complicado também, porque usou exatamente o ponto onde deveria ser executada a ponte. Para fazer em outro local, vai ser difícil de conseguir.
1: Eu conversando com o doutor Ilmar Lopes da Luz, o Bar, né, já foi vereador, e me pegando o que você está dizendo aí, o Bar comenta comigo que o mundo na Câmara dos Vereadores é muito corporativo. Você concorda com isso, Lizia? Você está dizendo que não reverberava, coisa e tal. É um mundo corporativo mesmo? Você tem que rezar na Bíblia dos outros, senão a coisa não anda?
0: Não foi o que aconteceu comigo, Geraldo, mas eu já disse, a maioria dos vereadores ali, vou citar assim porque, né, alguns não, alguns são muito sérios, mas a maioria dos vereadores que estão ali, eles estão preocupados com a própria reeleição. É esse o problema. Então, é muito melhor você estar conivente. Eu falo conivente porque não é a favor, eu nunca fui contra o prefeito. Né? Nunca fui contra, votei, eu volto a dizer, votei em mais de 90% das iniciativas dele, até uma lá que, por conta da forma com que ele colocava, né, sem dar tempo aos vereadores para estudar as consequências daquelas leis, a gente acabou por complicar a vida do cidadão, e hoje nós temos aí um problema sério na cidade, que nós estamos aí com mais de 300 empresas trabalhando no nosso município sem um alvará de funcionamento. Por conta de uma instrução, por conta de uma lei que foi colocada de forma não é totalmente equivocada, né? Mas sem análise, né? Por parte nossa, para poder estudar as consequências dela. Então nós resultou nisso que está acontecendo aí hoje na cidade, né? E as outras situações é o seguinte: os vereadores estão lá atrás de cargos que possam ajudá-los para as eleições, e obras, pequenas obras que o prefeito vai priorizar aquela região, daquele vereador que está apoiando o tempo todo, sem preocupar muitas vezes se é útil, se é interessante, se não tem outras em outros locais melhores para ser feito, enfim, esse tipo de coisa que acontece o tempo todo dentro da Câmara Municipal. Né, que deveria ser olhada com mais critério, né? Esse toma lá da cá, essa troca de favores é muito pernicioso, né? Aqui a gente teve doação de áreas, doação de ruas, tirando aí o eu não vou dizer nem o direito de ir e vir, que o pessoal continua indo e vindo, mas tendo que dar volta, né? Que seriam desnecessárias se as ruas permanecessem aí à disposição do cidadão, à disposição do pedestre, à disposição do transeunte, né? Então, isso aí aconteceu, e aconteceu muitas coisas aí. Por quê? Porque havia essa preocupação de estar bem com o prefeito. Eu votava contra as coisas que eu sabia que ia repercutir em tropeço futuro, que trazia consequências gravíssimas para o nosso município, como foi o empréstimo de 600 milhões que o prefeito pegou, e hoje está aí resultando aí numa dívida que tem que ser paga obrigatoriamente. Essa não tem jeito de protelar, porque o contrato é claro. O dinheiro, se não entrar na conta do banco, vai ser sequestrado, vai ser retirado de outras receitas do município, ou de receitas do município, né? Enfim, tem que ser pago em 20 milhões por mês. É um absurdo, 20 milhões por mês é a mesma coisa da ponte lá. Você percebe que com 20 milhões você constrói aí 4 CMEIs por mês, 4 creches por mês. Pensa o que é 20 milhões para um município do tamanho de Anápolis. É muita grana, é muito dinheiro que está sendo jogado fora aí.
1: Legal. Bom, vamos de hora no nosso almoço aqui, no nosso almoço da hora. O tempo passa rápido, hein? 1h43, aqui na Nova FM, com certeza.
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1: Hora certa, 1h44. 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
1: E eu me lembrei de você na última quinta-feira, né? Entrevistei aqui o Mozarico e perguntei, né? Muita gente acha que sou eu mesmo, mas é meu pai, dizendo ele que é porque ele é Mozar Soares filho, né?
0: Aí eu, é, seguramente.
1: Eu não sabia disso, mas você sabia, né, Luiz?
0: É, não, sabia, é, sabia, porque o Mozarico tá aí, né? Ele é uma instituição muito interessante e, bom, lá eu não sei como é que funciona a Caixa Econômica Federal, é uma autarquia, né? Mas não poderia, não seria conveniente levar o nome de uma pessoa viva, né? Então, normalmente, isso coloca-se de pessoas que já passaram.
1: Certo, mas tem ruas aqui, você vê que até mesmo o Valdir Mamet tem uma rua com o nome dele, mas diz que era um loteamento ali do Grupo Lírios do Campo, né? É, mas você, inclusive, ficou até de ver isso aí, né? É proibido isso, Zé?
0: É proibido, mas assim, são várias nuances. Lá, se você faz um loteamento, você coloca o que você quiser, é particular, né? Você vai vender depois e tal, e nesses casos aí, depois vai pro domínio público, né? Ou seja, o loteamento do Lírios do Campos lá, o tradicional, ele, o arruamento, as coisas, acaba indo pro domínio público, ou seja, a prefeitura vai ter que cuidar daquilo. Então, tem que se ver com certa parcimônia, mas se é fechado, você põe o nome que você quiser, né? Não tem jeito. E tem outras regras também, por exemplo, se a rua tem nome, né? Mozar Soares, uma rua qualquer, João, Pedro, etc. Você não pode alterar aquele nome de forma alguma. Se já tem um nome, aquele nome não é alterado, a não ser que haja plebiscito, a não ser que haja uma comoção municipal aí para fazer a mudança do nome da rua, mas não se muda ruas que têm nome próprio, né? Agora, ruas que têm número, numeração, ou Sequoia, IP, etc., aí você pode alterar, botar o nome de uma personalidade que do nosso município, do país ou do mundo aí, sem muito problema, né? Desde que seja aprovado pela Câmara Municipal. Mas é assim que a coisa funciona, né? No geral.
1: Ubiataba estava enrolado então, hein? Porque é tudo nome de madeira, né? Rua Arueira, acho que tem, né, o nome Rua Sequoia, Rua IP também lá.
0: É, pois é, mas aí pode ser alterado, mas nomes próprios não são alterados, porque pode criar espécie, pode criar problema, né? E não é conveniente também, né? Eu sei que lá em Brasília, aquele parque, não sei, distrital lá, o parque principal lá mudou de nome.
1: Rogério Piton Farias.
0: Era, não é mais.
1: É mesmo? Não sabia dessa não,
0: É.
1: Eu caminhei muito ali, tinha uma piscina de ondas.
0: É.
1: Não sabia que mudou de nome não,
0: Eu estive lá algumas vezes também, mas hoje busca aí na internet, mas é parque distrital, parque sei lá o quê, mas mudou. Mas é porque o Piton de Farias foi um filho de uma personalidade, sei lá, uma coisa assim bem, mas eu acho também que não deveria ter sido alterado não.
1: Porque é extremamente, né?
0: Independente de que talvez não tenha sido uma pessoa muito expressiva, né? Deu um nome para um parque tão interessante daquele, um parque espetacular, para falar a verdade, né? No centro de Brasília, mas mesmo assim, né? É uma situação que eu acho que não deveria, as pessoas se acostumariam com aquilo lá e tá tudo bem.
1: Tem uma avenida em São Paulo, quando morei em São Paulo, que eu achava o nome dela muito esquisito e até hoje continua lá. É muito movimentado, fica na zona sudeste de São Paulo, indo ali para Lapa, Penha, coisa e tal. E é a Avenida das Juntas Provisórias, rapaz. Eu pensava, com o tempo, é uma avenida famosa, movimentada.

0: Orientadíssima. É um nome esquisito, né, Lizê? E eu pensava, com o tempo, isso ia passar até hoje. Eles realmente tinham essa, salvo engano, foi no primeiro governo Maluf, ainda nos anos 70. E eu pensei que ia mudar com o tempo, eles iriam mudar, né? Mas parece que colou tanto que o povo lá acostumou, né? Avenida das Juntas Provisórias.
1: Porque pra quem não conhece a história, né? Nós temos aqui em Anápolis também um nome bem peculiar, né? Americano do Brasil. É, mas é o nome de uma pessoa aí muito importante aí nos primórdios da nossa cidade, né? Que acabou.
0: E mas é um sobrenome, né? Um sobrenome.
1: Mas as pessoas, já vi algumas críticas de pessoas que não conhecem, né? Pô, que negócio é esse de americano do Brasil, né? Então, assim, são coisas curiosas, tem que saber por quê, né? Que foi feita essa denominação.
0: Olha só, Luiz, você está falando aí, o parque da cidade mudou mesmo de nome, hein? Ele foi inaugurado em 1978, no dia 11 de outubro de 78, com o nome Rogério Piton Farias, em homenagem ao filho do então governador, que havia morrido em um acidente de carro. A mudança foi para o Parque da Cidade Sara Kubitschek. Ocorreu em 97, ano que também marcou o fechamento. Ah, fechou também a piscina com ondas, não funciona mais. Então é, realmente você tem razão, não é mais Piton Farias, não, Rogério Piton Farias, é Parque da Cidade Sara Kubitschek.
1: Pois é. Eu fiquei sabendo recentemente, né? Eu tratava assim, minha menina morava lá e não sabia do que se tratava, né? Eu falava, não, Parque Piton de Farias, ela, pai, que é isso? Que tal? Que ela já chegou, já tinha sido alterada, né? Já tratava lá como parque da cidade, né? E aí eu fui verificar, tinha acontecido isso aí, tinha mudado de nome.
0: Legal. Vambora então.
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0: 1h52, faltando 8 minutos para as 2 da tarde. 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

0: 1h53, portanto, 7 minutos faltando para as duas. 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
0: Ora, 7 minutos, portanto, faltando agora para as 2 da tarde, sigamos aqui na Nova FM com Lizier Borges, no nosso Almoço é da Hora. Lizier, caso, né, ocorra aí de, né, no obter o êxito, né, esperado como candidato a deputado, a gente torcendo para você, logicamente, eu, as suas irmãs, todo mundo que gosta de você, eu já fiz essa pergunta várias vezes, mas é que ela tem um novo viés agora. Você não imagina voltar para a Câmara de Vereadores, né?
4: Não está dentro do meu planejamento, tanto é que eu não concorri, né? Dessa vez, mas justamente por esses motivos, né? A minha expectativa não era de concorrer, justamente por esses motivos. Eu não estava me sentindo bem naquele momento na Câmara Municipal. O último mandato para mim foi um mandato assim que me deixou muito desanimado, né? Desiludido com as questões políticas do nosso município, né? Mas a Deus pertence a essas situações aí, mas eu acredito fortemente aí que estaremos aí na Assembleia Legislativa.
0: Opa.
4: A partir do ano que vem.
0: Com toda certeza. Agora, eu fiz essa pergunta, Lizê, e não serve só em nível municipal, mas foi citando há um tempo aqui, no dia do artesanato, eu recebi a presidente da Associação dos Artesãos aqui de Anápolis, a dona Maria Batista, e ela me dizendo que estava, inclusive, foi instalada a vereadora Andréa, né, presidente da Câmara, autorizou lá a instalação lá acho que lá dentro dos corredores, lá de uma exposição, né, da Casa do Artesanato. E ela me dizendo que falou uma coisa que eu fiquei triste, rapaz, dizendo assim que para se ser político ou você é corrompido ou é perseguido. A coisa é tão assim radical a esse ponto, Lizê?
4: Eu fui perseguido. Então, é uma situação... não vamos discorrer sobre isso não, Geraldo, mas é uma situação dúbia, né? Você fica ali ou você está com a máquina, né? Ou você... Eu volto a salientar, nunca fui contra, mas nas coisas que eu era contra, eu era sempre taxado de uma oposição radical, e nunca foi assim. Eu faço oposição pelo bem do município, sempre fiz oposição pelo bem do município, visando o melhor para a nossa cidade, sempre foi assim. Nunca votei contra simplesmente por marcar território, marcar posição, como meu partido gosta muito de falar, vamos marcar posição, ou seja, vamos fazer contra, porque é assim que nós temos que agir. Não, eu sempre votei a favor da população anapolina, mas obviamente a gente tem que ter uma visão de longo prazo, a gente tem que saber o que realmente é bom, o que realmente é necessário. E muitas das coisas que foram feitas no governo passado, você sabe que veio só para prejudicar o nosso município. Nós já citamos aqui 3 situações aqui muito, digamos assim, está aí evidente, né, na nossa cidade, que é a Ponte Taiada, que é o empréstimo feito, e é outras ruas aí que foram sobrestadas da população, ou seja, retiradas do domínio público para instituições particulares. Além dos projetos, né, de obras aí, além da ponte, outros projetos aí, como o viaduto que foi feito ali também, em conivência com empresários da cidade aí, para beneficiar alguns empreendimentos, principalmente imobiliários, que não vai trazer um dispêndio na logística do município, e um viaduto que não vai trazer grandes benefícios, não vai trazer solução de mobilidade também, da mesma forma, né, que outras situações foram criadas aí. Aquele viaduto lá que eles falam, viaduto novo viaduto do Recanto do Sol, não vai trazer muitos benefícios. Vai trazer benefícios assim, se a pessoa quer sair ali do Parque das Rosas ali, Residencial das Flores, né? E quer ir para Boa Vista, beleza. Vai ficar ótimo, né? Para você fazer esse trânsito aí. Mas se você quiser ir para qualquer outro lugar da cidade, não tem condição, Geraldo. Não vai funcionar. Você vai querer sair de lá para ir trabalhar num ponto da cidade. Você vai trabalhar na Câmara Municipal, você não vai ter jeito. Você vai ter que atravessar pela Boa Vista, atravessar pelo São Carlos, atravessar aqui na nossa região, aqui, Santa Maria de Nazaré, para poder sair aqui na Mato Grosso, para ir para outro lugar da cidade. Pensa, para quê? Como que vai funcionar esse viaduto? E ainda cometeram equívocos ainda, um projeto que já era pouco, digamos assim, que seria pouco produtivo, ainda cometeram um grande erro de fazer o contrário dos outros viadutos nossos ali, passando a BR, né? A BR ali, a 153, passar por baixo do viaduto. Normalmente, você pode ver todos os nossos viadutos aí, a BR passa por cima. Lá inventaram de passar ele por baixo. O que que acontece? A circulação urbana, circulação que vai ficar aqui no município, ela, se tivesse uma rotatória embaixo, como temos os outros viadutos todos, você poderia simplesmente pegar essa rotatória e não entrar na Boa Vista. Você vinha para a região leste da cidade, para o Daia, para a região leste, enfim, você poderia fazer isso aí com tranquilidade. Agora você não consegue. Pensa, além de desperdiçar o nosso dinheiro com uma coisa que não traria grande solução, ainda fez um projeto totalmente equivocado.
0: Bom, vamos fechar aqui o nosso papo, né, o grande Lizer, falando, né, um pouco mais, né, um resumindo, até mesmo deixando em aberto aí um convite, né, para que as pessoas participem. Eu particularmente gostei demais do Festival Gastronômico de Nova Veneza. Então, uma palavra, um testemunho final aí para nossa audiência.
4: Mas, finalizando aquela festa espetacular lá, Geraldo, parabenizar o povo de Nova Veneza, né? A população de Nova Veneza que se dedicou, né, com afinco, né? Obviamente contrataram artistas e outras pessoas de fora, mas a gente vê o envolvimento da comunidade nova, como é que chama lá?
0: Nova Venezina, Nova...
4: Bom, a população de Nova Veneza, a paixão com que eles estão dedicando aquela obra lá, também com os quiosques, né, com toda a movimentação e segurando as pontas ali, né, porque é um transtorno também para o próprio município, né?
0: Nova Venezina, até o prefeito se confundiu no dia aqui, viu?
4: Nova Venezina. Então, para os Nova Venezinos, né, que um parabéns aí de verdade, né, porque é uma festa espetacular e tende a cada ano melhorar ainda mais.
0: Com certeza. Vamos lá, então, de hora aqui no nosso Almoço é da Hora, da Rádio Nova FM, com certeza. Hora de ir embora, gente. 2 horas em ponto, no dia que novamente recebi por aqui, cadeira cativa das quartas, Lizer Borges, nessa primeira interiorização, né, que faremos aí com o Lizer, hoje falando sobre Nova Veneza. Claro, receber o Lizer exalta sim a nossa cidade. Mas Lizer quer exaltar com toda certeza o estado de Goiás, né? Por isso que a gente está nesse voo por dentro aí, para interiorizar o Lizer. Ideia da sua irmã, linda, você viu, Lizer? É bom ter uma irmã competente dessa, hein? Com certeza, né?
4: Ela sabe que nós estamos nesse pleito aí, não é assim, só por uma devoção pessoal, por uma questão pessoal. A gente, o objetivo é sempre ajudar a Nápoles e o estado, né, como um todo. E eu tenho, eu posso me qualificar, né, como uma ótima opção para a Assembleia Legislativa, uma vez que conheço bem o estado como um todo, Geraldo, pode ter certeza disso.
0: Legal, muitas cidades, inclusive a própria Linda, você falou, Porangatu, Crixás, vamos começar a falar de tudo isso, né? Falar de Uruaçu, falar de um monte de lugar. Você conhece todas as regiões, né, Olizer?
4: Ah, conheço, já passei por praticamente todas as regiões. Uma região que gostaria de conhecer, mas não tive a oportunidade, ainda não tive essa devoção, principalmente, né, da companhia doméstica, para ir na Chapada. Mas o resto aí já circulei por todos os cantos.
0: Legal. Amanhã, de corpo presente, contou amanhã, dia de Corpus Christi, eu vou estar por aqui, viu? De corpo presente e vivo, como sempre, quem marcará a presença é o Lélio Alvarenga, hein? Bem no dia de Corpus Christi. Bom feriado para você, Lizer.
4: Obrigado. Obrigado a todos que nos acompanharam nessa tarde de quarta-feira, véspera de feriado. Um abraço a todos.
0: Legal, vamos embora, gente. Amanhã, 12:30, com toda certeza. Encontro marcado por aqui na Nova FM.
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Rádio 9FM 87,9, a minha, sua, nossa rádio. 2 horas e 26 agora. As Marcianas, nossa melodia preferida. Rádio 9FM que tem na direção geral Carlos Antônio Nogueira Butina, departamento comercial Eusébio Ribeiro e o nosso Ornei, né? Ornei é o reforço aqui da Rádio 9FM, é o homem do cartãozinho, o moleque do cartãozinho ilimitado. Tarde maravilhosa com você, hein? Nessa tarde animada. 2h27 agora. É o PH, é o PH. Ótima tarde, abraçando você. É que está sintonizado, os internautas através de Rádio Zet. Estão linkados aqui na 9FM, hein? Pelo Instagram, Rádio 9FM Anápolis, de Anápolis, Goiás, para o Brasil e o mundo. Com música bonita, música apaixonada, hein? São tantas coisas. Roberto Miranda.

Roberta Miranda, são tantas coisas. Ótima tarde pra você. Agora 2:30, hein? 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É o PH. Com moda boa pra você. Alain Aladim, 2 graus.

Rádio 9 FM, 87,9, 2:33 agora, abraçando ele, né? Alessandro Martras. Rádio Cerrado, hein? Rádio Cerrado, Alessandro Martras. Rádio São Vicente na Igrejinha. Tá lá, ele, Martito Gomes, LP, que é Tito. Pensa num homem bonito, né? Um homem lindão, lindão. É o Elmar Tito Gomes, LP, que é Tito PH. Ótima tarde pra você. 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Com muita moda boa. A Thaíde Alexandre. Você marcou pra mim. É música bonita. É a Rádio 9 FM. É o PH. Que mal que há, hein? 2:34.

0: música apaixonada, Thaís Alexandre, você marcou pra mim, hein? 2:37. Agora, logo após os reclames do nosso Carlos Antônio Nogueira Butina, tem moda boa pra você. Segura aí, hein?
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FM com vocês. Com música bonita, música apaixonada. 2:40 agora. Gê Giovanni, eu busco uma estrela.

música apaixonada. Eu busco uma estrela, Jean Giovanni. 2:44 agora, PH, com muita moda boa, juntos até as 17 horas. Você vai curtir agora. É vontade de te ver, hein? É Gini Geno, Igor Batista Maia, tá ligado no Instagram.

0: 2:46 agora. Gino, Gino, vontade de te ver. E o PH volta já. Segura aí, hein?
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tarde pra você, com moda boa. Cleito e Camargo, quando um grande amor se faz. Agora 2h49.

De um grande amor se faz, Cleiton e Camargo, 2:53 agora, PH, com muita moda boa no seu rádio. Nova FM. Homem de Pedra.

você ouviu aí, hein? Trio Parada Dura, Homem de Pedra. A 2:56 agora. Dama de Vermelho, Duduque Dalvan.

0: Dudu Quindalvan, Dama de Vermelho, agora 2:59, em 2:59, e o PH volta já.
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Música bonita, música apaixonada. João Paulo e Daniel, Minha Estrela Perdida. 3 em 1 agora, PH. Ótima tarde pra você.

música bonita, hein? Minha Estrela Perdida, João Paulo e Daniel. 3:05 agora, 3:05 é o PH. Tarde animada com vocês. Nova FM. Com muita moda boa no seu rádio, música apaixonada. Fruto especial. É Bruno e Marrone.

você curtiu aí, hein? Fruta Especial, Bruno e Marrone. Agora, 3:10, é o PH, com muita moda boa pra você. 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Chegou a vez agora da saudosa Marina Mendonça, hein? Eu sei de cor.

0: saudosa Marília Mendonça, hein? Eu sei de cor, é o PH. Rádio 9 FM, 3 horas e 13 minutos agora. Daqui a pouquinho tem moda boa. Segura aí, hein? 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

Rádio 9 FM te fazendo companhia. É quarta-feira, dia 3 de junho de 2026. 3 horas e 17 agora. Esse aí é o apelido carinhoso.

Gustavo Lima, apelido carinhoso. 3:20 agora, PH, com muita moda boa. Daqui a pouquinho tem o Cheiro da Maçã, hein? Com Leandro Leonardo. É pra você fazer uma viagem no tempo através da música. Ao ano de 1990.

Copa do Mundo de 2026. Brasil está entre as poucas seleções sem jogadores nascidos em outros países. De 48 equipes participantes, 40 têm atletas que nasceram em outros territórios. Três delas contam com jogadores brasileiros. PH, é a Rádio Nova FM com muita moda boa pra você. 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Chegou a hora de você sonhar acordado, hein? É muita paixão no seu rádio. É o cheiro da maçã.

cheiro da maçã. Leandro Leonardo, você sabia que o compositor dessa música aí, hein? É o cantor Zezé de Camargo? É, PH. A canção foi um

compositor dessa música aí, hein? É o cantor Zezé de Camargo? É, pega! A canção foi um dos grandes destaques do quarto álbum de estúdio da dupla e é uma das composições clássicas assinadas por Zezé antes mesmo do estouro nacional e de sua própria carreira com o irmão Luciano. É, Zezé! Essa aí foi na veia, hein? Leandro Leonardo, o cheiro da maçã. 3 horas e 25 minutos agora, PH. É o João Bosco e Vinícius. Chora, me liga. Ótima tarde. 3 e 25.

João Bosque Vinícius, Chora Me Liga. 3:29 agora, 3:29 é o PH com muita moda boa pra você no seu rádio, hein? É, juntos até as 17 horas, às 18 tem a Eliane Rodrigues e a Julinha no Visão Geral, e às 20, pra fechar muito bem a sua noite, Silva Gomes, A Noite é Nossa. 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E se a noite é nossa, meu povo apaixonado, vamos aproveitar, hein? É a Thaís de Alexandre, Toneladas de Paixão. Aí é paixão pra mais de quilômetros. É 3:29.

0: Toneladas de Paixão, Ataíde Alexandre, 3:32 agora, 3:32, logo após os reclames, o nosso Carlos Antônio Nogueira Butina, tem moda boa pra você, segura aí, hein? 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Tarde animada.
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aqui na Rádio 9 FM com vocês. 3 horas e 35 agora. O que tiver que vir, virá. Christian Ralph.

você ouviu, você curtiu, Christian Ralph, o que tiver que vir, virá, hein? É a Rádio Nova FM e o PH, nesta tarde animada com vocês, com muita moda boa, até às 17 horas, meu povo apaixonado. 3 horas e 39 minutos agora, 3h39. É véspera de feriado, hein? É amanhã feriado, meu povão apaixonado! Amanhã é Corpus Christi, amanhã é Corpus Christi! Mas a Rádio Nova FM, é, todo mundo vai estar aqui ligadinho, ligadinho com você! Sabe por quê? 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Controlando as imagens do YouTube, Eusébio Ribeiro. 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É a Rádio Nova FM, muita emoção no seu rádio. Amanhã, a

lado a lado com você, onde é que você esteja, com quem você estiver, hein? Valeu pelo carinho do radinho ligado, pelo carinho da audiência, PH! E se tem audiência? Nova FM. Tem mulher braba! E se tem mulher braba, é Lobete, hein? Lobete! Ei, PH, cadê o som, hein? Cadê o som? Bota som nesse negócio aí que o seu Otávio da Melancia tá com o radinho ligado lá, aqui próximo ao viaduto Nelson Mandela, tá curtindo lá e quer ouvir essa mulher braba aí. Será que é o mozão? Ah, o mozão, mas dá uma maciada nela, né? É 3h42 agora.

0: Rádio 9 FM te fazendo companhia. É o PH, tarde animada, hein? É, você curtiu, Lobete, Mulher Braba, PH, 3 horas e 45 agora. É a Rádio 9 FM te fazendo companhia nessa véspera de feriadão. Muita gente vai trabalhar amanhã pra emendar o feriado, né? Aí vai emendar sexta, sábado e domingo e o trem fica bom demais, meu povão apaixonado. É, PH, você tem aí aquela do Eduardo Costa, cachaceiro?
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0: abençoa, você é consumidor. Leomar também, né? Vocês dois quando juntam aí, meu Deus do céu, não tem quem aguenta não, uai. Falando em pinguinha aí, eu lembrei, uai, da pinga com pimenta. É a receita do Bento Piancó, né? Uma pinguinha com pimenta. Ô, Daí Rodrigues, ô Arrojado, cadê a pinga Vitória, uai? É, pinga boa, aquela pinga Vitória, né? Traz uma pra nós aí, a pimenta já tá ali, viu?
1: Só vivo apaixonado.
0: Meu povo apaixonado é o cachaceiro. Falando em cachaceiro, rapaz, eu vou tocar uma moda boa aqui agora, sabe quem é? Olha aí pra você que está ligado aqui na Rádio 9 FM. É a Marvada Pinga. Inesita Barroso, hein? El Martido Gomes, El Pequetito, ó. Lembra dessa aí, né?

0: Inesita Barroso, a Marvada Pinguim. Ela falou que bebeu aí com cravo e canela. Cravo e canela não, não tive o prazer de beber ainda não. É só com sucupira, com rabo-tatu, com pimenta. Agora com cravo e canela nunca bebi não, ué. PH, é a Rádio Nova FM te fazendo companhia com muita moda boa. Daqui a pouquinho tem mais, hein? Daqui a pouquinho tem mais. 3 horas e 53 minutos agora. 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
2: Quatro e seis.
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1: 4:18. 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

0: 5 e 2.
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0: 5,16. 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

0: apaixonou de verdade? Eu sempre faço essa pergunta porque...
1: Eu não acredito nisso.
0: Eu cheguei à conclusão que se o amor é verdadeiro, não existe sofrimento. Não de... Será? Senão fica um cara doente que nem o cara dessa música agora. 5:30.

Obrigado. Quem que já sofreu por amor? Isso tudo já

0: 5:34.
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0: 5h39.
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0: 47.
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18 horas e 14 minutos. Estamos no ar com mais uma programação do Visão Geral. Hoje, olha, quarta-feira, com a cara de sexta-feira, gente de Deus. Mas estamos aqui trabalhando, né? Véspera de feriado. E você que está aí nos assistindo, nos ouvindo, que Deus ilumine sempre os nossos caminhos e nos leve sempre ao rumo da vitória e nos faça sempre seguir em frente sem olhar para trás. Que no seu caminho, no meu caminho, apareça lindas surpresas dadas por Deus para revigorar as forças

0: e aumentar o ânimo de cada dia. Que nós sejamos um canal de bênção, de amor, de esperança e confiança em Deus. Precisamos viver um dia de cada vez como tem que ser. Tudo no seu tempo. Não atrasa nem adianta. Na certeza que com Deus na frente, Júlia Santana.
1: Impossível dar errado. Começamos mais uma programação do Visão Geral. E você aí do outro lado, né, está na melhor sintonia do seu rádio. 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
0: Olha aí, Júlia Santana, já estou com a notícia aqui quente. A Prefeitura Municipal de Anápolis, por meio da Secretaria da Saúde, garante o acesso da população para o remédio antiviral utilizado para tratamento da influenza gripe na rede municipal da saúde. O medicamento está disponibilizando lá pronto, né, para aquelas pessoas que têm a prescrição médica, ou seja, através da receita médica, né? E o remédio pode ser retirado nas policlínicas, né? Dr. Leon Fleury, antigo OSEG, localizado na Avenida São Francisco de Assis, 810, no bairro Jundiaí, das 7 horas às 18 horas, né? Então, é só apresentar o cartão do SUS, que é o cartão do SUS do município, e a receita médica, que você terá o remédio antiviral, né, para combater a influenza. Júlia Santana.
1: Olha só que legal. Então você já pode se prevenir, né? Aproveitar essa oportunidade, que é a ação que está acontecendo na cidade de Anápolis para prevenção da influenza, né? Para que você não perca tempo. Afinal, é sempre bom a gente garantir saúde, né? Prevenir é melhor que remediar.
0: É importante ressaltar também, Júlia, que o uso do EC antiviral deve ocorrer sobre orientação médica, uma vez que conforme a idade, tem a dosagem certa, ou então através do peso, né? A pessoa não pode aí querer pegar uma receita e ir lá sem uma prescrição do médico mesmo, e que pode ter danos à saúde também, né? Ao invés de melhorar, faz agravar o caso, né?
1: A gente sempre conta aí com a qualificação de um médico que te orienta da melhor forma para você não passar perrengue nesse processo. A saúde, ela deve ser sempre mantida da melhor forma possível.
0: Inclusive, a maior eficácia desse remédio é quando ele é tratado no início, nas primeiras 48 horas após o surgimento dos sintomas da gripe, né?
1: Isso, como a gente bem colocou aqui, prevenir é sempre melhor. Então, no início é bem mais fácil do que deixar aí a coisa evoluir para algo mais grave. Então, aos primeiros sintomas que você já tiver, né, de resfriado, você deve correr para conseguir o antiviral.
0: É isso aí, gente. Agora a gente vai de música. Daqui a pouquinho voltamos.

anjos. Quando Deus nos chama de luz do mundo, Ele nos compara com chama de lamparina. Lamparina tem pavio que queima do lado de fora e todo mundo vê, mas o que mantém a chama da lamparina acesa é o azeite que ninguém vê do lado de dentro. Não adianta a gente ter pavio pegando fogo do lado de fora e ter só isso, porque pavio sozinho pega fogo, mas o fogo logo para de pegar.

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18:51. Estamos de volta com a programação do Visão Geral. A gente está indo para encerrar a nossa programação, mas antes a gente vai mandar um recado aí para vocês, né? Não é para aquelas pessoas que estão sintonizadas com a gente. Amanhã não estaremos aqui porque vai ter o futebol, né? E a gente vai retornar na segunda-feira no mesmo horário. Mas antes, a gente tem um pedido aqui de um hino. A gente manda lá para Valdelícia. Ela tá pedindo aí que se tem como aquele forrozinho, né? Sou conhecido lá no céu. Vou pedir a Júlia já para preparar aí para nós e oferecer para nossa querida Valdelice, que sempre está com a gente aqui. Ela também gosta de Daniel e Samuel. Ela pediu também que se ou Daniel ou Samuel, eu sou conhecido lá no céu. Aí a Júlia que vai escolher aqui. Daqui a pouquinho a gente vai voltar para encerrar a nossa programação.

18:56. Estamos de volta com a programação do Visão Geral. E hoje, quarta-feira, véspera de feriado. Eu deixo aqui para vocês um versículo, né? O Senhor, debaixo das tuas asas, eu encontro o teu refúgio. E desejo para você um ótimo feriado, né? Que Deus ilumine sempre os nossos caminhos, né? Isso que a gente fala sempre no início da nossa programação. E que dê tudo certo para mim, para você, para todos nós. E que na segunda-feira estaremos de volta aqui com muita adoração a Deus, com muitos também entrevistas, né? E que você tenha um ótimo feriado. Meu boa noite a cada um dos nossos ouvintes e fica com a Voz do Brasil.

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5: Em Brasília, 19 horas.
2: Está no ar a Voz do Brasil. As notícias do governo federal que movimentaram o país no dia de hoje.
6: Olá, boa noite.
5: Boa noite para você que nos acompanha em todo o país.
6: Quarta-feira, 3 de junho de 2026.
5: Vamos ao destaque do dia: reunião ministerial.
6: Melhoria da qualidade de vida do brasileiro ganha destaque.
5: Desenrola Brasil. Em menos de um mês já foram feitas 1.400.000 operações de renegociação de dívidas.
6: O governo anuncia que será lançado programa para quem está adimplente, ou seja, em dia com o débito.
5: Presidente Lula cita a taxação dos Estados Unidos a produtos nacionais e destaca a soberania brasileira.
6: E ainda,
7: a gente vai vender para quem quiser comprar. Se não quiser investir aqui, nós vamos procurar outro. O que tem que saber é que o Brasil é dono do seu nariz. Isso aqui é um país democrático e soberano.
6: E ainda, mais empresas podem acessar recursos do Plano Brasil Soberano.
5: O programa atende empresas exportadoras que tiveram impacto com tarifa norte-americana ou conflito no Oriente Médio. Claudio Mário Carvalho.
8: A portaria reduziu de 5% para 1% o impacto mínimo no faturamento bruto, exigido para que exportadores e fornecedores tenham acesso às linhas de crédito.
6: Você vai ouvir também vacina contra pneumonia e meningite.
5: A Pneumovinte já está sendo distribuída a estados e municípios para ampliar a proteção a crianças de 2 meses a 4 anos.
6: A imunização deve ter início na segunda quinzena de junho.
5: Hoje, na apresentação da Voz do Brasil, Mariana Jungmann e Luciano Seixas.
6: E acompanhe a gente ao vivo, acesse radiogov.ebc.com.br ou o canal Gov na sua TV aberta.
5: Avanços nas áreas social, econômica e melhorias para as famílias brasileiras.
6: O presidente Lula realizou uma reunião ministerial e foi apresentado um balanço das ações do governo.
5: O presidente disse que espera realizar novas entregas até o mês de julho e ressaltou a soberania do país.
6: O editor Nazi Brum acompanhou a reunião e traz os detalhes para a gente ao vivo. Boa noite, Nazi.
9: Olá, boa noite, Mariana, boa noite, Luciano e os ouvintes da Voz do Brasil. Olha, nessa reunião ministerial foram apresentadas as ações do governo e como isso se refletiu na melhoria de vida para a população brasileira. O presidente Lula iniciou o discurso e foi o primeiro a destacar que pela primeira vez o Brasil atingiu o índice de desenvolvimento humano no patamar de muito alto. O IDH é medido pelas Nações Unidas para avaliar a qualidade de vida e o desenvolvimento de uma população.
5: Nazi, que outros avanços foram destacados nesse balanço do governo?
7: Bom, é um motivo de é um motivo de regozijo para todos nós saber que o Brasil atingiu a sua maior performance na questão do IDH. Não é que a gente tem um melhor. A gente hoje faz parte de um núcleo de países que são países de ponta em questão de qualidade de vida do povo.
5: Vamos lá então, Nazi. Que outros avanços foram destacados nesse balanço do governo?
9: Olha, Luciano, o governo do Brasil focou nas ações implementadas nos últimos meses. Entre os destaques, a aprovação do fim da escala 6x1 na Câmara dos Deputados e o fim da chamada taxa das buzinhas e imposto de importação para produtos de até $50. Na área social, a construção de 138 novas creches e a entrega de 31 mil cisternas pelo país. Na saúde, o programa agora tem especialistas, que já chegou a 52% dos municípios. E o programa Gás do Povo, que alcança todos os municípios, beneficiando 15 milhões de famílias. A ministra da Casa Civil, Miriam Belchior, destacou o lançamento do Move Aplicativos, que já registrou 740 mil motoristas de aplicativos e taxistas interessados no financiamento do carro novo em condições vantajosas. A ministra também citou o Novo Desenrola.
10: O Novo Desenrola Brasil Famílias, com 24 dias de operação, já renegociou 1 milhão e 400 mil operações com descontos de 85% na dívida original. De 20 bilhões, a dívida caiu para menos de 3 bilhões para essas famílias.
6: O ministro da Fazenda, Nazi, Dario Durigan, também fez um balanço, né, durante a reunião. O que que a gente pode destacar?
9: Olha, Mariana, o ministro da Fazenda, Dario Durigan, fez um balanço positivo, citando a criação de 5 milhões de empregos desde 2023, com o aumento de renda do trabalhador. O ministro ressaltou ainda que o crescimento do país superou as expectativas e que os brasileiros estão pagando menos impostos. Lembrando que o governo isentou o pagamento do imposto de renda para quem recebe até R$5 mil por mês. Vamos ouvir o que ele disse.
11: Por isso que nós acertamos as contas do país, colocando o pobre no orçamento.

0: de renda para quem recebe até R$5.000 por mês. Vamos ouvir o que ele disse.
1: Por isso que nós acertamos as contas do país, colocando o pobre no orçamento e cobrando de quem tem capacidade econômica. Quem hoje vive de salário paga menos tributo. E quem tem fundo offshore, quem é dono de bet, hoje paga pela primeira vez tributo no país, o que é muito devido, o que é muito justo.
0: Olha, o presidente Lula também aproveitou a reunião ministerial para falar sobre os Estados Unidos indicarem que vão impor uma taxa de 25% a produtos brasileiros. Lula lembrou que o governo, mais uma vez, vai adotar o caminho do diálogo, sem abrir mão da soberania do país em nenhum momento nesse processo.
2: Se os Estados Unidos quer problema, ele tem o direito de não querer. Agora, nós não vamos ficar chorando, nós vamos procurar outros parceiros. Se ele não quer comprar, a gente vai vender para quem quiser comprar. Se não quiser investir aqui, nós vamos procurar outro. O que tem que saber é que o Brasil é dono do seu nariz. Isso aqui é um país democrático e soberano. E por conta dessa soberania, nós faremos tudo o que for necessário. Nós queremos respeitar todo mundo, mas nós também queremos respeito.
3: E sobre as próximas ações do governo, o que foi divulgado na reunião, Nazi?
0: Luciano, muitas entregas estão previstas para as próximas semanas. A gente pode citar um novo plano para o combate ao feminicídio, uma nova fase do programa Desenrola, para pessoas que estão com os pagamentos em dia, não caiam na inadimplência. E o Move Motos, uma nova modalidade de linha de crédito voltada para motociclistas que trabalham com aplicativos de entregas e transporte. Mariana, Luciano.
4: Nazi, obrigada pelas suas informações ao vivo.
3: O governo do Brasil manifestou hoje profunda discordância da conclusão dos Estados Unidos de que a pecuária brasileira utilizaria trabalho forçado em sua produção.
4: A investigação da seção 301 foi concluída pelo governo norte-americano para apurar situações de concorrência desleal praticada por países com os quais os Estados Unidos têm parceria comercial, entre eles o Brasil.
3: As conclusões dela vêm sendo utilizadas para justificar a aplicação de tarifas de importação sobre produtos desses países.
4: O Brasil considerou absurda a conclusão e destacou que a Organização Internacional do Trabalho reconhece o Brasil há décadas como referência no combate a práticas que violam a dignidade dos trabalhadores.
3: Por meio de nota, o governo brasileiro disse ainda esperar que as recomendações de taxação dos produtos brasileiros não sejam efetivadas e que atuará para reduzir danos que venham a ser causados à economia, aos empregos e à renda dos brasileiros.
4: Mais empresas brasileiras vão poder acessar os recursos do Plano Brasil Soberano.
3: O programa foi criado para minimizar os impactos das tarifas impostas pelos Estados Unidos ou aos conflitos no Oriente Médio.
5: Portaria publicada pelos Ministérios da Fazenda e do Desenvolvimento, Indústria, Comércio e Serviços reduziu de 5% para 1% o impacto mínimo no faturamento bruto, exigido para que exportadores e fornecedores afetados pelas tarifas impostas pelos Estados Unidos ou pelos conflitos no Oriente Médio tenham acesso às linhas de crédito. As solicitações vão poder ser feitas a partir da próxima segunda-feira, dia 8, no site ws.bnds.gov.br/elegibilidade-brasil-soberano. A medida beneficia empresas de setores como aço, cobre, alumínio, automotivo e moveleiro, além de exportadoras que mantêm relações comerciais com países do Oriente Médio. Segundo o governo, a iniciativa busca proteger a produção nacional e preservar empregos diante das incertezas do cenário internacional. O Plano Brasil Soberano oferece financiamento para capital de giro, produção voltada à exportação, compra de máquinas e equipamentos, ampliação da capacidade produtiva e inovação tecnológica. De acordo com o BNDES, o programa já recebeu pedidos que somam 6 bilhões e meio de reais, dos quais 1 bilhão e 600 milhões de reais já foi aprovado. Claudimário Carvalho, para a Voz do Brasil.
4: Os estados e municípios brasileiros já começaram a receber as doses da vacina Pneumovinte, que será introduzida no SUS, ampliando a proteção contra doenças como pneumonia e meningite.
3: O público principal dessa vacina são bebês e crianças de 2 meses até 4 anos de idade.
4: O uso novo do imunizante nos postos vai começar na segunda quinzena desse mês.
3: Também hoje foram firmados novos contratos de financiamento para entidades filantrópicas, como as Santas Casas.
6: Estados e municípios já começaram a receber as doses da vacina pneumocócica conjugada 20-valente, a Pneumo 20,

0: bairros estão programando o início, chamando a população para iniciar, procurar a unidade de base de saúde a partir do começo da segunda quinzena de junho, a partir de 15 de junho. Essa ação já nas unidades de base de saúde, nós vamos fazer, como sempre, uma ação aí na unidade básica de saúde para reforçar.
1: Também nesta quarta-feira foram assinados 8 novos contratos da linha de crédito Caixa Hospitais FGTS, somando R$ 800 milhões. O recurso vai atender hospitais e entidades filantrópicas conveniados ao SUS, como a Santa Casa de São Paulo. O vice-presidente Geraldo Alckmin explicou que, com as condições facilitadas do crédito, esses hospitais vão continuar reforçando o atendimento no país.
2: São hospitais que não têm fim lucrativo, que atendem o SUS, inclusive a alta complexidade. Em dificuldade financeira, muitos deles. Então, a boa notícia é que os juros, como pode utilizar recurso do FGTS, caiu de mais de 20% para 11%, e as Santas Casas e hospitais podem ter uma saúde financeira melhor, ampliar os seus serviços, atender bem a população do SUS.
1: O uso de recursos do FGTS para esses hospitais foi autorizado pelo presidente Lula no início do ano. O objetivo é socorrer algumas dessas entidades que enfrentam dificuldades financeiras. Ao todo, são R$ 4 bilhões para refinanciamento, alívio de dívidas e capital de giro até 2030, com taxas de juros reduzidas e prazos de até 180 meses. O valor contratado até agora já passa de R$ 1 bilhão e 600 milhões. Reportagem Gabriela Noronha.
3: E a gente segue falando de saúde, porque existe uma substância que também funciona como uma vacina natural para bebês. É o leite humano.
4: Pois é, através dele a mulher passa ao bebê anticorpos e proteção contra doenças, além da nutrição tão necessária nos primeiros meses de vida.
3: Mas nem sempre a amamentação mãe e bebê é possível. E nesses casos, as crianças recém-nascidas precisam de leite doado.
4: Para garantir que eles tenham acesso a esse alimento natural tão poderoso, o Ministério da Saúde lançou uma campanha para estimular a doação.
5: O Brasil tem a maior rede pública de bancos de leite humano do mundo. O leite é destinado a todos os bebês que precisam desse auxílio, em especial os prematuros e de baixo peso, internados em UTIs neonatais. Nos últimos 5 anos, mais de 4 milhões de recém-nascidos foram beneficiados pelas doações coletadas nos mais de 300 bancos de leite de todo o Brasil. E para que outras mães se tornem doadoras, o Ministério da Saúde lançou uma campanha nacional de incentivo à doação.
6: Para bebês prematuros e de baixo peso, internados nas unidades neonatais, o leite humano é muito mais que alimento. É nutrição, imunidade e mais chance de recuperação. Quando você doa esse leite para o banco de leite humano, entra em uma rede de cuidado e chega a quem mais precisa. Doação de leite humano. Solidariedade que nutre, vida que cresce.
5: A coordenadora da Rede Brasileira de Bancos de Leite Humano, Daniela Aparecida da Silva, explica quem pode doar.
7: Para ser doadora, ela precisa estar amamentando e produzindo uma quantidade excedente do que o seu filho consome. Então ela entra em contato com o banco de leite e ali ela faz a inscrição dela como doadora. E ela vai ter que apresentar os últimos exames realizados no pré-natal, os exames de sangue mesmo, e também responder um questionário que é justo sobre isso.
5: E uma pequena quantidade de leite pode transformar a vida de uma mãe e de um bebê. É o que garante a coordenadora das políticas de aleitamento materno da Secretaria de Saúde do Distrito Federal, Maria das Graças Rodrigues.
8: A quantidade que ele precisa é mínima, é pouquinho. É um ato de solidariedade, porque eu estou pensando em outra pessoa que às vezes eu nem conheço, ela está levando saúde para ele. Quando esse bebê recebe o leite dessa mulher, esse neném está livre de infecções, ele está melhorando a imunidade, esse bebê está se recuperando mais rápido.
5: Para saber qual banco de leite mais perto da sua casa, você pode ligar no número 136 do Ministério da Saúde. Reportagem Graziele Bezerra.
3: E cerca de 3 mil doulas profissionais que oferecem assistência às gestantes conquistaram o reconhecimento da atuação no Brasil.
4: A lei que regulamenta a atividade garante o acompanhamento em hospitais públicos e privados.
3: Agora o governo quer ampliar esse atendimento no Sistema Único de Saúde.
9: A gestação e o parto representam momentos marcantes na vida de muitas mulheres. Julie já está na reta final da gravidez. Conta com o apoio de uma

0: A doula, profissional que oferece assistência à gestante, contribuindo para o bem-estar da mãe e do bebê.
1: Toda dúvida eu tiro com ela. Eu quero saber alguma coisa, eu tô sentindo alguma dor, eu pergunto para ela se é normal.
0: A doula de Julie, Gabriela Santos, fala da importância da grávida ser acompanhada por essa profissional durante o período de gestação.
2: Ser doula é acolhimento, é você instruir e você estar ali com o apoio de uma mulher que está trazendo uma nova vida ao mundo.
0: Agora, a proposta do governo federal é ampliar esse atendimento também no SUS. Recentemente, o presidente Lula sancionou lei que regulamenta a profissão de doula no país. Com recente marco, as mulheres passam a ter o direito garantido de serem acompanhadas por doulas em qualquer maternidade. Para formar e capacitar mais doulas a atuarem no Sistema Único de Saúde, o governo do Brasil anunciou investimentos de cerca de 3 milhões de reais para a qualificação dessas profissionais na rede pública. O secretário de Gestão do Trabalho e da Educação na Saúde, Felipe Proenço, explica sobre a estratégia nacional e como os recursos vão ser utilizados.
3: É um investimento do Ministério da Saúde, vai ser repassado para as instituições que têm experiência e com isso a gente mobiliza tantas escolas de saúde do SUS, quanto as universidades, para que possam realizar essa formação e com isso tenhamos mais doulas.
0: Segundo o secretário Felipe Proenço, para receber os recursos federais e formar novas doulas, estados e municípios precisam apresentar propostas ao Ministério da Saúde. Reportagem Cleide Lopes.
4: Esta quinta-feira é Corpus Christi e a expectativa é de movimento intenso nas rodovias em mais um feriado prolongado.
5: Com o aumento do fluxo, a Polícia Rodoviária Federal reforça o policiamento até o próximo domingo, com foco na prevenção de acidentes.
4: De acordo com Estênio Pires, coordenador-geral de segurança viária da PRF, os motoristas devem estar atentos às condições do trânsito.
6: Três fatores que nos preocupam muito é a ultrapassagem, né, muitas vezes até em local permitido, mas não com tempo hábil para concluir a manobra, ocasionando o tipo de acidente que mais mata nas rodovias federais, que é a colisão frontal. O outro fator é o excesso de velocidade e o terceiro fator, a alcoolemia. Vários desses acidentes, nós temos a soma desses três fatores.
5: A PRF também vai intensificar a fiscalização em ônibus, micro-ônibus e vans nesse feriado.
4: Isso porque as rodovias federais registraram um aumento de cerca de 8% nos acidentes de trânsito envolvendo o transporte de passageiros.
5: Serão observados os documentos dos motoristas e dos veículos, o estado de conservação dos veículos e a forma como os passageiros são transportados.
4: Reforçando que a empresa de transporte de passageiros só pode exercer essa atividade após autorização da ANTT, a Agência Nacional de Transportes Terrestres.
5: Apoio à pesquisa nas cadeias produtivas da Amazônia, como açaí, cacau e babaçu.
4: Para isso, o governo do Brasil vai aplicar 150 milhões de reais do Fundo Amazônia em projetos de desenvolvimento e inovação do setor.
7: O governo do Brasil anunciou um investimento de 150 milhões de reais para o programa Desafios da Amazônia. O programa visa estimular projetos de pesquisa, desenvolvimento e inovação que tragam soluções para as cadeias socioprodutivas da Amazônia Legal. O investimento será feito com recursos do Fundo Amazônia, administrado pelo BNDES, o Banco Nacional de Desenvolvimento Econômico e Social, e coordenado pelo Ministério do Meio Ambiente e Mudança do Clima, em parceria com o Ministério da Ciência, Tecnologia e Inovação. No primeiro edital, os recursos destinados ao programa vão apoiar o desenvolvimento de soluções tecnológicas para as cadeias do açaí, cacau, castanha, cupuaçu e pescado. O superintendente da área de meio ambiente do BNDES, Nabil Kadri, aponta quais são os resultados esperados.
8: Essa iniciativa é uma iniciativa que visa fortalecer as redes de pesquisa e inovação em todos os estados da Amazônia brasileira. A gente pretende aprovar e apoiar 36 soluções tecnológicas para melhorar a tecnologia em cadeias produtivas de produtos da biodiversidade amazônica. São mais de 630 pesquisadores envolvidos nessa iniciativa, com bolsas de pesquisa e mais de 32 universidades e institutos públicos podendo ser beneficiado.
7: Os projetos deverão ser liderados por instituições de ciência e tecnologia da Amazônia Legal, mas podem reunir organizações de todo o Brasil. Poderão participar universidades públicas e privadas sem fins lucrativos, instituições de pesquisa e institutos federais, em parceria com associações comunitárias e cooperativas. Reportagem André de Barros Lima.
5: A partir de agora, famílias que recebem o Bolsa Família não perdem o benefício quando solicitarem o BPC.
4: O pagamento continua enquanto é feita a análise do pedido ao INSS.
9: Famílias em situação de vulnerabilidade social que solicitarem o benefício de prestação continuada, o BPC, podem receber o Bolsa Família durante todo o período de análise do pedido pelo INSS, o Instituto Nacional do Seguro Social. A mudança evita que os beneficiários precisem deixar o programa de transferência de renda antes da decisão sobre o BPC. Até então, muitas famílias eram obrigadas a pedir o desligamento do Bolsa Família porque o valor recebido podia elevar a renda familiar acima do limite exigido para acesso ao benefício assistencial. Com a nova medida, o desligamento do Bolsa Família só acontece se o BPC for concedido ao final do processo. Nesse caso, o INSS comunica a decisão ao Ministério do Desenvolvimento e Assistência Social, Família e Combate à Fome, que interrompe o pagamento do programa. Os beneficiários continuam tendo direito aos valores retroativos do BPC, desde a data do requerimento, com possibilidade de compensação dos recursos pagos pelo Bolsa Família durante a análise do pedido. Para mais informações, acesse gov.br/MDS. Raquel Mariano, para a Voz do Brasil.
5: Mais de 246 mil famílias de baixa renda já receberam antenas parabólicas digitais gratuitas por meio do programa Brasil Antenado.
4: A iniciativa atende moradores inscritos no CadÚnico que vivem em municípios com baixa ou nenhuma cobertura de televisão.
5: A ação contempla 323 municípios de 16 estados e pode beneficiar cerca de 650 mil famílias.
4: Com a nova antena, os moradores passam a ter acesso à televisão aberta com melhor qualidade de som e imagem e a mais de 100 canais gratuitos.
5: As famílias que moram nas cidades atendidas podem solicitar o kit gratuitamente pelo telefone 0800-729-2404 ou pelo site do programa brasilantenado.org.br.
4: O serviço inclui tanto o fornecimento quanto a instalação da antena digital sem custo para os beneficiários.
5: Essas foram as notícias do Governo do Brasil.
4: Uma realização da Secretaria de Comunicação Social da Presidência da República.
5: Com produção da empresa Brasil de Comunicação.
4: Fique agora com um minuto do TCU. Em seguida, as notícias do Poder Judiciário e do Congresso Nacional. Lembramos que amanhã, dia de Corpus Christi, não tem Voz do Brasil. Boa noite.
5: A gente volta sexta-feira. Bom descanso. Até lá.
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14: STF invalida a idade mínima para a aposentadoria especial em atividades insalubres.
15: TSE mantém inelegibilidade do ex-governador do Rio de Janeiro, Cláudio Castro.
14: Consulta pública sobre o desempenho da Justiça do Trabalho vai até sexta-feira.
15: Boa noite, eu sou Marcela Luiza.
14: E eu sou Walter Lima.
15: O Supremo Tribunal Federal, por maioria, considerou inconstitucional a exigência de idade mínima para aposentadoria especial em atividade insalubre.
14: A corte, no entanto, manteve o fim da conversão de tempo especial em comum e a nova regra de cálculo do benefício. Marta Ferreira.
16: A Confederação Nacional dos Trabalhadores da Indústria questiona dispositivos da reforma da Previdência que passaram a exigir idade mínima para aposentadoria especial e vedaram a conversão de tempo especial em tempo comum para períodos posteriores à promulgação da emenda. Por maioria, o plenário decidiu que é inconstitucional a idade mínima criada pela reforma da Previdência, mas manteve a validade da proibição da conversão do tempo especial em comum e da nova forma de cálculo do benefício.
15: Motoristas e cobradores de ônibus e motoristas de caminhão podem ter direito à aposentadoria especial.
14: Esse entendimento é do STJ. Fátima Uchoa.
17: A tese firmada pela primeira sessão do STJ deve ser seguida por juízes e tribunais de todo o país. O INSS defendeu que após a Lei 9.032 de 95 não seria mais possível conceder aposentadoria especial a motoristas e cobradores de ônibus e a motoristas de caminhão por causa da profissão, pois teria de ser comprovada a exposição a agentes nocivos químicos, físicos ou biológicos e que não há previsão expressa sobre o caráter penoso da atividade. Porém, segundo o relator ministro Gurgel de Faria, o regulamento da Previdência não exclui esses trabalhadores do benefício, mas cabe a cada um demonstrar que exerceu atividade com riscos à saúde ou integridade física.
15: TSE mantém inelegibilidade de Cláudio Castro, ex-governador do Rio.
14: Ele foi condenado por abuso de poder político e econômico, condutas vedadas e captação ilícita de recursos nas eleições 2022. Fábio Ruas.
18: Os ministros do TSE entenderam que não houve omissão, obscuridade ou contradição na decisão de março deste ano. O relator ministro Vilas Boas Cueva destacou que não há contradição e omissão quanto à suposta maioria formada para cassação do diploma, isso porque apenas 3 ministros votaram nesse sentido, de um total de 7. Com isso, Cláudio Castro continua inelegível, mas não teve o diploma eleitoral cassado.
15: Termina sexta-feira o prazo para quem quiser participar da consulta pública da Justiça do Trabalho.
14: Você pode ajudar o Judiciário a desempenhar melhor suas funções em todo o país. Larissa Batista.
19: Até sexta-feira, você pode dar a sua opinião sobre o que deve ser prioridade da Justiça do Trabalho para os próximos anos. Você pode, por exemplo, dizer o que pensa sobre a forma como a Justiça do Trabalho atua e como poderia melhorar. Será que os processos são analisados com agilidade? É fácil ter acesso aos serviços da Justiça do Trabalho? Em qualquer lugar do país, o trabalhador ou a trabalhadora deve conseguir esse atendimento. Mas será que ele acontece? Se você tem alguma sugestão, essa é a chance de fazer a Justiça do Trabalho se tornar cada vez mais um meio seguro de cuidar das relações trabalhistas. Então, acesse tst.jus.br e participe.
15: Justiça condena motorista por transporte de cocaína em carga de carne em Goiás.
14: A denúncia foi apresentada pelo MPF, Vanessa Pereira.
20: Os mais de 529 quilos de cocaína, avaliados em cerca de 37 milhões de reais, estavam escondidos em meio à carga de carne bovina que utilizava selos adulterados para simular a regularidade do transporte. Além disso, a droga exibia marcas de consórcios internacionais. O motorista do caminhão foi condenado a 10 anos de prisão e pagamento de multa por tráfico transnacional de drogas e uso de lacres com selos de serviço de inspeção federal falsificados.
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1: Uma boa noite.
0: E até sexta-feira.
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1: Eu sou Paula Groma.
2: E eu sou Humberto Pinheiro.
1: E estes são os destaques de hoje do Jornal do Senado, que começa agora.
2: Presidente do Senado anuncia sessão de esforço concentrado na próxima semana.
1: Proposta pode acabar com financiamento de conteúdos online de ódio e misoginia.
2: Sancionada lei da Copa do Mundo Feminina.
1: Boa noite.
2: Boa noite.
1: Falta pouco mais de um ano para o Brasil receber pela primeira vez a Copa do Mundo de Futebol Feminino. E as regras para a realização do torneio já estão definidas.
2: Uma lei sancionada pelo presidente da República estabelece responsabilidades do governo, garante direitos à FIFA e prevê até indenizações para jogadoras que participaram de edições anteriores da competição. Repórter Bruno Lourenço.
3: O Poder Executivo sancionou a lei que estabelece as regras para viabilizar a realização da Copa do Mundo de Futebol Feminino, que ocorrerá de 24 de junho a 25 de julho de 2027 no Brasil. O texto trata da venda de ingressos, da decretação de feriado nacional em dias de jogos da equipe brasileira, proteção de direitos autorais, regras para captação e distribuição de imagens do campeonato e garantias aos torcedores e profissionais, como a facilitação para obtenção de vistos temporários, de turismo e de trabalho. A ex-jogadora Formiga, que defendeu a seleção em 7 Copas do Mundo e 7 Olimpíadas, torce pelo sucesso do evento e das atletas.
4: E que o ano que vem possamos comemorar tanto quanto esse ano e que as duas taças fiquem no Brasil, né? Desse ano venha e que a outra fique e que possamos cada vez mais evoluir em questão a respeito de nós mulheres, que possamos mudar a mentalidade que existe hoje de pessoas achando que ainda não somos capazes, né?
3: A lei também prevê o pagamento de R$500 mil às jogadoras que representaram o Brasil na primeira edição da Copa do Mundo Feminina em 1991 e do primeiro torneio global feminino organizado pela FIFA em 1988. A presidente da Comissão de Esporte do Senado, senadora Leila Barros, do PDT do Distrito Federal, defendeu a premiação.
5: O futebol feminino brasileiro carrega marcas profundas de proibição estatal e de preconceito social. A proibição perdurou por 4 décadas, sendo formalmente revogada apenas em 1979. As atletas que persistiram em sua paixão pelo esporte, durante e após a proibição, são pioneiras em sentido pleno. E a elas, o Estado brasileiro deve não apenas reconhecimento, mas reparação.
3: 8 capitais brasileiras vão receber jogos da Copa do Mundo de Futebol Feminino: Belo Horizonte, Brasília, Fortaleza, Porto Alegre, Recife, Rio de Janeiro, Salvador e São Paulo.
1: E o Comitê Olímpico do Brasil, responsável pela participação do país nos Jogos Olímpicos e em outras competições internacionais, teve seus 112 anos celebrados em sessão solene do Congresso Nacional.
2: Durante a sessão especial, o presidente do COB, Marco Antônio Laporta, destacou avanços na legislação que fortaleceram o esporte olímpico brasileiro. Repórter Rodrigo Rezende.
6: Em 8 de junho de 1914, foi fundado o Comitê Olímpico do Brasil. A organização foi homenageada em sessão solene do Congresso Nacional. A senadora Leila Barros, do PDT do Distrito Federal, ressaltou o pioneirismo da organização esportiva brasileira.
5: O Comitê Olímpico do Brasil foi o primeiro Comitê Olímpico Nacional da América do Sul. Desde então, sua trajetória acompanha a própria evolução do esporte brasileiro, desde os primeiros passos da organização esportiva nacional até a consolidação do Brasil como uma potência olímpica reconhecida internacionalmente.
6: O presidente do COB, Marco Antônio Laporta, lembrou os avanços legislativos que permitiram mais investimentos no esporte olímpico brasileiro, como a destinação de recursos das loterias ao setor. A sessão solene contou com a presença de diversos atletas, entre eles Miraildes Maciel Mota, ou Formiga, jogadora do futebol feminino que disputou 7 Olimpíadas com a conquista de 2 medalhas de prata. Formiga ressaltou que a qualificação para uma edição de uma Olimpíada já é a coroação para a carreira de muitos esportistas.
4: Então eu espero que as pessoas tenham consciência que chegar não é fácil. Conquistar uma medalha também não é, né? Que tem adversários

0: coisas ali que não são fáceis. Mas quando conseguimos o passaporte para chegar a uma Olimpíada, já é uma glória, já é uma grande conquista.
1: Leila Barros afirmou durante a sessão solene que os congressistas devem se debruçar nas próximas semanas sobre projetos ligados ao esporte. Caso da derrubada do veto sobre a isenção de impostos de importação para equipamentos esportivos e a criação da Universidade do Esporte.
2: O presidente do Senado, Davi Alcolumbre, anunciou um esforço concentrado para acelerar a votação de matérias pendentes.
3: A primeira delas já tem data para ser analisada: a indicação do novo Corregedor Nacional de Justiça. Repórter Douglas Castilho.
4: O esforço concentrado é um período em que ocorrem sessões para discussão e votação de proposições, podendo ser dispensado o tempo dos discursos dos parlamentares. A votação do nome de Benedito Gonçalves para corregedor do CNJ é a única pauta definida até o momento. Os senadores Stevenson Valentim, do Podemos do Rio Grande do Norte, e Paulo Paim, do PT do Rio Grande do Sul, questionaram o presidente do Senado sobre a proposta de emenda à Constituição que acaba com a escala 6x1. PEC recentemente aprovada na Câmara dos Deputados. Mas Davi Alcolumbre disse que o tema precisa de um debate mais aprofundado e não deve fazer parte do esforço concentrado.
5: Então não é razoável que a Câmara dos Deputados passe 5 meses debatendo um assunto muito relevante para o Brasil, para o povo brasileiro e para a nação, e também para os trabalhadores e para os empreendedores, e o Senado Federal seja obrigado a carimbar um texto aprovado na Câmara.
4: Os demais itens da pauta do esforço concentrado serão definidos pela presidência do Senado em acordo com as lideranças partidárias. Quanto ao fim da escala 6x1, também está em análise a proposta do senador Rogério Marinho, do PL do Rio Grande do Norte, que prevê a possibilidade de os empregados negociarem a jornada de trabalho com os patrões, sem um limite máximo de horas.
2: E o senador Cleitinho, do Republicanos de Minas Gerais, defendeu uma votação célere para o fim da escala 6x1. Apesar de várias propostas já terem sido apresentadas, com o mesmo objetivo, o parlamentar defendeu a votação do texto já aprovado pela Câmara dos Deputados para acelerar a mudança na legislação.
3: Na avaliação de Cleitinho, a medida deve avançar rapidamente no Senado, passando pelas comissões e sendo levada ao plenário o quanto antes. O parlamentar ressalta que a redução da jornada atende a uma demanda dos trabalhadores e, por isso, deve ser analisada com prioridade para o benefício da população.
6: Tudo que é pro povo, acho que tem que andar mais rápido. Passa nas comissões mais rápido possível, porque eu tenho certeza que se fosse algum tipo de aumento em benefício da classe política, não demorava 5 meses não. Então eu espero que seja o mais rápido possível aqui, porque o povo espera.
2: Já o senador Carlos Portinho, do PL do Rio de Janeiro, é favorável que a proposta seja amplamente debatida no Senado antes da votação. De acordo com ele, por se tratar de uma medida com impacto para trabalhadores, empresas e para o futuro do país, é necessário ouvir representantes de diferentes setores e sanar dúvidas sobre os efeitos da redução da jornada.
3: Portinho destacou que a discussão deve buscar equilíbrio entre os interesses dos trabalhadores e dos empregadores, de forma a evitar prejuízos tanto para a geração de empregos quanto para a atividade produtiva.
7: O que eu tenho cobrado aqui é que essa discussão, ela passe nas comissões, sejam feitas audiências públicas, tem que estar o sindicato dos trabalhadores aqui, da mesma maneira que tem que estar os representantes do setor produtivo. É o que a gente quer discutir. Discutir é importante, é o trabalho do parlamentar.
2: Ganhar dinheiro com desinformação, discursos de ódio e ataques às mulheres pode passar a ser proibido.
3: Um projeto em análise no Senado quer impedir que conteúdos desse tipo sejam remunerados nas plataformas digitais. Repórter Marcela Cunha.
8: O projeto altera o marco civil da internet para bloquear o dinheiro com publicações de conteúdos que ataquem abertamente as mulheres, criando riscos reais de violência ou discriminação, mesmo antes de uma decisão da justiça. Se a rede social for negligente e permitir que usuários continuem lucrando com conteúdos que já tenham sido considerados criminosos, também poderá ser punida. A autora, senadora Augusta Brito, do PT do Ceará, lembra que hoje esse tipo de violência também impulsionada pelo interesse financeiro e reforça que a ideia é impedir que a liberdade de expressão seja usada como justificativa para a violência.
9: Esse projeto não censura ninguém, ele apenas afirma que ódio e mentira não podem ser premiados com dinheiro, sem confundir isso com opinião, crítica, ironia, sátira ou debate legítimo.
8: O texto define discurso de ódio, misoginia e desinformação e estabelece regras para a defesa do responsável pelo sua publicação, que será avisado em até 48 horas e terá o direito de apresentar uma defesa para tentar recuperar o valor.
3: Edição de Paula Groba e trabalhos técnicos de Eliseu Caires. O Jornal do Senado fica por aqui. Acompanhe agora as notícias da Câmara dos Deputados. Boa noite.
2: Boa noite e um bom feriado.
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11: Comissão aprova manutenção de merenda escolar durante calamidades.
12: Avança projeto que proíbe a distinção de gênero entre PM e bombeiros.
11: Projeto dificulta fechamento de salas para educação de jovens e adultos.
13: Boa noite. Avança na Câmara a proposta que estabelece condições mais rigorosas para fechamento de turmas de educação de jovens e adultos. Acompanhe na reportagem de Luiz Cláudio Canuto.
14: A Comissão de Educação da Câmara aprovou o projeto que estabelece condições mais rigorosas para o fechamento de turmas presenciais na rede pública para a educação de jovens e adultos. Segundo o projeto, para fechar turmas, deve haver justificativa do órgão responsável pela gestão da educação, o diagnóstico do impacto da ação e uma manifestação da comunidade escolar e do Ministério Público. A proposta muda a Lei de Diretrizes e Bases da Educação Nacional. O texto do deputado Helder Salomão, do PT do Espírito Santo, foi aprovado conforme o parecer do relator, deputado Luiz Lima, do Novo do Rio de Janeiro. Lima afirma que a educação de jovens e adultos atende a um princípio da Constituição e expressa a garantia do direito à educação.
15: A gente ainda tem um percentual entre 25% e 30% de pessoas que passaram de 20 anos, que têm muita dificuldade com leitura, de compreensão de texto, e essas pessoas também ficam fora do mercado de trabalho. E esse projeto é extremamente meritório, porque facilita e avisa essas pessoas e comunica, faz com que as secretarias de educação municipal e estadual comuniquem às pessoas adultas do nosso país que é direito, sim, ela reingressar à sala de aula para ela aprender a ler, aprender a escrever de forma correta, melhorando a autoestima dessas pessoas.
14: O relator cita dados do IBGE de 2023, segundo os quais a taxa de alfabetização de brasileiros com 15 anos ou mais era de 94,6%, mas entre a população rural era pouco mais de 85%. Aproximadamente 11 milhões de pessoas entre 18 e 29 anos de idade ainda não completaram o ensino médio. O projeto que estabelece condições prévias para o fechamento de turmas presenciais de educação de jovens e adultos na rede pública vai ser analisado agora pela Comissão de Constituição e Justiça. Para virar lei, precisa ser aprovado pelos deputados e senadores. Da Rádio Câmara de Brasília, Luiz Cláudio Canuto.
10: Educação.
11: Comissão aprova a proposta que prevê manutenção de merenda escolar em caso de calamidade pública. A repórter Mônica Tati tem os detalhes.
16: A alimentação escolar poderá ser garantida mesmo em caso de situação de emergência ou estado de calamidade pública reconhecida ou decretada pelo governo federal. É o que prevê projeto aprovado pela Comissão de Educação da Câmara, como explica a relatora, a deputada Sâmia Bonfim, do PSOL de São Paulo.
17: É sabido que, no período letivo, a merenda escolar eventualmente é a única refeição dos educandos mais vulneráveis economicamente. Dessa forma, fazendo justiça às proposições pertinentes, todas elas certamente motivadas pela recente experiência de paralisação das escolas e de aumento da vulnerabilidade das famílias dos estudantes mais pobres, somos pela aprovação do projeto principal.
16: O texto da deputada Sâmia Bonfim também estabelece que se as refeições não puderem ser feitas no ambiente escolar, será garantida a entrega de cestas básicas para as famílias dos alunos que estejam inscritas no Cadastro Único do Governo Federal. O projeto, que prevê a garantia de merenda escolar em caso de situação de emergência ou de calamidade pública, ainda tem que ser votado por mais 3 comissões da Câmara. Se for aprovado em todas, pode seguir direto para a votação no Senado. Da Rádio Câmara de Brasília, Mônica Tati.
10: Relações Exteriores.
13: Sargento Faur, do PL do Paraná, rebate acusações de que integrantes da oposição teriam atuado junto aos Estados Unidos para incentivar o aumento das tarifas contra produtos brasileiros. Ele afirma que defende a busca do diálogo para evitar medidas que prejudiquem o país.
11: Sargento Faur também apoia a classificação de facções criminosas brasileiras como organizações terroristas. O parlamentar avalia que a medida contribui para a efetividade do enfrentamento ao PCC e ao Comando Vermelho.
13: Tadeu Venere, do PT do Paraná, critica a atuação da oposição no caso das tarifas dos Estados Unidos sobre produtos brasileiros. Para ele, houve estímulo a medidas comerciais contra o Brasil. O deputado considera que a articulação externa tenta desgastar o governo federal.
11: Tadeu Venere contesta a tentativa de relacionar o aumento das tarifas apenas a decisões soberanas do governo dos Estados Unidos. O legislador defende a via diplomática e cobra explicações de parlamentares que fazem oposição ao Executivo Federal.
13: Padre João, do PT de Minas Gerais, considera a viagem de parlamentares da oposição aos Estados Unidos uma ameaça à soberania brasileira. Ele pondera que representantes eleitos não podem atuar no exterior contra a economia nacional, nem contra serviços como o PIX.
11: Padre João cobra uma reação do Congresso diante de iniciativas que, em sua visão, incentivam o aumento de tarifas dos Estados Unidos contra produtos nacionais. O deputado argumenta que o papel da oposição é fiscalizar o governo federal e não apoiar medidas contra o Brasil.
13: Érica Cocai, do PT do Distrito Federal, acusa parte da oposição de ser submissa aos interesses estrangeiros, especialmente dos Estados Unidos. Ela critica articulações que prejudicam a economia nacional e entregam recursos estratégicos, como terras raras e minerais críticos.
11: Na visão de Érica Cocai, o governo anterior foi omisso no combate ao crime organizado e permitiu o avanço de milícias e de esquemas financeiros fraudulentos. A deputada reafirma o compromisso da gestão petista com a defesa da soberania nacional e da democracia.
10: Trabalho.
13: Avança nas comissões o projeto que proíbe a distinção de gênero em concursos e carreiras da PM e dos bombeiros. Mais detalhes com a repórter Maria Neves.
11: A Comissão de Segurança Pública da Câmara dos Deputados aprovou proposta que proíbe a distinção entre homens e mulheres nos concursos públicos e nas carreiras de polícias militares e de bombeiros militares. O texto proíbe expressamente a adoção de limites de vagas para mulheres nas leis estaduais e do Distrito Federal. O relator, deputado delegado Paulo Bilinski, do PL de São Paulo, incluiu na proposta que os critérios de avaliação física também devem ser os mesmos para homens e mulheres. Relatora na Comissão de Defesa dos Direitos das Mulheres, a deputada Carol D'Artora, do PT do Paraná, afirma que o objetivo do projeto é garantir isonomia de gênero nos processos de seleção para as polícias e bombeiros militares.
18: Existem critérios que não são técnicos, existem percentuais máximos para o ingresso de mulheres e tudo isso vai a um desencontro daquilo que tem sido proposto no mundo inteiro.
11: Como as polícias e os bombeiros militares são de responsabilidade dos estados, as regras dos concursos diferem de um local para outro. Em Goiás, por exemplo, a legislação limitava a 10% o número de mulheres nas corporações. Em 2023, no entanto, o Supremo Tribunal Federal considerou essa regra discriminatória e, portanto, inconstitucional. Ao apresentar o texto em 2023, o deputado Pedro Aihara, de Minas Gerais, ele mesmo bombeiro militar, afirmou que o Conselho Nacional da Categoria estimava que as mulheres ocupavam menos de 14% das vagas nas corporações de todo o país. No mesmo ano, de acordo com o Anuário Brasileiro de Segurança Pública, a média de mulheres nas polícias militares era de 12%. A proposta que proíbe discriminação de gênero para ingresso e ascensão nas carreiras militares dos estados ainda será analisada pela Comissão de Constituição e Justiça. Da Rádio Câmara de Brasília, Maria Neves.
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0: 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Justiça.
1: Marcel Van Hatten, do Novo, do Rio Grande do Sul, denuncia um novo acordo de cooperação entre o INSS e a Confederação Nacional dos Trabalhadores na Agricultura. Ele lembra que a entidade esteve no centro das investigações sobre descontos ilegais nas aposentadorias de milhões de brasileiros.
2: De acordo com Marcel Van Hatten, a mudança no comando do órgão previdenciário abriu caminho para o retorno de práticas criminosas. O deputado faz um alerta aos aposentados e pensionistas para o risco de novas cobranças não autorizadas.
0: Previdência.
1: A Câmara dos Deputados analisa a redução da idade mínima para aposentadoria especial por periculosidade. Proposta nesse sentido já avançou duas comissões, como informa a repórter Sofia Peçanha.
3: Trabalhadores que atuam em atividades que oferecem riscos à saúde ou à integridade física são o foco do projeto de lei em discussão na Câmara dos Deputados. A proposta, já aprovada pela Comissão de Previdência, Assistência Social, Infância, Adolescência e Família da Câmara, reduz a idade mínima para a concessão de aposentadoria especial a esses trabalhadores expostos a agentes nocivos. De acordo com o projeto, o tempo mínimo de contribuição para aposentadoria especial pode ser de 15, 20 ou 25 anos, dependendo do grau de risco da atividade. Ou seja, quanto maior o risco à saúde ou à integridade física do trabalhador, menor o tempo exigido. A reforma da Previdência estabeleceu como idades mínimas de 55, 58 e 60 anos. Agora, a proposta reduz as idades para 40, 45 e 48 anos. Na comissão, o relator, deputado Pastor Eurico, de Pernambuco, mudou o texto original, apresentado pelo deputado Alberto Fraga, do PL do Distrito Federal, além de aproveitar alterações aprovadas pela Comissão do Trabalho anteriormente. Pastor Eurico ressaltou que as mudanças nas regras da reforma da Previdência são uma reivindicação antiga dos trabalhadores expostos a agentes nocivos.
4: Então, essas pessoas estão tendo prejuízo e há muitos desses profissionais que já poderiam estar aposentados, estão com risco de vida, saúde muito afetada, muito abalado. Alguns estão com idade avançada, se ele sai do emprego hoje, ninguém mais o quer. Então, nossa preocupação é de honrarmos, respeitarmos, considerarmos e validar essas pessoas que prestaram em todo esse período de sua vida esse serviço à sociedade.
3: Pelo texto, o valor do benefício inicial passa a ser de 100% da média de contribuições. Desde a reforma da Previdência, o cálculo do benefício leva em conta apenas 60% da média de contribuições, mais 2% para cada ano que exceda 15 anos de contribuição para mulheres e 20 anos para homens. A proposta considera ainda a periculosidade da atividade e não apenas os riscos à saúde, contemplando a exposição a agentes químicos, físicos e biológicos, além dos que exercem atividades consideradas perigosas. Entre os exemplos citados estão trabalhos com explosivos, eletricidade, materiais inflamáveis, radiação, ruído e calor excessivos, além de atividades de vigilância patrimonial ou pessoal e transporte de valores. Agora, o projeto que reduz a idade mínima para a aposentadoria do trabalhador exposto a agentes nocivos precisa ser analisado por duas comissões antes do plenário. Para virar lei, precisa ser aprovado pela Câmara e pelo Senado. Da Rádio Câmara de Brasília, Sofia Peçanha.
0: Ciência e tecnologia.
2: Heloísa Helena, da Rede do Rio de Janeiro, apresentou projeto para proibir as bets no Brasil. A deputada afirma que as apostas online provocam endividamento, desespero familiar e sofrimento entre jovens atingidos pela jogatina.
1: Heloísa Helena critica a arrecadação obtida pelo governo federal com a regulamentação das apostas. Ela aponta que a tributação transforma a exploração econômica das famílias em fonte de receita pública, sem enfrentar os danos sociais causados pelas bets.
0: Saúde.
2: Comissão aprova projeto que valoriza escolas de saúde pública como estratégicas para o SUS. A repórter Júlia Lopes nos conta os detalhes.
5: A Câmara dos Deputados reconheceu as escolas de saúde pública, que são instituições voltadas à formação, qualificação e treinamento de profissionais da área, como instituições técnico-científicas do SUS, o Sistema Único de Saúde. O projeto aprovado na Comissão de Constituição e Justiça reconhece que essas escolas são capazes de produzir e desenvolver conhecimento e tecnologias, além de preparar profissionais para atuar em situações de emergência em saúde pública. O texto aprovado pela CCJ, por recomendação da relatora, deputada

0: Lidse da Mata, do PSB da Bahia, manteve a versão apresentada pela Comissão de Saúde, que define normas gerais para a atuação dessas escolas. Na avaliação do autor do projeto, o deputado Jorge Sola, do PT da Bahia, a medida é de grande importância para as escolas de saúde pública. Ele destacou ainda que a proposta foi elaborada em conjunto com essas instituições.
1: São escolas que têm um papel muito importante no sistema único de saúde e que não estavam previstos no nosso arcabouço legal do SUS.
0: De acordo com a Rede Brasileira de Escolas de Saúde Pública, existem atualmente cerca de 50 instituições desse tipo no país, vinculadas aos estados ou a centros universitários, com atuação nas áreas de saúde pública e saúde coletiva. O projeto, que valoriza a produção de conhecimento e inovação nas escolas de saúde pública, segue agora para o Senado. Da Rádio Câmara de Brasília, Júlia Lopes.
2: Economia. Ao fazer um balanço da gestão federal, Cabo Gilberto Silva, do PL da Paraíba, considera que o atual governo não cumpriu as promessas de campanha. Segundo o deputado, o executivo apresenta desgastes em áreas como saúde, educação, economia e segurança pública.
3: Na visão de Cabo Gilberto Silva, a solução para os problemas do país passa por uma mudança na condução política e econômica. Ele defende a construção de alianças partidárias que tenham como objetivo a atração de investimentos e redução da carga tributária.
4: Meio ambiente.
2: Câmara analisa reforço das medidas contra incêndios florestais. O repórter José Carlos Oliveira tem as informações.
5: Projeto de lei do deputado doutor Zacarias Calil, de Goiás, aumenta a punição para quem provoca incêndios em florestas, matas, pastagens e outras áreas de vegetação no Brasil. A pena para quem comete tais crimes pode dobrar em relação à atual, com previsão de 4 a 8 anos de reclusão e multa quando a queimada acontecer em unidades de conservação, terras indígenas, reservas legais e áreas de preservação permanente. Além da responsabilização individual dos culpados, a proposta prevê a responsabilidade solidária de empresas e pessoas que financiem, incentivem ou estejam diretamente envolvidas em atividades que resultem em incêndios ilegais. O texto foi aprovado na Comissão de Educação com relatoria do deputado Luiz Fernando Vampiro, do MDB de Santa Catarina.
6: Esse projeto é um projeto amplo, ele trata efetivamente sobre prevenção e conscientização das queimadas no Brasil e, em relação à Comissão de Educação, era específico a parceria entre o Ministério do Meio Ambiente e do Ministério da Educação acerca das políticas a serem implementadas dentro das salas de aula, obviamente de material didático, aperfeiçoamento, capacitação de recursos humanos, para poder estar divulgando efetivamente ações que possam inibir e minimizar os impactos das queimadas no país.
5: O projeto de lei ainda prevê um selo verde de combate a incêndios a ser concedido a empresas que adotem práticas sustentáveis. Também determina a criação de um Centro Nacional de Prevenção a Incêndios Florestais para coordenar essas ações em todo o país. O texto está em análise agora na Comissão de Meio Ambiente. Da Rádio Câmara de Brasília, José Carlos Oliveira.
4: Desenvolvimento Regional.
3: Hildo Rocha, do MDB, exalta o programa Maranhão Livre da Fome, criado pelo governo estadual para combater a insegurança alimentar. Segundo o deputado, a iniciativa alia transferência de renda e capacitação profissional para famílias em situação de vulnerabilidade.
2: Hildo Rocha informa que o programa obteve resultados positivos na inclusão produtiva de beneficiários. O parlamentar acrescenta que a medida deve ser apresentada ao governo da Finlândia como exemplo de política pública voltada ao combate à pobreza e à fome.
4: Transportes.
3: Joaquim Passarinho, do PL do Pará, apela aos governos federal e estadual por intervenção imediata nas estradas do norte do país. Segundo ele, a precariedade das BRs e PAs prejudica o trânsito da população, encarece o escoamento da produção e impede o desenvolvimento da região.
2: Joaquim Passarinho ressalta a posição dos portos do norte pela proximidade com o Canal do Panamá e com os Estados Unidos. No entanto, ele afirma que as más condições das estradas eliminam essa vantagem, o que justifica obras urgentes na Transamazônica e na BR-163 durante a estiagem das chuvas.
3: Termina agora o Jornal Câmara dos Deputados, produzido pela Rádio Câmara. O programa teve trabalhos técnicos de Wellington Teles e apresentação de Verônica Lima e Márcio Aquilissardi. Boa noite.
2: A Voz do Brasil volta na sexta-feira. Boa noite e bom feriado.
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0: acredito, Heitor.
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0: 8:45.
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